0: quarta-feira, 12 de junho de 2026.
1: Vamos ao destaque do dia. Apoio aos entregadores de aplicativos.
0: O governo lança o novo Move Entregadores e Moto App para financiamento de bicicletas elétricas, elétricas, ciclomotores, motonetas e motos flex e elétricas produzidas no país.
1: Presidente Lula destaca que trabalhadores vão ter garantia do governo para conseguir juros menores.
2: O governo está assumindo o fundo garantidor para que ninguém deixe de emprestar dinheiro para vocês comprar moto por falta de garantia. O governo é a garantia de vocês.
0: Você vai ouvir também habitação.
1: 85 mil moradias serão construídas por meio do Minha Casa Minha Vida. 50 mil delas na modalidade rural do programa.
0: O governo federal prevê investimento total de 10 bilhões de reais nesta nova seleção habitacional.
1: E vamos falar também da transferência de imóveis federais para municípios regularizarem casas nas periferias.
0: E para acomodarem famílias em prédios que estão ociosos nas cidades.
1: É o programa Imóvel da Gente, tema da nossa entrevista com a secretária de Patrimônio da União, Carolina Stuck.
0: Hoje, na apresentação da Voz do Brasil, eu, Mariana Jungmann e Luciano Seixas.
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0: Foi lançada hoje uma nova vertente do programa Move Brasil, agora para ajudar entregadores de aplicativos na entrega e transporte de passageiros.
1: Eles vão poder financiar motos e outros veículos semelhantes para trabalhar com total garantia do governo.
3: O programa Move Brasil, Entregadores e Moto App é voltado para motociclistas ou ciclistas que trabalham com entregas de mercadorias, transporte de passageiros ou de cargas. Com a linha de crédito, eles vão poder financiar veículos como bicicletas elétricas, ciclomotores, motonetas e motos flex e elétricas produzidos no país. O presidente Lula comentou que a nova linha de crédito dá autonomia aos entregadores, que terão total garantia do governo para conseguir o financiamento.
2: O que é que nós fizemos de novidade? O governo está assumindo o fundo garantidor para que ninguém deixe de emprestar dinheiro para vocês comprar moto por falta de garantia. O governo é a garantia de vocês. Vocês não estão apenas conquistando o direito de ter uma moto. O que a gente tem que dizer é que a gente está deixando de pagar um aluguel para a gente comprar um patrimônio.
3: Será possível financiar um veículo por beneficiário e os trabalhadores terão 2 meses para começar a pagar, com prazo de financiamento de até 48 meses. E as montadoras poderão oferecer descontos para a compra. As taxas de juros são de 12% ao ano para os homens e 11,5% para as mulheres. Se o trabalhador financiar R$ 21 mil para comprar sua moto, por exemplo, a parcela ficará em cerca de R$ 552. Para o coordenador da Aliança Nacional dos Entregadores por Aplicativo, Nicolas Souza, poder financiar um veículo vai trazer segurança aos trabalhadores.
4: A gente vai poder trocar de moto com mais facilidade, a gente vai poder conseguir comprar a bike elétrica, principalmente os irmãos que entregam de bike aí e que tem poucas condições hoje de trabalhar com saúde, com segurança, pedalando morro acima, né?
3: Podem solicitar o financiamento ciclistas e motociclistas cadastrados como entregadores em aplicativo há pelo menos 6 meses e que tenham realizado no mínimo 100 corridas. E ainda entregadores com carteira assinada que atuem há pelo menos 6 meses na mesma empresa. O ministro do Desenvolvimento, Indústria, Comércio e Serviços, Márcio Elias Rosa, comentou o alcance do programa.
5: Se nós contarmos todos, os seletistas, os de plataforma, nós vamos alcançar 1 milhão de colegas aí, de companheiros e de companheiras. Todos os dias rodam as ruas de todas as cidades, pequenas e grandes cidades, levando remédio, comida, documento. E essas pessoas que trabalham tanto dia após dia são absolutamente essenciais.
3: A adesão ao Move será pelo site gov.br/movebrasil. Após o cadastro, o trabalhador será informado se atende às condições e a partir de 13 de julho poderá procurar a Caixa, o Banco do Brasil ou instituições financeiras habilitadas para a contratação do financiamento. Reportagem, Márcia Fernandes.
0: Moradias para quem vive no campo, em comunidades rurais e quilombolas.
1: O governo do Brasil anunciou a contratação de 85 mil moradias pelo programa Minha Casa Minha Vida.
0: Também foi contemplada a modalidade de construção por meio de entidades, como associações e cooperativas.
6: Um total de 85 mil moradias serão construídas por meio do Minha Casa Minha Vida. Destas, 50 mil unidades serão destinadas à modalidade rural do Programa Habitacional do Governo. Atualmente, a iniciativa contempla famílias com renda bruta anual de até 50 mil reais. Entre os beneficiários estão agricultores familiares e integrantes de comunidades quilombolas rurais. Para Vânia Marques, presidente da Confederação Nacional dos Trabalhadores Rurais e Agricultores Familiares, as novas moradias representam reconhecimento para o povo do campo.
7: Garantir moradia digna para as famílias do campo é reconhecer a contribuição para o país e afirmar que ninguém pode ser deixado para trás.
6: Outras 35 mil moradias vão atender a beneficiários do Minha Casa Minha Vida, a entidade, em 218 municípios brasileiros. Esta linha do programa federal é voltada para famílias de baixa renda, organizadas por entidades privadas sem fins lucrativos, que em alguns casos também auxiliam na execução das obras e no suporte técnico dos projetos. O presidente Lula garantiu que mais recursos podem ser liberados para esse tipo de parceria.
8: A única coisa que vocês precisam é que a gente tenha confiança em vocês e respeito que vocês darão conta do recado. Portanto, se preparem, porque quanto mais casa vocês fizerem, quanto melhor for a qualidade da casa que vocês fizerem, mais vocês vão ter direito de ter mais casa para fazer.
6: O ministro das Cidades, Vladimir Lima, reforçou que as duas modalidades do programa Minha Casa Minha Vida, entidades e rural, são importantes porque a participação da população é protagonista na solução de problemas habitacionais.
9: Somente por intermédio dessas entidades conseguimos chegar na zona rural e oferecer moradia digna aos brasileiros do campo. São empreendimentos que de fato vão transformar a vida das famílias e dar dignidade para as famílias aí que esperam tanto tempo por uma casa para morar.
6: O governo do Brasil prevê investimento total de 10 bilhões de reais nesta nova seleção habitacional. Os recursos serão liberados através do Fundo de Desenvolvimento Social. O governo do Brasil também anunciou a liberação de 1 bilhão de reais em crédito e instalação, que é destinado à construção e reforma de casas para famílias assentadas e comunidades quilombolas, que fazem parte do Programa Nacional de Reforma Agrária. Reportagem Gabriela Noronha.
1: De um lado, imóveis ociosos da União, como prédios públicos em regiões centrais das grandes cidades, ou áreas que já foram rurais e hoje viraram a casa de muita gente nas periferias pelo país.
0: De outro lado, famílias que precisam dos títulos de propriedade das suas casas ou de um apartamento para morar. Prefeituras que precisam de espaço para equipamentos públicos.
1: Para fazer esses dois universos se encontrarem, o governo do Brasil criou o programa Imóvel da Gente.
0: Mais cedo, nós conversamos com a secretária de Patrimônio da União, Carolina Stuck, sobre esse trabalho. Acompanhe a entrevista. Secretária Carolina Stuck, muito boa noite. Vamos começar falando do programa Imóvel da Gente. Ele tem feito, né, uma transferência dos imóveis ociosos do governo federal para fins sociais, como habitação, por exemplo. A senhora pode explicar melhor para a gente como é que funciona o programa e para que outros fins os imóveis podem ser destinados?
10: Boa noite, Mariana. Boa noite, Luciano. Então, o Programa Imóvel da Gente é uma política de democratização do patrimônio da União. O objetivo dele é transformar imóveis ociosos ou subutilizados em políticas públicas. Então, é fazer com que esses imóveis públicos cumpram a sua função social, ambiental e econômica, tentando atingir, né, chegar diretamente à população, transformando esses imóveis em equipamentos públicos. O programa prioriza quatro áreas de ação, né? A primeira delas é a habitação de interesse social, numa forte parceria com o programa Minha Casa Minha Vida, nas suas várias modalidades, mas em especial o programa Minha Casa Minha Vida Entidade. A segunda linha visa fazer a regularização fundiária, porque várias áreas da União, historicamente, se transformaram em centros urbanos, foram, né, urbanizadas, a população ocupou essas áreas, e essas famílias não receberam até hoje os seus títulos de propriedade. Então, um dos objetivos é fazer essa regularização, né? Esse loteamento, esse parcelamento dessas áreas, para que as famílias possam ter os seus títulos. A terceira área de atuação do programa são as políticas públicas e os programas estratégicos do governo federal. Aqui entra a educação, a saúde, a assistência social, a segurança alimentar, a cultura, enfim, diversos equipamentos, né, tanto equipamentos federais como daqueles que são geridos por estados e municípios, numa parceria com esses entes, para que a gente possa, então, beneficiar ao máximo o atendimento à população. E uma última linha, que são grandes áreas, né, que já foram áreas operacionais, como aeroportos ou rede ferroviária, e que hoje se transformam em equipamentos de múltiplos usos. Né? Essas são as quatro principais áreas aí do programa.
1: E que tipos de imóveis entram no programa? Prédios, fazendas, salas comerciais? Como é que é isso, secretária?
10: Isso. A Secretaria de Patrimônio da União faz a gestão de todos os tipos de imóveis, né? Como vocês citaram, prédios ou terrenos desocupados, às vezes grandes áreas rurais, e cada uma delas vai sendo destinada para uma finalidade para a qual ela tem vocação. Então, tem áreas, né, rurais, por exemplo, que são destinadas ao INCRA para reforma agrária ou que são áreas de ocupação originária dos nossos povos e comunidades tradicionais, às vezes áreas, né, das comunidades ribeirinhas próximas aos rios federais, mas também os prédios, às vezes prédios da própria administração pública federal que acabaram sendo desocupados, que a administração não utiliza mais nos centros das áreas urbanas, e que hoje podem virar moradia, por exemplo, né? Então, a gente tem todos esses tipos de imóveis dentro do escopo de atuação aí do programa Imóvel da Gente.
0: Secretária, a senhora mencionou antes que algumas áreas da União acabaram virando cidades, né? E que o governo faz esse esforço de regularização de titulação dessas... Uhum. Pessoas que foram morar lá, né? E ontem o presidente Lula anunciou a destinação de imóveis numa parceria e também com o programa Periferia Viva. Como é que esses dois programas conversam? Como é que vocês trabalham juntos?
10: Perfeito. Então, a SPU fez um trabalho, um esforço muito grande para fazer um mapeamento de todos esses núcleos urbanos informais que existem em áreas da União para poder fazer esse processo de regularização. Então, quais são as famílias que ocupam... Só que, e precisa para que isso aconteça, dos parceiros locais, dos estados e dos municípios, porque são eles que conseguem fazer o projeto de urbanização dessas áreas, o loteamento, mas isso tudo custa caro, né? É preciso fazer o georreferenciamento, é preciso um trabalho social com as famílias para fazer o cadastramento dessas famílias, e nem sempre os entes locais, os municípios têm, né, capacidade de gestão e capacidade financeira para fazer isso. Então, nessa parceria, o Ministério da Gestão e Inovação e o Ministério das Cidades conseguiram fazer uma parceria. O PAC Periferia Viva está investindo 200 milhões de reais para atender, nesse primeiro momento, 91 núcleos urbanos em 45 municípios. Foi isso que a gente anunciou ontem, né? Celebrou alguns desses contratos ontem. E essa parceria é inédita. É a primeira vez que esse recurso para titulação de famílias é destinado exclusivamente para áreas da União.
1: Quantos imóveis já foram repassados para o Imóvel da Gente e qual a expectativa de repasses até o fim do ano?
10: Ontem nós anunciamos, no balanço de maio de 2026, 1.804 imóveis destinados. Ontem, com as destinações de ontem, a gente já chegou a quase 1.900 imóveis. A expectativa é que até o final do ano a gente chegue a 2.000 imóveis, beneficiando aí em torno de 400 mil famílias em centenas de municípios em todos os estados brasileiros.
0: Muito bem, nós conversamos com a secretária de Patrimônio da União, Carolina Stuck. Muito obrigada, secretária, pela sua entrevista à Voz do Brasil.
10: Obrigada a vocês, boa noite.
1: O governo vai investir 160 milhões de reais para fortalecer a economia popular e solidária.
0: Esse modelo econômico tem como princípio a cooperação entre os trabalhadores e a solidariedade.
1: O resultado é uma remuneração mais justa, maior preocupação com o meio ambiente e o fortalecimento das redes locais de fornecimento.
11: Uma cadeia de produção que envolve 5 estados do país com foco na sustentabilidade. Esse é o trabalho da cooperativa Justa Trama, com sede em Porto Alegre, que comercializa itens de vestuário e artigos de enxoval, feitos com algodão agroecológico. Patrícia Ribas, costureira e diretora financeira da cooperativa, explica como é o processo de produção.
12: A plantação do algodão sai do estado do Ceará e do Rio Grande do Norte, vai para Pará de Minas, é feito fio, e o tecido vai para Porto Alegre, Rio Grande do Sul, onde é produzida as peças. Rondônia também está incluído, porque ela também faz parte com os adereços, botões de cascas de coco e produtos da Amazônia mesmo, né?
11: O dinheiro arrecadado no fim do ano é repartido entre todas as organizações que participam da cooperativa. Esse é um modelo de economia popular e solidária, forma coletiva de organização em que os trabalhadores se baseiam na cooperação e na solidariedade. Para fortalecer iniciativas como essa, o governo vai investir 160 milhões de reais. O anúncio foi feito nesta sexta-feira, durante o primeiro Festival Nacional de Economia Popular e Solidária, realizado no Rio de Janeiro, com apoio do Ministério do Trabalho e Emprego. Fernando Zamban, secretário nacional de Economia Popular e Solidária, explica a que esse dinheiro se destina.
13: Grande parte dos investimentos vem no apoio à melhoria da gestão dos empreendimentos, que é o grande problema, o grande gargalo identificado por esses empreendimentos. Outra parte é investimento, adquirir equipamentos, logística, para permitir que eles tenham mais condições de disputar licitações públicas, acesso ao mercado, colocar o produto no mercado convencional que nós encontramos nas prateleiras, ter produto da economia solidária também disponível para a população em geral.
11: Ainda durante o evento, foi assinada a portaria que institui o segundo Plano Nacional de Economia Solidária, principal instrumento de planejamento estratégico do setor. A carioca Maria Inês de Queiroz Calper faz questão de comprar itens artesanais e contribuir para a valorização de iniciativas ligadas à economia solidária.
14: Primeiro que eu acho mais belo, eu acho o preço mais justo e eu dou realmente o valor. Essa coisa do tempo, da dedicação, né, do físico da pessoa, debruçar sobre aquilo e fazer aquele trabalho manual, eu acho isso muito importante.
11: Hoje há cerca de 30 mil empreendimentos econômicos solidários no país, geralmente na área de artesanato e na produção de alimentos, sendo que a maior parte dessas organizações ainda atuam de maneira informal. Reportagem Natália Koslick.
15: Em uma entrevista à TV Brasil, da empresa Brasil de Comunicação, o diretor do Programa Nacional de Imunizações, Éder Gatti, explicou sobre a suspensão temporária da vacina contra a dengue do Butantan.
1: A ideia é estudar os casos junto ao Instituto e à Anvisa para identificar possíveis fatores de risco e orientar a população da forma mais segura possível.
15: Mais cedo, nós conversamos com a repórter Natália Koslick para entender o que houve e as providências que estão sendo tomadas. Boa noite, Natália. Vamos rememorar o que houve. A vacina começou a ser aplicada, foi suspensa essa semana, né? Conta pra gente.
11: Boa noite, Mariana, Luciano e ouvintes da Voz do Brasil. A vacina contra a dengue, desenvolvida pelo Instituto Butantan, passou por todos os estudos e testes necessários antes de ser disponibilizada à população. Ou seja, ela seguiu o processo normal das vacinas que são incorporadas para distribuição pelo Sistema Único de Saúde. O que acontece é que quando a escala foi ampliada, foram manifestados aqueles 42 casos de eventos raros divulgados pelo Ministério da Saúde no início da semana. E por isso a decisão pela suspensão temporária do imunizante. Agora esses casos vão ser avaliados individualmente para investigar o que houve com esses pacientes e possíveis fatores de risco que tenham interação com a vacina. Em entrevista à TV Brasil, o diretor do Programa Nacional de Imunizações, Éder Gatti, explicou como funciona esse processo.
16: A gente vai fazer um levantamento assim, quais foram os fatores de risco que levaram essas pessoas a desenvolverem esses agravos, considerando que a maioria, e a grande maioria, não desenvolveu. Porque, eventualmente, nessas investigações, a gente acaba identificando fatores de risco que permite a gente direcionar a vacina para um grupo e contraindicar para outro. Por exemplo, pode ser desde um uso de medicamento, pode ser desde uma doença que a pessoa tenha, pode ser até mesmo a idade dela. Tudo isso são coisas que a gente precisa avaliar com muito cuidado para tomar a melhor decisão e garantir a proteção da população. Quando a gente vacina em massa, os eventos muito raros aparecem, que foi justamente o que aconteceu.
11: Vale ressaltar que foram notificados 42 eventos em um universo de 500 mil pessoas que haviam sido vacinadas até o momento.
1: Natália, com essa suspensão, o que acontece com as doses do imunizante que já foram distribuídas aos estados e municípios?
11: Luciano, por enquanto essas doses ficam em stand-by, até que haja uma definição definitiva sobre essa análise
17: que está sendo desenvolvido em parceria com o Instituto Butantan e a Anvisa.
15: Agora, Natália, existe uma outra vacina contra a dengue, do laboratório Takeda, que também foi incorporada ao SUS e que já vinha sendo aplicada em crianças e adolescentes, né? Sei que deve ter muita gente preocupada com isso por aí. Muda alguma coisa no caso desse imunizante?
17: A princípio, não, Mariana. O diretor do Programa Nacional de Imunizações, Adergat, explicou que no caso da vacina do laboratório japonês, não foram encontrados agravos.
16: A vacina do laboratório Takeda, que foi incorporada em 2024, nós já temos quase 9 milhões de pessoas vacinadas pelo SUS, de 10 a 14 anos, e nós fizemos a mesma avaliação com essa vacina e não encontramos nada semelhante até o momento. Então, a vacinação contra a dengue das crianças e dos adolescentes de 10 a 14 anos é feita com outra vacina, e essa outra vacina tem um bom perfil de segurança, uma vez feita conforme os protocolos do Ministério da Saúde.
1: Agora, como evitar que essa investigação acabe gerando desconfiança sobre a eficácia das vacinas em geral?
17: Pois é, Luciano, exatamente o contrário. Esse episódio deve ser interpretado de forma oposta, na visão do diretor do Programa Nacional de Imunizações. Ele fez questão de ressaltar que todo esse processo da suspensão temporária deve reforçar a confiança das pessoas no trabalho de controle dos órgãos de saúde, já que foi o próprio governo que divulgou os casos e que prestou os esclarecimentos.
16: O Ministério deu toda a transparência para o que foi encontrado. Isso demonstra que as pessoas devem ter confiança no programa e confiança no Sistema Único de Saúde. Porque se nós encontrarmos qualquer problema em qualquer produto que é utilizado na população, nós seremos os primeiros a tomar providência e os primeiros a comunicar.
17: Vale lembrar que a vacina contra a dengue, desenvolvida pelo Butantan, estava sendo aplicada apenas em cidades de São Paulo, Minas Gerais, Ceará e Tocantins. E para quem tomou a vacina nos últimos 21 dias, a orientação do Ministério da Saúde é fazer o acompanhamento em uma unidade de saúde local para observar possíveis reações adversas. Mariana, Luciano.
15: Obrigada, Natália Kozlik, pelas suas informações aqui na Voz do Brasil.
1: Termina daqui a pouquinho, às 23h59 de hoje, as inscrições para o Exame Nacional do Ensino Médio.
15: Esse mesmo prazo vale para quem deseja solicitar atendimento especializado e tratamento por nome social.
1: As provas serão aplicadas nos dias 8 e 15 de novembro em todo o país e são a principal porta de entrada para a educação superior no Brasil, como destacou o ministro da Educação, Leonardo Bacchini.
18: O Enem é muito importante porque é a principal ferramenta de acesso à educação superior no Brasil hoje. Com seu resultado do Enem, você pode acessar o SISU, ou seja, você pode ingressar nas universidades federais, em universidades estaduais, nas universidades públicas do Brasil. Você pode acessar o ProUni, você pode acessar o FIES e muitas universidades privadas também utilizam ao longo do ano a nota do Enem. E agora temos uma novidade, que as universidades federais também, no meio do ano, têm o SISU+, que aproveita também as notas do Enem. Com isso, sua vida muda.
15: As inscrições devem ser realizadas na página do participante, no endereço enem.inep.gov.br/participante.
1: Lembrando que os estudantes concluintes do ensino médio da rede pública também devem acessar esse mesmo endereço para confirmar a participação no Enem e complementar as informações necessárias.
15: A inflação desacelerou no mês de maio, com índice de 0,58% contra 0,67% no mês de abril.
1: De acordo com o Instituto Brasileiro de Geografia e Estatística, os maiores impactos foram dos grupos alimentos e bebidas, seguidos por habitação, cuidados pessoais e energia elétrica.
15: Em 2026, até maio, a inflação é de 3,20%. E nos últimos 12 meses, a alta no custo de vida é de 4,72%.
1: O próximo lote de restituição do Imposto de Renda de Pessoa Física será pago em 30 de junho.
15: Os demais créditos serão programados para 31 de julho e 31 de agosto.
1: O primeiro lote foi pago em 29 de maio e somou 16 bilhões de reais.
15: Entre as novidades desse ano está o cashback, destinado a contribuintes com direito à restituição, que não estavam obrigados a apresentar a declaração referente a 2024.
1: Nesses casos, a Receita Federal vai elaborar uma declaração no modelo simplificado.
15: O pagamento desse lote será feito em 15 de julho.
1: E essas foram as notícias do Governo do Brasil.
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0: Fique agora com as notícias do Poder Judiciário e do Congresso Nacional. Boa noite, um bom fim de semana.
1: A gente volta na segunda-feira. Boa noite, até lá.
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21: STF determina ajustes no plano de reestruturação da CVM.
22: No dia de combate ao trabalho infantil, TST destaca a campanha Vida de Aprendiz.
21: Para o STJ, compradores de imóvel têm legitimidade para exigir obras em áreas comuns.
22: Boa noite, eu sou Marcela Luiza.
21: E eu sou Walter Lima.
22: Supremo Tribunal Federal determina novas medidas para reforçar a atuação da Comissão de Valores Mobiliários, órgão responsável pela fiscalização do mercado de capitais brasileiro.
21: A decisão é do ministro Flávio Dino, relator do caso no STF. Judite Aragão.
23: O ministro reconheceu avanços nas medidas voltadas à modernização tecnológica da Comissão de Valores Mobiliários, como o uso de inteligência artificial, a integração de bases de dados e a ampliação da cooperação entre órgãos de fiscalização. Mas considerou insuficientes as propostas relacionadas ao aumento da produtividade e à recomposição do quadro de pessoal da autarquia. Na decisão, Flávio Dino rejeitou a meta apresentada pela União de reduzir em apenas 20% o estoque de processos administrativos em tramitação. O ministro considerou o índice incompatível com a gravidade da crise e determinou a apresentação de novas metas para acelerar a análise e o julgamento dos casos.
22: Hoje, 12 de junho, é o Dia Mundial de Combate ao Trabalho Infantil.
21: Para marcar essa data, a Justiça do Trabalho criou a campanha nacional Vida de Aprendiz. Começar certo faz toda a diferença, que está sendo promovida durante todo o mês. Larissa Batista.
24: O foco do TST tem sido converter esse tipo de ação irregular em vagas de jovem aprendiz, garantindo proteção legal, remuneração e a permanência na sala de aula. Os dados mais recentes do IBGE mostram que o país tem mais de 1 milhão e 650 mil crianças e adolescentes entre 5 e 17 anos em situação de trabalho infantil. Alguns são submetidos às piores formas de exploração, que envolvem graves riscos à saúde e à segurança.
22: Comprador de imóvel pode ajuizar ação individual para exigir obras de infraestrutura em áreas comuns do condomínio.
21: Para o STJ, não é necessária a ação coletiva dos condôminos. Fátima Uchoa.
25: O comprador de um lote ajuizou ação contra a construtora responsável pelo loteamento, pedindo a conclusão de obras de infraestrutura nas áreas comuns que estavam atrasadas. A Justiça de Goiás condenou a empresa a finalizar as obras e aplicou multa contratual pelo atraso na entrega. A terceira turma do STJ manteve a determinação. Segundo a relatora ministra Nancy Andrighi, embora a conclusão das obras prometidas em contrato seja um direito coletivo de todos os proprietários, o descumprimento também atinge diretamente a esfera particular de cada um, o que permite a atuação individual na justiça.
22: Ministro Cássio Nunes Marques completa um mês na presidência do Tribunal Superior Eleitoral.
21: Defesa da urna eletrônica e do voto livre marcam o primeiro mês de gestão. Fábio Ruas.
26: O ministro Cássio Nunes Marques tem uma agenda marcada pela defesa da democracia, inclusão, fortalecimento da confiança no sistema eletrônico de votação e pela preparação para as eleições 2026. Outro foco da gestão é o enfrentamento da desinformação e do uso indevido da inteligência artificial.
22: Justiça Federal determina medidas para garantir serviços de saúde em reservas extrativistas no Amazonas.
21: Decisão atende a pedido do Ministério Público Federal, Sabrine Menezes.
27: Segundo as investigações, as Resex Ituxi e Médio Rio Purus, localizadas em Lábrea, abrigam diversas comunidades tradicionais que enfrentam dificuldades de acesso aos serviços de saúde devido à localização e às peculiaridades da região. Com a decisão, a União e o município devem apresentar, em até 30 dias, medidas para garantir transporte de emergência e atendimento médico para as comunidades. Caso não cumpram as determinações, União e município podem ser multados em R$5.000 por dia.
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22: Uma boa noite.
21: Bom fim de semana e até segunda-feira.
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0: A medida prevê limites para a divulgação e o compartilhamento de imagens que possam expor a dignidade das vítimas e de seus familiares. Repórter Pedro Pincer.
1: O texto altera o Código Civil para prever que o registro ou a divulgação de imagens de vítimas de crimes ou acidentes e de cadáveres poderão ser proibidos quando atingirem a honra da pessoa retratada ou tiverem finalidade comercial. Atualmente, a legislação já prevê restrições para a divulgação de escritos e imagens de uma pessoa nessas situações. O relator, senador Marcelo Castro, do MDB do Piauí, falou sobre o fato que motivou a apresentação do projeto.
2: Foi o acidente que aconteceu com a cantora Marília e compositora Marília Mendonça, que foi filmada a imagem dela, foi divulgado. Isso causou um grande trauma e esse projeto visa exatamente a proteger essas imagens de pessoas que são vítimas de acidente ou de violência.
1: O texto alternativo de Marcelo Castro altera ainda a pena prevista no texto original. Em vez de reclusão, a punição passa a ser de detenção de 6 meses a 2 anos e multa. A proposta segue agora para o plenário.
0: A criação da Universidade Federal do Xingu, no Pará, avançou no Senado. A Comissão de Educação aprovou o projeto que institui a UFX, com sede no município de Altamira. A Universidade Federal do Xingu deverá atender cerca de 430 mil moradores de municípios da região da Transamazônica e das bacias dos rios Xingu e Tapajós. Mais informações com o repórter Rodrigo Rezende.
3: A Comissão de Educação do Senado aprovou a criação da Universidade Federal do Xingu, a UFX. Pela proposta, a nova instituição, com sede em Altamira, será criada a partir do desmembramento da Universidade Federal do Pará. A relatora do projeto, senadora professora Dorinha Seabra, do União do Tocantins, destacou que a presença de uma universidade federal modifica o cenário social da região de instalação.
4: A implantação de uma instituição autônoma com capacidade em pesquisa e extensão contribui sensivelmente para a transformação da realidade social e econômica do seu entorno.
3: O senador Zequinha Marinho, do Podemos do Pará, afirmou que o funcionamento de uma universidade federal em Altamira irá contribuir muito para uma região que fica centenas de quilômetros afastada da capital, Belém.
5: A cidade de Altamira, que é o principal polo da Transamazônica, é em torno de 850 quilômetros. Então, há um vazio nessa região da presença da universidade pública para preencher esse espaço, atendendo não só a cidade de Altamira, que já é, digamos, a sede da extensão da UFPA lá, e faz um trabalho extraordinário. Mas não tem pernas para atingir os municípios do Xingu, né?
3: A proposta, que foi apresentada pelo então senador Paulo Rocha, do PT do Pará, será analisada agora pela Câmara dos Deputados.
0: O senador Rogério Marinho, do PL do Rio Grande do Norte, criticou a condução da política econômica do governo federal e afirmou que o crescimento dos gastos públicos tem provocado o aumento da dívida do país. Segundo o parlamentar, a situação fiscal brasileira se deteriorou nos últimos anos e poderá gerar impactos negativos para as próximas gerações. O senador comparou os indicadores econômicos atuais aos registrados durante a gestão do ex-presidente Jair Bolsonaro. Para Marinho, o aumento das despesas públicas é resultado da criação de novos tributos. O parlamentar também citou projeções da instituição fiscal independente sobre a relação entre dívida pública e Produto Interno Bruto, o PIB.
6: Nós sabemos que ao final deste período, a dívida, relação dívida-PIB, que era 71 pontos percentuais, segundo o IFE, que é a nossa instituição fiscal independente aqui do Senado da República, baterá 84 pontos percentuais. Significa que os brasileiros vão herdar uma herança maldita do governo do PT.
0: Trabalhadores rurais contratados por Safra não poderão acumular o salário com benefícios sociais. O governo federal vetou integralmente o projeto aprovado pelo Congresso que autorizava a manutenção desses benefícios durante a contratação temporária no campo. A proposta tinha como objetivo estimular a contratação de mão de obra sazonal na agricultura sem a perda de programas sociais. Com o veto, a decisão agora será analisada pelo Congresso Nacional, que poderá manter ou derrubar o veto. Repórter Marcela Cunha.
7: A proposta determinava que o salário recebido em atividades de plantio e colheita não entrasse

0: base no cálculo da renda familiar, usado para conceder ou manter benefícios sociais como Bolsa Família. Na justificativa do veto, o governo afirmou que a proposta é inconstitucional e criaria uma despesa obrigatória e permanente sem estimativa do impacto financeiro. Mas o relator do projeto, o senador Jaime Bagatoli, do PL de Rondônia, argumentou que a dificuldade de contratar trabalhadores já provoca perdas em diferentes culturas e regiões do país.
1: O pessoal da Bahia está de joelho por não ter mão de obra. Está se perdendo manga, cacau, uva e ninguém pode fazer essa contratação sem carteira assinada.
0: Pelo texto aprovado no Senado, o trabalhador poderia aceitar o emprego formal durante a safra sem perder imediatamente o benefício. O veto ainda será analisado em uma sessão conjunta do Congresso Nacional.
2: Já o senador Lucas Barreto, do PSD do Amapá, defendeu o avanço da exploração de petróleo e gás na margem equatorial, faixa litorânea que se estende do Amapá ao Rio Grande do Norte. Segundo o parlamentar, a atividade pode representar uma oportunidade para reduzir desigualdades históricas na Amazônia e impulsionar o desenvolvimento econômico do estado que ele representa. E o Senado deve analisar um projeto de lei que permite a utilização de créditos e direitos creditórios para quitar dívidas entre a União, estados e municípios e contribuintes. A medida pretende dar mais eficiência à gestão de créditos públicos e facilitar a solução de pendências financeiras entre o poder público e os contribuintes. Repórter Alexandre Campos.
3: O mecanismo previsto no projeto é simples. O particular, pessoa física ou jurídica que tiver um direito líquido e certo para receber da União como precatório federal ou crédito de tributo federal reconhecido, poderá receber autorização federal para usá-lo para quitar ou amortizar uma dívida que tem com estados, Distrito Federal ou municípios. As prefeituras e os governos estaduais, por sua vez, poderão usar esses créditos dos particulares para pagarem ou reduzirem suas dívidas com o governo federal. Essa triangulação, segundo o autor do projeto, o senador Alan Rick, do Republicanos do Acre, vai facilitar o pagamento de dívidas.
4: A ideia é dar utilidade econômica a créditos que já existem e permitir que eles sejam usados para resolver passivos públicos de forma mais eficiente.
3: Alan Rick lembrou ainda que os estados, o Distrito Federal e os municípios poderão limitar o uso desse mecanismo, considerando os contribuintes que dificilmente pagariam suas dívidas com esses entes.
2: Com trabalhos técnicos de Josivaldo Souza, o Jornal do Senado fica por aqui. Acompanhe agora as notícias do Tribunal de Contas da União e da Câmara dos Deputados. Boa noite e bom fim de semana.
5: Minuto do TCU.
6: O Tribunal de Contas da União avaliou o sistema de concessão automática de benefícios do Instituto Nacional de Seguridade Social, o INSS. A ferramenta foi criada para agilizar a análise dos pedidos e reduzir o tempo de espera dos segurados. A fiscalização apontou avanços na automação, mas também que os resultados esperados ainda não foram alcançados. Um dos problemas é que a fila de espera e o tempo de análise continuam sendo desafios para o INSS. A auditoria identificou o uso de sistemas antigos, falta de pessoal e dificuldades para ampliar o número de benefícios concedidos de forma automática. O TCU fez recomendações para aumentar a segurança das análises automáticas e melhorar o atendimento ao cidadão. Saiba mais em tcu.gov.br.
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7: Câmara facilita o acesso de garis ao banheiro durante o período de serviço.
8: Projeto que proíbe atenuante em crimes de violência sexual vai a plenário.
7: Salvador poderá ser a sede simbólica do governo federal no dia 2 de julho.
8: Boa noite. Os deputados aprovaram um projeto que transfere simbolicamente a sede do governo federal para Salvador no dia 2 de julho. Agora o texto será analisado pelo Senado, como informa a repórter Daniele Lessa.
9: A Câmara dos Deputados aprovou o projeto que estabelece a transferência simbólica e temporária da sede do governo federal para a cidade de Salvador, capital da Bahia, no dia 2 de julho de cada ano. O 2 de julho é o principal feriado estadual da Bahia, celebrando a consolidação da independência do Brasil com a expulsão definitiva das tropas portuguesas de Salvador em 1823, em lutas que tiveram a participação de figuras históricas como Maria Quitéria, jovem que se disfarçou de homem, ingressou no exército para lutar pela independência, mostrando grande habilidade no combate. Pelo texto aprovado, apresentado pelo deputado Léo Prates, da Bahia, a sede do governo federal será transferida simbolicamente para Salvador nessa data, em homenagem às celebrações da independência. A medida terá caráter simbólico e não interrompe o funcionamento normal das instituições em Brasília. Relator da proposta, o deputado Gabriel Nunes, do PSD baiano, destacou que a independência brasileira não se limitou a um único episódio, tendo a Bahia um papel central nesse processo, especialmente no Recôncavo baiano, que serviu como base de organização das forças que lutaram contra o domínio português após a proclamação da independência em 7 de setembro.
10: Naturalmente, o 7 de setembro de 1822 é de grande valia, de grande importância, representa o grito de independência do nosso país, mas ainda havia grande dificuldade na consolidação em diversas localidades e nosso Estado teve um papel preponderante para essa consolidação, principalmente no nosso Recôncavo baiano.
9: O deputado Kim Kataguiri, do Missão de São Paulo, se manifestou contra a votação do projeto, argumentando que existem temas de maior relevância para serem aprovados no plenário da Câmara.
11: Está muito caro o Congresso para fazer esse trabalho, para ficar decidindo sobre esse tipo de pauta. Sinceramente, vossas excelências acham que não há matéria mais importante, que essa é a prioridade para ser levada para o plenário? Que não poderia aprovar numa comissão?
9: O projeto que estabelece a transferência simbólica da sede do governo federal para Salvador no dia 2 de julho agora será analisado pelo Senado. Da Rádio Câmara de Brasília, Daniele Lessa.
5: Direitos Humanos.
7: Clarissa Tércio, do PP de Pernambuco, critica a participação de crianças na última edição da Parada do Orgulho LGBT+, em São Paulo. A parlamentar argumenta que o evento possui conteúdo estritamente adulto e inadequado para menores de idade.
8: Segundo Clarissa Tércio, a infância está sendo utilizada como instrumento de militância ideológica por meio de financiamento público a entidades do setor. A deputada também acusa políticos da esquerda de realizar campanha eleitoral antecipada no evento.
5: Segurança Pública.
7: Os deputados aprovaram um projeto que proíbe atenuantes em crimes de violência sexual. Saiba mais sobre a proposta que está pronta para entrar na pauta do plenário na reportagem de Maria Neves.
12: A Comissão de Constituição e Justiça aprovou o projeto da deputada Laura Carneiro, do PSD do Rio de Janeiro, que proíbe a redução de pena para crimes sexuais, independente da idade do agressor. A proposta também veda a diminuição do prazo de prescrição de crimes de natureza sexual. O projeto ainda será votado pelo plenário. Atualmente, a legislação determina que nos casos de violência sexual cometidos por menores de 21 anos no momento da agressão e de maiores de 70 anos quando for proferida a sentença, a pena pode ser reduzida à metade. O tempo de prescrição também cai pela metade nessas mesmas circunstâncias. Uma lei que entrou em vigor no ano passado, também sugerida por Laura Carneiro, proíbe a redução de pena e de prazo de prescrição caso a vítima de violência sexual seja mulher. O objetivo do projeto aprovado é estender essa vedação a todos os crimes sexuais. O relator, deputado Ricardo Aires, do Republicanos do Tocantins, afirma que, embora a violência sexual afete na grande maioria dos casos mulheres e meninas, homens e meninos também podem ser vítimas e merecem igual proteção do Estado.
13: Nós vemos uma escalada no país de crimes sexuais. acontece cotidianamente fatos lamentáveis, de maneira que, ao tirarmos das circunstâncias de atuação, de atenuação de pena e também no que diz respeito à redução dos prazos prescricionais, os praticantes desses crimes, nós vamos estar, de certa forma, colaborando com uma justiça que seja eficiente, que seja célere.
12: Com a mudança, todos os agressores sexuais ficarão sujeitos ao cumprimento integral da pena. O aumento do prazo de prescrição do crime também é importante, como explica Ricardo Aires, porque a justiça passa a ter mais tempo para investigar os casos. Da Rádio Câmara de Brasília, Maria Neves.
8: Otone de Paula, do PSD do Rio de Janeiro, apresentou o projeto que prevê o aumento das penas para crimes contra a dignidade sexual de crianças e adolescentes quando praticados por ministros religiosos ou pessoas que exerçam funções equivalentes.
14: O deputado entende que a posição de liderança espiritual aumenta a gravidade dos delitos por causa da relação de confiança estabelecida com as vítimas e suas famílias. Para Otone de Paula, é necessário adotar punições mais rigorosas para coibir esse tipo de violência.
8: Dr. Jaziel, do PL do Ceará, celebra o avanço da proposta que reduz a maioridade penal para 16 anos. No entendimento do deputado, a medida atende a um clamor da sociedade que quer o combate à impunidade.
14: De acordo com o Dr. Jaziel, a legislação atual serve de proteção para criminosos que atuam a serviço de facções, valendo-se da menoridade. O parlamentar espera que a matéria avance com urgência na comissão especial e no plenário da Câmara.
5: Meio ambiente.
8: Chico Alencar, do PSOL do Rio de Janeiro, denuncia ameaças sofridas por moradores da Serra da Chapadinha, na Bahia, que atuam na defesa do meio ambiente. Ele alega que as vítimas enfrentam intimidações relacionadas à especulação imobiliária e à exploração mineral.
14: O parlamentar cobra providências das autoridades para garantir a segurança dos defensores socioambientais e a preservação da área ameaçada. Chico Alencar afirma que vai acompanhar o caso para assegurar a proteção das pessoas envolvidas e dos direitos das comunidades locais.
5: Educação.
8: Proposta regulamenta o uso de uma terapia específica para o acompanhamento de pessoas com autismo. A repórter Sofia Peçanha tem os detalhes da regulamentação que está sendo analisada pelas comissões da Câmara.
15: A Comissão do Trabalho aprovou o projeto que estabelece critérios para a utilização da terapia baseada na análise do comportamento aplicada, conhecida como ABA. A proposta busca regulamentar a atuação de profissionais da saúde e da educação que utilizam a técnica, principalmente no acompanhamento de pessoas com transtorno do espectro autista. O objetivo é desenvolver habilidades de comunicação, socialização e autonomia, garantindo mais segurança e qualidade no atendimento, como afirma a deputada Flávia Moraes, relatora na comissão.
16: E a intenção do projeto é justamente regulamentar, criar critérios, definir nível de qualificação, de capacitação para que os profissionais apliquem essa técnica. Porque, na verdade, no meio disso a gente tem aqueles que não estão preparados e pela falta de conhecimento, de preparo, acaba comprometendo, ao invés de ajudar, compromete aí a saúde, o desenvolvimento dessa criança, dessa pessoa.
15: A ABA é uma abordagem baseada na ciência do comportamento, que utiliza métodos estruturados e reforço positivo para estimular o aprendizado e a adaptação do paciente. Pelo texto, a terapia poderá ser aplicada por profissionais das áreas de saúde e educação, desde que sejam graduados ou pós-graduados em análise do comportamento aplicada. Segundo a relatora, a definição de critérios mínimos de formação é essencial para evitar atendimentos inadequados e proteger os pacientes.
16: Então, por isso, a necessidade da definição aí, desses critérios, das exigências de escolaridade, formação para esse profissional, para que a gente possa garantir mais segurança nesse tratamento, na aplicação dessa terapia.
15: A proposta também prevê que estagiários e acompanhantes terapêuticos atuem sob supervisão de profissionais qualificados. A expectativa, segundo Flávia Moraes, é ampliar o acesso ao tratamento em todo o país, com mais profissionais capacitados e maior cobertura nos municípios. Para ser aprovado, o projeto que estabelece critérios para a utilização da terapia baseada na análise do comportamento aplicada precisa ser analisado por mais 3 comissões, seguindo agora para a Comissão de Educação. Da Rádio Câmara de Brasília, Sofia Peçanha.
5: Justiça.
14: Adriana Ventura, do Novo de São Paulo, defende decreto legislativo contra medidas federais que regulam as redes. A deputada classifica os normativos do Executivo como censura explícita e tentativa de cerceamento à liberdade de expressão e da imprensa.
8: Adriana Ventura também sugere a votação da proposta que acaba com o foro privilegiado. A parlamentar defende que todos os cidadãos e autoridades respondam sob as mesmas regras da justiça comum.
14: Na opinião de Raimond, do PT do Rio de Janeiro, as denúncias sobre uma suposta operação financeira ilegal envolvendo o filme sobre a biografia de Jair Bolsonaro aumentaram a rejeição à família. Segundo ele, os recursos para o filme seriam de fundo de previdência dos servidores fluminenses.
8: Para Raimond, as acusações configuram crime de evasão de divisas e ato de lesa pátria, agravados pelo envio de relatórios confidenciais do país a autoridades estrangeiras. Ele pede que a Procuradoria-Geral da República adote medidas severas diante desses fatos.
5: Eleições.
14: Bom, Gás, do PT do Rio Grande do Sul, questiona a decisão do Tribunal Superior Eleitoral que suspendeu a divulgação de uma pesquisa de opinião sobre a eleição para a presidência da República. O parlamentar menciona que entidades do setor consideram a suspensão inconstitucional.
8: Bongás explica que o levantamento abordava a reação popular diante de denúncias de repasses financeiros milionários envolvendo o Banco Master e o filme sobre Jair Bolsonaro. Para ele, as investigações sobre a suposta fraude financeira desgastaram a imagem da oposição.
5: Economia.
14: O prazo de responsabilidade de construtoras por imóveis entregues pode aumentar. É o que prevê projeto em debate no Congresso, como informa o repórter Luiz Cláudio Canuto.
17: O prazo de responsabilidade das empreiteiras por obras entregues pode aumentar, beneficiando os proprietários de imóveis. É o que prevê uma proposta em discussão no Congresso. O texto já foi aprovado pela Câmara e aguarda a votação no Senado. Pelo projeto aprovado até o momento, o Código Civil será alterado de forma a ser ampliado de 5 para 10 anos o prazo máximo em que o empreiteiro é responsável pela segurança e estabilidade das obras. Os prazos de garantia deverão variar conforme o tipo de defeito encontrado na obra e começarão a valer a partir da entrega do imóvel, da conclusão da obra ou da emissão do auto de conclusão, o que ocorrer primeiro. O relator do projeto na Comissão de Constituição e Justiça da Câmara, deputado Toninho Vantcher, do PP do Paraná, propôs diferenciar os vícios e defeitos encontrados a fim de estabelecer prazos de garantia e prescrição diferentes, seguindo o modelo do direito espanhol. O prazo aumenta de 5 para 10 anos para problemas na estrutura ou na fundação que comprometam a segurança da construção. Aumenta de 3 para 5 anos para defeitos em partes da obra ou nas instalações que impeçam o uso do imóvel. E de 1 para 2 anos para defeitos de acabamento, como pintura, pisos e equipamentos instalados. Toninho Vantcher explica o alcance do projeto.
18: Ele vem trazer uma segurança maior para quem compra um imóvel. Você que vai comprar um imóvel, você vai ter uma garantia de 10 anos da estrutura, né, que é aplicada para você construir uma casa. Então, hoje é 5 anos, então você vai ter 10 anos se acontecer algum problema, algum episódio por falha da construção, você tem direito de recorrer e a empresa tem que sanar esse erro. E nós relatamos esse projeto e fizemos realmente um relatório que atende o interesse tanto das construtoras como também daquele que compra o imóvel. Aquele que compra, ele tem que ter certeza que está comprando um imóvel em condições. E para isso ele terá 10 anos para poder reclamar caso ocorra alguma falha construtiva do imóvel.
17: O texto também prevê o direito do proprietário de pedir o cancelamento do contrato dentro do prazo de 1 ano, a partir do início da garantia. Mesmo nesses casos, o empreiteiro continua responsável pelos consertos durante o período de garantia. Por outro lado, a proposta aprovada na Câmara estabelece que a construtora ou empreiteiro não será responsável se o imóvel não receber manutenção adequada ou forem feitas reformas que mudem a estrutura original da construção. O projeto foi apresentado pelo deputado Celso Russomano, do Republicanos de São Paulo. Para virar lei, precisa ser aprovado pela Câmara e pelo Senado. Da Rádio Câmara de Brasília, Luiz Cláudio Canuto.
5: Relações Exteriores.
8: Jandira Fegali, do PCdoB do Rio de Janeiro, relata os resultados de uma missão nos Estados Unidos para tratar de economia e segurança nacional. A deputada cita a entrega de documentos contrários à imposição de tarifas comerciais contra o Brasil e em defesa da soberania do PIX.
14: Jandira Fegali acrescenta que a comitiva também pediu a investigação de uma suposta lavagem de dinheiro envolvendo empresários e membros da família Bolsonaro. Ela informa que foram apresentadas provas de remessas financeiras irregulares destinadas a um fundo no Texas.
5: Trabalho.
8: A Câmara aprovou proposta que facilita o acesso de garis ao banheiro durante o serviço. O repórter José Carlos Oliveira explica como isso será feito.
19: As comissões da Câmara dos Deputados aprovaram um projeto de lei que garante ao trabalhador que exerce suas atividades ao ar livre o acesso gratuito a banheiros durante o serviço. A medida beneficia, por exemplo, os garis e os jardineiros. A proposta partiu do deputado Gilberto Abramos, do Republicanos de Minas Gerais, e prevê que o empregador cumpra a medida por meio da instalação de banheiros químicos nos locais de trabalho ao ar livre, ou faça parceria com outros empreendimentos que tenham banheiros disponíveis. O texto também garante o acesso desses trabalhadores a banheiros instalados em prédios públicos e privados. O relator na Comissão do Trabalho, o deputado Sérgio Silva, do Republicanos de Pernambuco, regulamentou esse ponto.
20: A legislação brasileira deve criar condições para o trabalho de todos que sejam dignos. Em relação aos estabelecimentos comerciais, como esses estabelecimentos são privados, entendemos que é necessário que o acesso seja condicionado às exigências próprias do estabelecimento, porque a entrada de pessoas traz questões relativas à segurança e à retribuição pelo uso do espaço.
19: O deputado Sérgio Silva explica agora o acesso aos prédios públicos.
20: Quanto aos prédios de órgãos públicos, deve ser observada as condições de acesso ao prédio, como a emissão de identificação, por exemplo. No mais, pretendemos incorporar ao projeto a previsão de que o próprio empregador deva articular na gestão do seu empreendimento forma de assegurar que os trabalhadores tenham acesso às instalações sanitárias.
19: Outra alteração do relator foi garantir a inclusão dessas regras na CLT, Consolidação das Leis do Trabalho. O texto também foi aprovado na Comissão de Constituição e Justiça e segue para análise do Senado, sem necessidade de votação no plenário da Câmara. Da Rádio Câmara de Brasília, José Carlos Oliveira.
5: Transportes.
14: Beto Preto, do PSD do Paraná, informa a criação de uma subcomissão para acompanhar o fim da concessão da Malha Ferroviária Sul, prevista para 2027. Ele acredita que o tema exige ampla discussão diante dos impactos para os municípios atravessados pelos trilhos.
8: Beto Preto defende o debate de alternativas que ampliem a segurança nas passagens de nível e melhorem a convivência entre a operação ferroviária e o trânsito urbano. Ele diz que é preciso construir soluções que atendam tanto à população quanto à logística do transporte ferroviário.
14: Cobalcini, do MDB, defende a concessão de importantes rodovias federais em Santa Catarina como alternativa para acelerar investimentos em infraestrutura. Na visão do deputado, a falta de recursos públicos tem dificultado a execução de obras estratégicas para o Estado.
8: Cobalcini afirma que a duplicação de trechos, como as BRs 282, 470 e 153, são fundamentais para melhorar a segurança nas estradas e garantir mais eficiência no escoamento da produção catarinense rumo aos portos da região.
14: Termina agora o jornal Câmara dos Deputados, produzido pela Rádio Câmara, com trabalhos técnicos de Wellington Teles e apresentação de Luciana Vieira e Ana Raquel Macedo. Boa noite.
8: A Voz do Brasil está de volta na segunda-feira. Uma boa noite e um bom fim de semana.
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1: Arão, aí é da IPA UFM?
2: É sim, liga lá, minha pedra.
1: Os meninos, eu liguei pra tu tocar pra eu um forrozinho bem porrete, viu?
2: Pois não, minha linda, só se for agora.
1: Ô, doce,

Vai a hora, 4h38. Mandar um abraço para o Gaúcho da Bahia, lá em Itapirama. Mandar um abraço também, já já, a turma da Murabela. E Damiana Prosa Ruim.

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0: 4h47, 4h47, deixa eu mandar um abraço pra pessoal da Murabela, turma do despacho. É, Deus é mais, quem que é minha? Mandar um abraço pra Fernando do Café da Vovó, pra Boião, pra Pisca da Cavalogada, o Homem da Cachorra, pra Miguel da Igreja, pra Dedé, artilheiro do time da Baixada, lá na Baixada da Égua, também pra Gazin, futuro prefeito Batã, e mandar um abraço pra Giovanni Gogó de Ema, RH167, e pra Gustavo e Irnan, a turma do despacho, quem quer meia que é esse povo, e pra Júnior, o filho de Ninha de Furico, tinha que estar no meio, cuidado, viu? Essa turma do despacho aí, viu? Agora 4h48, segura aí que já nós volta, hein?
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4: Olha a hora, 5 horas no pau. Lavanda que passarinho que não deve nada a ninguém. Uma hora dessa já cascou de banda. 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
4: 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Mandar um abraço pra Paula Pernambucana. 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
4: 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Agora 5:15, 5:15. 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Agora 5:15. Bora forrofiar?
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0: Branca.
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0: Daqui a pouquinho tem mais. Agora 5:25, 5:25. Levanta que passarinho que não deve nada a ninguém. Uma hora dessa tá no mundo. 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Bora que bora que bora. Amanhã, viu? 8:00 da manhã. 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Atenção, pessoal do ACM, presta atenção, deixa eu mandar um abraço para Robin, lá no Sucuruiú, pessoal que tá ligado lá, obrigado pelo carinho da audiência, abraço para Rose, para Pedrito, pessoal lá do Sucuruiú, pessoal do Machadinho, mandar um abraço para Véia e para Zéia, pessoal lá do Machadinho, obrigado pelo carinho da audiência, nós é nós, Licuri é coco, escreveu no Leio Palco Meu. 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
0: 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Agora 5:38, 5:38. Lavanta, capianga, véia. Passarinho que não deve dar a ninguém. Bora dessa, tá no mundo, viu? Bora arrochar o nó. Deixa eu mandar um abraço pra Denise, Vanail do Cecinho, Edivaldo Requeijão, pessoal lá de Itagi, André do Sargado. Mandar um abraço pra capianga véia da Vivi da Iquara, Vivi do Sargado, também tá ligada. 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Agora 5:40, bora forrofiar. Bora forrofiar. E aqui o negócio é forró. Bora curtir o São João pela Bahia? Bora! São João pela Bahia! Edgar Mombrão!
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0: Mandar um abraço pra Nava Prosa Ruim lá na horta comunitária. A sogra de Wagner Brito.

47. Tico-tico, Sandro Breck.

0: Tico, Sandro Breck. Agora 5 horas 49 minutos, 5h49. E até 6h30, nós vai estar aqui acunhando forró. 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
0: 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Agora, 5:59, 5:59, levanta, mandar um abraço pra prefeita Larissa, também tá ligada. Obrigado pelo carinho da audiência. Olha, acordou cedo hoje. É, ela disse que acorda cedo todo dia, viu? E falando em Larissa, tá vindo aí, viu? Maior São Pedro da Bahia. É o São Pedro de Piauí aí, ó.
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0: Pois é, prepara as canelas, viu, Chico da Embasa? Tá mandando um abraço pra prefeita Larissa. Chico trabalhou na Embasa. Fim de Tautão e mais Parmira. Agora 6 horas no pau. Show! Abri aqui a linha aqui para duas pessoas. Nós vamos sortear, viu? 2 álbuns da Copa. É! Agora ligação, viu? Para duas pessoas aqui. 9933-3310, 9833-3312. Fala para mim aí qual é o horário do jogo do Brasil hoje. É, o outro chegou. Ah, vale ligação, viu? Ligação, pelo zap zap não. Você sabe qual é a hora do jogo do Brasil hoje? Você vai concorrer não, vou dar logo um álbum, 2 álbuns da Copa, da Criativa Já, viu? 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Um álbum da Copa, original, da Criativa Já, viu? 9933-3310, 9833-3312. Aliga aí. Quando nós aliga, você aliga, vou tocar aqui um zap zap. Bora pro zap zap? Bora! Só vale ligando pelo da rádio, viu? 9933-3310, 9833-3312. Aí, você vai ganhar logo de cara um álbum da Copa da Criativa. Você vai me dizer qual é a hora do jogo do Brasil hoje. Bom dia, quem tá aí?
3: Oi, Charlie, bom dia.
0: Quem tá falando?
3: É Nilo Constância.
0: Qual é a hora do jogo do Brasil?
3: Brasil Marrocos, hoje 7 horas.
0: Pronto, valeu, levou. Um abraço pra tu, tchau. Agora 6:03. Falta mais um, viu? 2 álbuns da Criativa, original da Copa. A Aninha já levou um, falta mais um. Já, já, Criativa já, passa o meu sem encontro pra cá. Bora pro zap zap? Bora, bora ver o zap zap, mas você se dá tempo de tocar tudo. Fala, Damiana, prosa ruim.
4: Bom dia,
0: bom dia.
4: Prosa ruim, prosa magenta, prosa de gelo. Bom dia com Jesus, que Deus te dá um ótimo dia de sábado, um ótimo dia.
0: Amém.
4: De semana, prosa ruim, prosa magenta, prosa de pé de boi. Vou mandar alô pra Nena na Vila Temão. Vou mandar alô pra Iraí do Praninha. Vou mandar alô pra Dona Marimalva na Rua do Curral. Tchau, prosa ruim, prosa magenta, prosa de fé de boi.
0: É, Zé, mas crindo Deus, pode. Agora 6:03, quem tá aí?
5: Bom dia, Charlie.
0: Santia. Qual é o horário do jogo hoje do Brasil?
5: Ô, meu amor, vai jogar 7:00 da noite.
0: Brasil e quem?
5: Brasil, outro não
0: lembro. Marrocos. Tá valendo. Valeu, Santia. Segunda-feira, manda pegar aqui na rádio.
5: Tá bom.
0: Valeu, Inter. Agora 6:03. Bora pra mais um zap zap? Bora, Damiana faz a ruim, agora Alessandro namorador. Fala,
6: eu
0: Alessandro.
6: Falei, graças a Deus, né? Sábado que tudo deu certo, né? Alessandro namorador, que Deus abençoa. É, bom final de semana pra minha mãe Sônia aqui enviar um abraço. Um abraço pra minha tia guerreira, tá? Baiadeira direito, que nem minha tia, é difícil. Deus abençoe.
0: Dá
6: ela,
0: trabalho
6: um abraço
0: pra achar mesmo.
6: Um abraço pra Vitória aí, filha de tia Dai da Mantegueira, também, que Deus abençoe. E um abraço pra minha sobrinha que tinha da Fazenda Pati. Um abraço pra Rua da Fazenda Pati. Um abraço pra Elielson da Fazenda Pati. Deus abençoe, um bom final de semana. E um abraço pra minha cunhada da Fazenda Pati. E meu irmão Quinho da Fazenda Pati. E todos de Itaúna, um abraço. Um abraço aí pra minha amiga Dona Santilha, essa mulher guerreira, trabalhadeira direita que ela é. Deus abençoe ela. E um abraço pro meu amigo Dedé de Quiosca, que é de Esquetenaro, esse homem guerreiro que ele é. Que Deus abençoe ele. E um abraço pro meu amigo Val aí, aqui de Piauí. Fica com Deus todos. Um bom dia, um bom final de semana.
0: Tá valendo. Valeu, Alessandro Morador. E aqui, Misael. Fala, Pati. Cadê cá? Fala, macho.
7: Fala, Zagão. Vai falar com o Crede, que eu quero falar com ela aí.
0: Ai, Crede já casou. Olá, e sai de problema, Crede já casou. Oxi, quem é aqui?
8: Bom dia, Falcão, bom
0: tá
8: dia.
0: Amarrado em nome de Jesus, três vezes, crendo em Deus Padre. Esse aqui não vai não, nem pro céu. Bom dia, crendo em Deus Padre, quem é aqui? Aí não vai não.
9: Bom dia, meu irmão da Piauí, FM, Botafogo, Magnus Cristal, aprovado, bom dia.
0: Tu entendeu? Nem eu. E aqui é quem?
10: Bom dia, Short. Tô vendo seu programa todo dia de manhã cedo.
0: Valeu, João. Josué. Ah, pelo zap não vale. Quem é que tá me ligando aqui? Oxi. Ai. É coisa, viu? Fala, Zabé!
11: Bom dia, Short. Bom dia pra você aí. Bom dia, você liga pra mim, Machico, pra Leandro. Todo mundo tá assistindo aí. Mostrar pra você aí, Deus abençoe.
0: Amém. Fala, Santinha.
12: Bom dia, Chorão. Bom dia pra todo povo aí na feira, no centro de abastecimento. Inclusive para os açougueiros, para o açougueiro Picolé. Deus continue abençoando ele. E para Márcia, Kel, Parado, Fato. Para todos aí. Para Rosa do Fato. Rosa de Tão Rico, meus parabéns pra Tão Rico. E tenha um bom dia, Chole. Para seu carrinho na rua Pará e moça. E para todos os ouvintes que estão na escuta, tenha um bom dia. Felicidade para todos nós. Bom dia, Chole.
0: Amém. Dia, fala, Elineuza.
13: Bom dia, Chole.
0: Bom dia.
13: Aqui é Elineuza, aqui da Abreu da Costa. Chole. Manda um feliz aniversário pra mim, tô aniversariando hoje, viu?
0: Parabéns, Elineuza, felicidade.
13: Um bom dia.
0: Valeu, feliz aniversário, quem é aqui?
14: Bom dia, meu amigo Chole, bom dia. Manda um forrozinho pra gente aí.
0: Paraguai, lá de Gondú.
14: Flávio José, manda um abraço pra minha coroa aí em Piauí aí, dona Elza.
0: Tá valendo.
14: Tá ouvindo seu programa aí, Paraguai aqui de Gandu falando.
0: Valeu, macho velho. Abraço pra esse povo de Gandu aí. Quem é aqui?
15: Quem já casou?
16: Bom dia, Chole.
0: Já casou? Oi?
16: Quem vai jogar? Bravo.
0: Ah, aqui não vai não.
16: Brasil e Marrocos.
0: Já ganharam já. Aninha e Santinha.
16: 2-0, Brasil. Aninha, valeu, Chole.
0: Aninha mais Santinha já levou. Aqui. E aqui é quem? Deixa eu ver aqui quem é. Ivan. Fala, Ivan.
17: Bom dia, Chove.
0: Bom dia.
17: Chove de brabo. O jogo é 6:30.
0: Ah, já levaram já.
17: 6:30.
0: Falei que pelo zap no
17: Brasil, Marrocos.
0: O povo tem
17: Ivan daqui de Bitupã falando, Ivan. Daqui de Bitupã falando, Chove.
0: Vamos lá de Bitupã. Já foi já. Aí falei pelo zap no vale. Ô, povo teimoso. Fala, Alexandre.
18: Meu bem, bom dia, meu chamele de sangue.
19: Mano, pelo dia 4 pra mim, tô aniversariando.
0: Pronto, acabou o zap zap. Deixa eu ver por cá. Cá não tem ninguém, não. Ah, tu viu, Bau? Olá, ele. É o que, Amir?
20: Chole, bom dia, Chole, bom dia, macho velho. E aí? Liga pro homem descer. Liga pro homem.
0: Já.
20: Se chegar aí, tu gruda, viu?
0: Tu só.
20: Gruda na peca e segura. Fala com ele assim, tô seguro, macho. Não corre, não, que eu tô seguro. Segura. Segura com as duas mãos na peca. E não solta, não.
0: Ô, amigo, sai de problema.
20: Bom dia, liga pro homem.
0: Ô, Lói, sai de problema. Vai tu, Bal, parece com tu. Tá amarrado, em nome de Jesus, três vezes. Agora 6:09, 6:09, acabou o zap zap, viu? Acabou o zap zap. Quando você mandar o zap zap, manda antes das 6, viu? Porque senão não vai dar tempo de tocar as cantigas, viu? Bora forrofiar? Bora! Bora forrofiar com o Flávio José. Foi o Flávio José que Bal pediu? Bal não, é Paraguai? Acho que foi o Flávio José. Bora com o Flávio José! Bora forrofiar! Agora 6:09. Como vai você? Mandar um abraço pra Irene, a sogra de Eduardo Goleiro. Também tá ligado.

6:13, 6:13. 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Agora 6:15, 6:15.

0: serra pelada e morrer.
1: Aí não pode não. Descer a serra pelada, vai que tu briga de lá pra cá, na ladeirona. Pode nada. Descer a serra pelada. Aí trupica por cima do pescoço
0: de Goiás.
1: Ai, ai. Mandar um abraço pra Léo Padeiro. Mandar um abraço pra Edith lá na ACM. Pra o pessoal e pra Escola Celestina. Tá mandando é Crícia e Léo Padeiro. E mandar um abraço pra esse povo bom que tá ligado lá de Bado Rocha, pessoal Itapirajia, Caracipra, Natuíra, Darimeira, Bado Rocha, Ubatã, Condu, Baitaba, todo mundo tá ligado. Não, pode não, descer a serra pelada não pode não, que dá problema isso aí, viu? 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
1: Tá valendo, valeu, dona gerente, dona. 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
1: 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Agora, 6:29, 6:29. 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Agora, 6:30 no pau. Bora pro aniversariante de hoje? Bora!
3: Ô, Vexai, tu não vai ler o WhatsApp, não?
1: Bora pro aniversariante de hoje! Já, já, criativa, já, passa o meu sem conto pra cá, viu? É! Presta atenção, você comprou na criativa, fica ligado, hein? Bora que hoje é aniversário! Hoje é aniversário de Keké, a mulher de Wagner da Ambulância. Aniversário de Nara, a mulher de Neto da Adega, do Gordinho na Avenida Salvador. Aniversário de Angeli, a namorada de Ney Rico, cabeleireiro. É dia do Santo Antônio Casamenteiro, hoje é dia, viu? Aniversário de Heitor, o filho de Laiana. Aniversário de Tony, cabeleireiro. Aniversário de Tom Rico, açougueiro. Olha aí, ó. Parabéns, Tom Rico, potência. Aniversário de Mara, a mulher de Cláudio Rico. Aniversário de Dona Antônia, a mulher de Taíta, na Fazenda do Povo. Aniversário de Antônio, na região da Água Vermelha. Tonho do Mercado da NEA, também na Praça do Cruzeiro. Aniversário de Paçoca, o irmão de Pio, da Tilápia, lá da Irmã Doce. Tonho Mototáxi, na Rua do Sapo. Gidalva, lá no Amans Félix. Patrício, o filho Ednalva, na feirinha. Filho de Ednalva na feirinha. Antônio Cardoso, lá no Ribeirão da Mata. Furico, ai! Furico Dininha. Parabéns, Furico. Potência. Felicidade, muitos anos de vida. Minha autarquia. Furico Dininha da Feijoada. Também aniversário de Neneca, do Grupo do Baiano. Elineuza, lá no bairro São José Operado. Também aniversário. É a mãe de Macedê, é? Aí, ó. Aniversário de Ocride Ribeiro. Antônio Popular, Toninho de Liúde, lá no Santa Rita. Aniversário do Padre Tiago, filho de João, lá na Avenida Getúlio Vargas. Padre Tiago, o filho de João, da Getúlio Vargas. Totonho, o filho de saudoso Natane. Ceia, do Café, lá no Centro Comercial. E aniversário também de Alice, lá no Machadinho. E hoje aniversário também de Carlos, o homem do Pague Levinho Supermercado, fazendo aniversário hoje. 6h32, vou cortar a rede, já já nós voltamos, segura aí, que já já tem Criativa já, passe meu sem encontro pra cá. Viu, Fiagasa? Calma aí que eu volto já.

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Lá no box do Joelson, aproveitar e mandar um abraço para toda a turma lá. Já tá com a caixona ligada lá na frente do box, escutando nós. Obrigado pelo carinho da audiência. Ao pessoal aí do Centro Comercial. Abraço pra Régio do Restaurante. Abraço pra Jorge do CD. Pra meu amigo Rock do Relógio. O pessoal aí no Centro Comercial. Pra Esparro. Pra Vereador Picolé. Pessoal aí da Carne. Pessoal da Verdura. Pessoal do Centro Comercial aí. Obrigado pelo carinho da audiência. Nego do Requeijão, Joelma. Esse povo bom aí do Centro Comercial, um abraço pra você, pra Cascata. A partir de agora, Criativa já, passe meu sem conto pra cá. Se você comprou na Criativa, fique ligado, viu? Criativa já, passe meu sem conto pra cá. 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Mandar um abraço pra veinha do Baticum, lá no Marrapado, tá ligada. Mandar um abraço pra Hilton Portela, também tá ligado. Obrigado pelo carinho da audiência. Aonde você estiver com o rádio ligado em nós, obrigado pelo carinho da sintonia. Mandar um abraço pra Juberlão, lá de Sumpola, também tá sempre escutando nós. E mandar um abraço também pra Doutor Antônio Cafezeiro, tá ligado também, viu? Antônio Cafezeiro escuta nós também, viu? É o homem do Laboratório Controle, tá ligado? Mandar um abraço pra Coco da... que trabalha na Embasa, trabalhava. Coco, Geisa, Heitor. Mandar um abraço pra Zé Paulo na Casa Eva Mel, também tá ligado. Obrigado pelo carinho da audiência. E mandar um abraço também pra Nara, lá no sítio Beira Rio. Jocelino. Abraço pra Juscelino. Tem que ir lá fazer uma visita a Juscelino. Lá no sítio Beira Rio. Mas diz que ele tá no Santa Rita. Ele tá no Santa Rita ainda, Nara. Depois você me passa o endereço aí que é pra mandar eu ir lá fazer uma visita a Juscelino. Juscelino é minha pedra. Pessoal do sítio Beira Rio. Mandar um abraço pra Paulo. Pra Mané lá na fazenda do Dr. Leôncio. Pessoal na fazenda do Dr. Leôncio. Obrigado pelo carinho da audiência. E mandar um abraço pessoal do Passe com Jeito. Abraço pra Zurmira, pra Lango, pra Bianchi, Negão, pra Nega Rica. Um abraço pra Eliette, a turma lá do restaurante João de Barro. Nega Rica, Eliette. Pra toda a turma aí do Passe com Jeito. Abraço pra Demaro. Obrigado pelo carinho da audiência. E Santos, Santos sumiu, nunca mais vi Santos. Maria Paula. Pessoal aí do Passe com Jeito. Obrigado pelo carinho da sintonia. E o pessoal das Três Lagoas, um abraço pra Júnior Marinalva, lá nas Três Lagoas. Pessoal aí da Raul João das Três Lagoas, um abraço pra vocês. Obrigado pelo carinho da audiência. Pessoal das Três Barras, também tá ligado. Bom Sem Farinha, Taibó, Corgo de Pedra. Pessoal do Boi, Taibó. Pessoal, toda a região aí, aonde você estiver ligado de nós, sinta-se abraçado. Viu? Da FM Piauí.
Banda

cobrar os pessoal lá de Itagipe. Também tá ligado. Ah, rapaz, deixa eu mandar um abraço pra ele também. Mandar um abraço pro ex-vereador Ivonilto. Também tá ligado. Ele não tá na Câmara, mas o projeto continua, viu? É, o projeto do mutirão de construção de casa, viu? É da construção civil. O homem continua ajudando o pessoal aí na reforma de casa, viu? É, ex-vereador Ivonilto. O homem não tá na Câmara, mas tá na ativa.

0: ele tá na ativa. Vereador Danilo, lá de Santa Rita, o homem da arte dele. Também tá sempre aí futucando as ruas em benefício, buscar melhoria aí, benefício pra população especial, pessoal do bairro Santa Rita. Vereador Danilo, e um abraço pro assessor dele, Lorival. Ó, o homem chegou. Agora 6h45, 6h45, Criativa já, passe meu sem conto pra cá. É, já, você que comprou na Criativa, zerou, viu? Aqueles cupom velho, agora é tudo novo. Viu, Marilene? É, Marilene, nós ligou pra tu sábado e tu não deu nada. É, aí agora tu viu, foi da galinha Alex, aí nós ligou, e aí o que aconteceu com tu? Tu dormindo no ponto, não deu nada, nós morrendo de ligar. Dá mais uma galinha pra ele, um frango, um casar, ou limpa o terreiro e leva tudo lá pra Criativa, viu? É coisa, viu? Marilene, a fazendeira, mandar um abraço também pra Giba, da borracharia, também tá ligado. Ô Marilene, você já tentou assim, na época que a mãe da gente, que nós pegava um negócio assim e escondia na mão? Alex sabe disso, Alex já fez muito isso. Pera aí que deixa eu negociar aqui que eu vou saber dele se ele já fez isso também. Porque se ele fez, nós vamos ter que mandar Marilene fazer com a filha dela também. Agora 6h46, 6h46. O homem da Criativa já chegou na área. Bom dia, homem da Criativa.
1: Bom dia, show, bom dia a todos os ouvintes.
0: Homem do que
1: mais mesmo. Uma vez, sabadão, né?
0: Sabadão.
1: Ontem foi dia dos namorados.
0: Ontem foi dia dos namorados.
1: E como foi seu dia, tua noite?
0: Rapaz, ontem? Rapaz, eu dormi até acordar.
1: Dormi até acordar, né?
0: Dormi até acordar.
1: E mo também?
0: Também.
1: Na penca, né?
0: Na penca, é coisa.
1: Show, mas vamos falar.
0: Não, não sei, hoje eu tava trabalhando, tava
1: cansado. Hoje é sabadão.
0: É.
1: Hoje tem festa, viu?
0: Hoje tem festa, viu? Hoje... Será que tem?
1: Tem festa hoje, viu, show? Tem festa. Tem. Porque nós brasileiros gostamos de festa.
0: Vai de festa.
1: A gente não quer saber se o Brasil vai ganhar, vai perder. A gente quer saber que o Brasil vai jogar hoje, às 19h, e Criativa sempre preparando, né?
0: Na hora.
1: Porque é o sucesso, né? Chore, porque o brasileiro só deixa pra última hora.
0: É, quando brasileiro é assim.
1: Chore.
0: É tudo pra última hora.
1: Hoje do Brasil, tava sem fé.
0: E hoje então, tu vai ver hoje?
1: Tava sem, não, ontem não, vou falar a semana toda. Criativa, coisa do Brasil, camisa do Brasil. Sabe o que é? Zerou o estoque, a gente ligando.
0: Conversa!
1: Ontem. Zerou o estoque.
0: Eu tô lhe falando que esse ano o pessoal resolveu essa Copa, o pessoal resolveu dar uma moralzinha pra
1: e seleção. Eu passei o dia todo ontem.
0: Agora ela que não corresponde.
1: Ligando pras empresas, pra A, pra B.
0: Mandar
1: material. Camisa zerada. E na semana todo mundo ligando. Caminho do Brasil. E a semana foi a gente ligando.
0: Agora, como teve uma grande variedade de diversidade de cor, a amarelinha ainda continua sendo a...
1: Azul agora. É azul tá vendendo bastante. Tá.
0: O pessoal mudou um
1: pouquinho. É, mudou. Então, o álbum de figurinha, sucesso absoluto. Você sabe que Criativa é hora do dia a dia. Tem gente vindo de Birataia, Chorin.
0: Olha aí, ó.
1: A Birataia. Não, Birataia lá, porque o pessoal falou que não tá tendo a figurinha do álbum, sucesso. É. E é figurinha original, viu? É preço tabelado, R$7, 3 por 20. É tabelado o preço.
0: Dá pra quem quer.
1: Vamos fazer o bolão, dá tempo pra fazer o bolão, Chorin?
0: Dá.
1: Chorin, vamos falar uma coisa aqui, começar o dia aqui. Você que está agora no curral, você que está em sua casa, você que está no rádio, na estrada, né, Chorin? Tem muita gente mandando um alô aqui. Você que está na Mirabela, você pensa que a vida é fácil?
0: Só você que me prometeu a galinha, você não pode estar na Mirabela, não.
1: É. Agora chegou uma remessa de pinto lá no sítio lá, e seu Ed falou que João está tomando conta, viu?
0: É João.
1: João.
0: Mandaram um zap de João pra mim.
1: Essa mandaram, semana. Foi?
0: Mandaram. Que é João que cuida do cavalo de...
1: De Arthur.
0: Do menino lá, né?
1: De Arthur, é.
0: Pois é.
1: Chai, você
0: já chegou a remessa de pinto?
1: Chegou a remessa de pinto. Ah, o galo a gente comeu na semana. Dos passou...
0: Só tem um, o meu.
1: Só tem um agora.
0: O meu.
1: É, mas tem 10 lá preparando lá. Mais 10 agora.
0: É, do jeito que tá indo.
1: Agora, seu Edson...
0: Você gosta de um pinto, né?
1: Seu Edson é uma boa, viu?
0: É?
1: É.
0: Pra pegar pinto?
1: O quê? É, o pinto já tá crescendo, tá pela metade.
0: É, mas até ele pegar no pinto, o pinto cresce,
1: é? Não, é porque assim, diz que quando a gente vai criar um pinto, os pintos 10, uma remessa de 10, sempre morre um, dois, né? E o dele não, o dele vinga tudo, viu?
0: Ele botou pinto... a mão no pinto, o pinto não morre, não.
1: Cresce mesmo.
0: Rapaz, aí vou arrumar um pinto pra ele já.
1: Cuidado.
0: Seu Edson, eu vou lhe dar um bocado de pinto, viu? Já que o senhor tá assim.
1: É.
0: É pegar no pinto nem morre.
1: Nem morre.
0: É coisa, pinto só cresce.
1: Só cresce.
0: Aí, ó.
1: Choque, vamos falar assim, ó, a Rádio Criativa dia a dia. E eu falo que a gente brinca todos os dias aqui, né? Que a vida não é fácil. E tô sem dormir, viu, Choque?
0: Tá, é?
1: Tô sem dormir.
0: Trabalhou a noite toda.
1: Foi... Oxe, o quê? Agora, atenção, gente, não foi dia dos namorados, não foi porque foi sexta-feira. Não foi que eu trabalhei muito, né, Choque?
0: Foi,
1: e
0: não?
1: Eu quero agradecer a vida, né? Eu fui perguntar esse menino, por que tu foi pra onde que é? Pai, me presta o carro. Foi pra sair hoje, prestei. Quando a mulher dele liga, Alex, o carro bateu o motor, vem cá onde que é buscar. Ixi, a gente.
0: Jesus.
1: Mas graças a Deus só foi, estou a mangueira de orar, ah, e ele quis soçar.
0: É, mulher assombrada, né?
1: Não, ele tava assombrado comigo.
0: Não,
1: ele sabe que o pai, não, ele ficou com medo,
0: não,
1: de ligar.
0: Não, mas não foi a mulher que falou que...
1: Não, não. Ele ligou pros três amigos. Vem cá me buscar pra meu pai não saber. Vem cá. Aí o jeito foi ligar pra mim buscar ele, né, Xavi? Três horas da manhã. Eu tô sem dormir até agora. Tá.
0: É, de noite dorme.
1: De noite dorme, né, Xavi? Xavi, então é isso aí. Não é fácil. Eu quero agradecer a Deus todos os dias, né? A luta é todos os dias. Lutei ontem até 7 da noite, e tô aqui hoje sem dormir, e hoje vou ter as 2 da tarde. É pela missão do dinheiro? Não. É porque a gente faz com amor, com carinho, Choque.
0: Certeza.
1: E tudo que a gente faz com amor e carinho...
0: Rende.
1: Rende.
0: Rende. E anda.
1: É, e eu quero falar uma coisa aqui. A gente tem que ter fé todos os dias.
0: É,
1: porque
0: lógico.
1: A gente tem que ter fé.
0: Ah, mas sem fé é morta, e a fé sem obra é pior ainda.
1: Sem,
0: tem que ter fé.
1: Sem termo de crença, sem termo de nada. E vou contar uma história aqui rapidinho, Choque. Vivi a minha vida inteira de aluguel. Mais uma vez, né? Que a gente tá reformando.
0: Graças a Deus.
1: A gente tá reformando lá de, a gente tá reformando lá de novo o Sítio Criativa.
0: Ah, que bom.
1: Foi...
0: E essa época o pessoal gosta de fazer um piqueniquezinho, né? O pessoal...
1: Não, que... eu tô fazendo uma coisa, porque às vezes é natureza, coisa bonita, pôr do sol. E o Sítio Criativo a gente começou lá no túmulo. E eu não sonhei com o homem lá de novo e deu no quarto. Não ganhei nada, não.
0: Não, Alec! Você sonhou com ele de novo.
1: De novo. Deu no 4º prêmio, Choque.
0: Foi?
1: E eu joguei no 1º prêmio. Só porque... Da outra vez foi no final. Dessa vez foi no início.
0: Sonhou no 4º, tu jogou no 1º.
1: Foi no 1º.
0: Desobedeceu.
1: Desobedeceu.
0: Ah, Leque. É coisa.
1: É coisa, né, Choque? Tu acredita, Choque? As pessoas... Acho que muita gente conhece aqui. Que eu comprei um pedaço de sítio e falei assim... Não vou tirar... Tu já viu aqueles mausoléus antigos nas fazendas?
0: Já.
1: Já? Lá em Brasília tinha?
0: Eu acho que sim.
1: Fazenda Brasília tinha, né?
0: Lá tinha.
1: Porque antigamente as pessoas faziam os seus túmulos, enterravam os seus antes queridos no...
0: Era lá mesmo.
1: Na fazenda mesmo. Né, Choque? E aí eu reformei sem conhecer nada, reformei. O cara veio... Três dias pra terminar. E você construiu minha cara, eu vou construir a sua. E apareceu, Choque, dentro de um lixo, 2 moedas de 100 anos. Tu lembra dessa história, Choque?
0: É, meu.
1: E eu construí minha casa. E agora, só porque eu comecei a mexer, ainda eu falei assim, vou reformar isso aqui, vou... Será que eu tiro ou não tiro esse negócio daqui? Aí eu pensei, não, aqui eu vou reformar, ficar bonito. Vou de uma foto depois, viu, Choque? Uhum. Choque, então é isso aí. Vamos ter fé todos os dias. Vamos acreditar que essa vida é passageira. Primeiro momento, Deus fala a Deus. Segundo lugar, família. E os amigos, né, Choque?
0: Certeza.
1: Agora, os amigos não tá indo lá comer a galinha, né, Choque?
0: É, eu só quero tá... ver, só quero é ver. Eu
1: aí
0: quero é ver.
1: Aí você vai pelo pé, pelo pescoço.
0: É,
1: não deixa nada. Aproveita.
0: E pé é bom, pé é um santo remédio, sabe, né?
1: É.
0: É colágeno.
1: Diz o ditado que come pé não junta dinheiro, né?
0: Ah, pois é.
1: Choque, vamos
0: não,
1: abrir a linha aí.
0: Agora onde você abrir a linha? Tá aberta a linha. Ixi,
1: é só manda um alô pra Condonga.
0: Condonga
1: que você conhece, mano. Ô, vou dar um também pra Gado, também sumiu, só porque eu falo pra soltar. Ô, Gado, vai lá pelo menos falar comigo.
0: É, Gado, vai lá pelo menos tomar um cafezinho. Agora... Tá rolando um cafezinho
1: tá,
0: ainda?
1: Tá, tem que rolar cafezinho.
0: Ó, o Crozinho, bota o meu.
1: Mandar um alô aqui pra Terezinha, Jorge Bush, né?
0: Jorge Bush.
1: Quero mandar. Do TU também.
0: Ó, oh, Claudinho tá indo lá também.
1: Oxe, Claudinho. Ó, vou ficar quieto, né?
0: Claudinho, abraço pra dona Cremilda também. É. E mandar um abraço também pra o pessoal que tá
1: agora, ali ontem, nós. Ontem, eu cheguei 9 horas, saí 7 da noite, comiando pé do balcão e não apareceu lá?
0: Será?
1: Não apareceu lá.
0: Não foi nada que tu foi no banheiro, ele fica rapidinho.
1: Não, nem no banheiro eu fui ontem. Mandar uma roupa Marlene também, a fazendeira.
0: É,
1: a mulher das galinhas.
0: Falar de Marlene, você já passou pelaquela época assim, de que quando você pegava um negócio escondido pra sua mãe não ver, você fechava a mão, e aí sua mãe ficava Kenabi, tu tem o que aí, Alec? Abre essa mão. Tu já passou por isso?
1: Não.
0: É porque Marilene tá passando. Marilene não quer abrir, fazer isso com a mão da filha dela, lá da borracharia.
1: É?
0: É, moleque, a mulher é só Jesus na casa, viu, Marilene?
1: Agora por que essa história ali? Não conta aí.
0: Não, porque ela negociava aqui de manhã, anunciava aqui. E aí, de uma hora pra outra, a mulher fechou a mão. Será possível, Marilene? Pega na mão dessa mulher pra ver o que
1: foi, atender. Essa mãe foi pra mim não sujar
0: aqui. É, pra, ser, pra não pingar aqui que o Robinho... Robinho não mandou pra tu, não?
1: Não.
0: Robinho mandou um retrato pra mim, pingo de café. Oi? Oi. 6:55
1: Tá organizado.
0: 6:55 Será que hoje nós poca a banca?
1: Poca a banca.
0: Será?
1: Bom, da criativa, Chão.
0: Bora, bolão. Você vai ligar agora pelo zap zap, não, pelo amor de Deus.
1: Camisa do Brasil. Shhh.
0: Ainda bem que tu
1: não Marrocos terminou. Não tem, não.
0: Ainda bem que tu não terminou.
1: Não terminei, né? Mas tem caminho do Flamengo, do Vasco, do Corinthians, do Palmeiras. Tem um caneco do Brasil, tá vindo bastante também.
0: Caneco do Brasil.
1: Maquiagem, chegou bastante semana.
0: É o pra cá do jogo,
1: hoje, né? É. Ah, vamos falar. Robson Arreios, tá? Cara nova.
0: Chegou lá de novidade.
1: Chegou muita coisa, show. Chegou, ó. Agora não é só o cavalo que vai se enfeitar, não.
0: A cavala também,
1: o cavalo. O cavalo, cinto.
0: A égua.
1: Aquele negócio de botar o uísque do lado.
0: Oi.
1: Tem também, tá um sucesso lá. Bota. Eu mandei Arthur mandar.
0: Ela bota as, canelona.
1: Não, as botas que o pessoal gosta. É.
0: Aquelas de borracha pequena?
1: É, uma que não, é uma bota mesmo que tá na. Quem é fazendeiro sabe. Quem é. É que
0: não é esse caneluda cá em cima, não?
1: Não, é. Esqueci o nome.
0: Essa eu não vi ainda, não.
1: É ele que sabe de tudo. Eu falei pra ele. Não, meu pai, se preocupa na que 5 da manhã, eu vou mandar mensagem pra você.
0: Mandou?
1: Não.
0: Ué, fica aí. Fica aí que Arthur vai mandar mensagem 4 horas da manhã pra tu. 5 horas. É coisa. Agora 6:56 Já tá liberado pra cá?
1: Liberado.
0: Pode ligar?
1: Pode
0: ligar, viu? Agora só pelo telefone. Pelo zap zap, não. 9933-3310 9833-3312. Isso aqui foi ele que mandou, foi?
1: Foi.
0: Deixa eu ver se... Mandou agora, não foi?
1: Não, mandou ontem. Deixa eu perguntar aí, manda aí.
0: Porque ele sabia que não ia mandar hoje de madrugada. Ele mandou ontem, que ele
1: não é bicho. Ele mandou quem mandou pra mim aí.
0: Deixa eu ver aqui.
2: Vai, tô com o Simone aqui, né? Pera aí, ô.
0: Ixi, tá nervoso.
2: Eu posso te mandar isso até amanhã, 5 horas da manhã.
0: Ué?
2: Não tenho paciência.
0: Ué?
2: Tô com um lugar aqui.
0: Ué? Só se for 5 horas da manhã. Só se for, Arthur. Tu, 5 horas da manhã.
1: Arthur!
0: É coisa, viu? Ai, viu?
1: Bora golpe entender tá o ser, povo? Golpe da rede, vai lá ver. Acho que os canivete, capa jegue, aqueles canivete, aquelas...
0: Capa jegue.
1: Não, tem uns canivete aí, que sabe lá, de inox lá. E o menino tá gente demais, eu choro.
0: Bora
1: então,
0: ver quem tá
1: na... Golpes da Reis, vai lá hoje, até 2 da tarde. Não só pro seu cavalo, você vai chegou os cavalos, chapéu.
0: Arruma você e o cavalo.
1: Manga larga, o nome manga larga.
0: Chegou?
1: Chapéu,
0: manga larga?
1: É, você vira fazendeiro sem querer, viu, Chão?
0: É
1: só botar um chapéu daquele.
0: Já fui,
1: ó. Já virou fazendeiro. É, o quê?
0: Aquele bicho
1: tem dinheiro.
0: Ó, o carro, o chapéu lá.
1: O chapéu. Vai na criativa, porque hoje não tá tendo aquele chapéu, como fala.
0: De baeta.
1: Baeta, né? Baeta. Não existe mais aquele negócio.
0: Tal. Mas tem gente que usa ainda.
1: Não, mesmo tem, mas não...
0: Diminui mais.
1: E o chapéu tipo baeta mesmo.
0: Modernizado mais.
1: Modernizado.
0: É. Deixa eu ver quem tá aqui. Quem tá aí?
3: Bom dia, senhor. É Santo.
0: Santinha. Fala pra mim aí, qual é o seu pra cá do jogo amanhã? Amanhã não, hoje.
1: Hoje.
3: É 2-0.
0: 2-0 pra quem?
3: Brasil, 2-0.
0: Tá valendo. Valeu, um abraço pra tu.
3: Deus abençoe vocês aí.
0: Amém. Ah, tem mais um aqui. Quem tá aí?
1: Caiu.
0: 6:58 Você aligue e desceu pra cá, viu? 9933-3310. 9833-3312. Só vale pela ligação. Pelo zap zap, pelo amor de Deus, não. É... Já, Criativa já, passa o meu sem conto pra cá. Você comprou na Criativa, fique ligado. Daqui a pouquinho tem, hein? Criativa já, passa o meu sem conto pra cá. E hoje é cupom novo, viu? É, aquele velho zerou.
1: Não, tem os cupons da semana.
0: É dessa semana, mas aqueles antigos
1: zerou. A 2 semanas.
0: É. 6:59. Mas a peça é teimoso, viu, velho? Rapaz, nós tá falando pelo zap, não vale, o povo tá ligando. Aí eu vou ter que desligar na cara. Desculpa a mala educação, mas nós tá avisando. 6:59. Criativa já. Passe meu sem conto pra cá. Deixa eu mandar um abraço pra Marrom Eletricista. Vai lá na, ali na Contorno, tá ligado? Um dos melhores eletricistas automotivos da Bahia, tá ligado? E mandar um abraço pro Subelizo lá em Itapiraji, Dona Val, pessoal que tá ligado, obrigado pelo carinho da audiência. 9933-3310, 9833-3312, viu? Você a liga pra participar aqui do palpite, do bolão. Quem tá aí?
4: Eduardo, jovem.
0: Eduardo. Eduardo de Santilha. Fala pra mim aí qual é o placar do jogo de hoje.
4: 2-1 pro Brasil.
0: 2-1 Brasil. Tá valendo, valeu Eduardo, um abraço pra tu. Agora 6:05, 7 horas no pau. Já já, Criativa já, passe meu seu encontro pra cá. E aí?
1: E aí, e você acha qual é o placar hoje?
0: Rapaz, eu acho que o Brasil hoje...
1: Brasil e Marrocos, né?
0: Brasil e Marrocos.
1: É uma acho sorte que, do grupo, né?
0: Acho que esse jogo dá 1-1.
1: 1-1, é?
0: É.
1: Vamos ver o ouvinte aí.
0: Eu acho que dá 1-1 esse pra cá. 7 horas, quem tá aí?
5: É Arlete.
0: Arlete?
5: É.
0: Arlete de quê?
5: Da Silva.
0: Arlete da Silva. Fala da onde?
5: Já sei, meu querido.
0: Qual é o placar do jogo de hoje?
5: 2-1.
0: Rapaz, 2-1. O pessoal tá retendo 2-1. Valeu, Arlete. É. Obrigado. Um abraço pra tu.
5: Ô, tchau.
0: Tchau. Agora 7:01. Tem mais um aqui. Quem tá aí?
1: É valendo a camisa do Brasil, viu, Chore?
5: Oi, Chore. Bom dia.
0: Bom dia. Valendo a camisa do Brasil, Aninha. Qual é o placar do Brasil hoje?
5: 1-0 pro Brasil.
0: 1-0 Brasil. Tá valendo. Valeu, um abraço pra tu. Tchau. Agora 7:02. E você acha que o Brasil ganha de quanto hoje?
1: Ganha, né, Chove?
0: De quanto?
1: Não sei não, mas... Oxi.
0: Você tá com medo
1: pra cá e
0: perder? Você tá com medo,
1: é? É, porque nós brasileiros, a gente não quer nem saber se o Brasil vai ganhar dessa vez. A gente quer saber de festa, viu, Chove?
0: Acho que dá 1-1 esse jogo. Eu quero que ganhe, né? Mas, bora ver, né?
1: Tu não foi convocado, né, Chove?
0: Não, se eu fosse, ia ganhar. Quem tá aí?
6: Hamilton, Chove.
0: Hamilton, por que você não foi lá ontem?
6: Eu tava pegado aqui no fim do serviço.
0: Quem lhe pegou?
6: A boquinha da noite do serviço.
0: Oi? Quem lhe pegou aí?
1: Fala mais alto, tá falando não.
0: Fala mais alto, Tiquinho, você tá falando...
6: O serviço, o serviço.
0: Hã?
6: O serviço, tava trabalhando, não pude sair cedo ontem, não.
0: Qual é o placar do jogo?
6: 1-0 pro Brasil, 1-0.
0: 1-0, Brasil. Tá valendo então.
1: Ninguém ganha mais.
0: É.
1: Tu ganhou uma rifa que eu fiz e ganhou.
0: Valeu, senão você vai ganhar.
1: Sim, tchau. Quem não foi lá ontem, Chave? Quem pegou ele?
0: Estava pegado, tava sozinho ontem.
1: Ah, foi?
0: Foi. Largaram ele sozinho ontem. Aumenta, 7:03. Não tô ouvindo, não. Hein? Tá chegando lá não, hein? E aí, chegou agora?
1: Não.
0: Porque tu tirou. Acho que tu tirou aqui. Agora 7:02. Do Diga Alô, Diga Criativa já. Passe meu sem conto pra cá daqui a pouquinho, viu? Fique ligado que já já tem Criativa já. Passe meu sem conto pra cá. 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Viu? Chegou lá, viu? Camisa do Brasil. Quem mais chegou?
1: Caneco lá? Do Brasil, óculos. Chegou.
0: Dá pra fazer um kit da seleção.
1: Bandeira. Bandeira de capô de carro.
0: Bumbuzola, é bumbuzola o nome?
1: Quê? Bumbuzola chegou.
0: Bumbuzola, aquele negócio.
1: Óculos do Brasil.
0: A corneta.
1: Tiara do Brasil, peruca do Brasil, chapéu do Brasil. Tudo
0: dá pra
1: Brasil,
0: fazer um kit.
1: Dá pra fazer um kit.
0: Passei torcer pela seleção.
1: Vou tomar no caneco do Brasil também.
0: Também. Viu? Lá na Criativa tem um caneco do Brasil.
1: Caneco do Brasil.
0: É. Fica esperto, viu? E você pode ligar pra cá e dar pra cá valendo a camisa da seleção hoje, hein? 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Mandar um abraço pra Fábio lá no Rio de Janeiro, tá ligada? E Marinês. Marinês é onde, pai? Esqueci o lugar, é longe.
1: E a figurinha do álbum também tá tendo, viu, Chong?
0: É.
1: Chong, tá chegando de manhã, fazendo fila, tá de cabra tudo, viu, Chong?
0: Arretado.
1: É, e hoje tá acabando, mas hoje chega mais, viu, Chong? E hoje a gente compra mais pra segunda-feira, viu, Chong?
0: Ah, pois.
1: Chong, a loja criativa, a loja do dia-a-dia, é agora. É, curry, né, Chong? Capa de celular,
0: perigo
1: de
0: celular. Lá?
1: 50 conto, Chong?
0: Quanto litro?
1: 50. O maior, 32 litros.
0: R$50, lá 50, na Criativa.
1: R$50. E no lugar que você ganha o R$100 pra cá, né, Chorinho?
0: Oxe, também.
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1: Agora chegou cinto, colar de mulher também, tudo de
0: aí,
1: calguel, ó. Né, Chorinho?
0: Chegou lá,
1: chegou, viu? O chapéu manga larga.
0: Lá chegou, né?
1: As botas também chegou.
0: É. Não, pelo zap não vale não, Geraldo. Sai de problema. Só vai ligar, quebrado. A ligue. 9933-3310.
1: Dá pra liberar ou não?
0: Não, pelo zap é ruim.
1: É ruim, né?
0: É ruim, demora demais. Porque fica repetido, aí tem que esperar falar pra depois responder. Ô, povo quebrado, bota! Bota! Crédito sem celular, Geraldo.
1: Eu tava sem crédito, engano do teu também, eu tava quebrado também, foi.
0: Oxe, será possível? Não, pelo zap atrasa muito. Porque tem que esperar falar, a pessoa fica esperando falar, pra depois responder, aí atrasa. E vai me dar já também aqui, né? Porque eu tô com o telefone, computador, mesa, aí me dói já eu. E celular ainda, aí então, quer me dói já.
1: Manda roupa. Danilo também, nosso. E aí, que dia a gente vai fazer o...
0: Danilo Batistério?
1: A gente vai fazer o...
0: O Batistério?
1: É, o Batistério.
0: Bora pegar Danilo, a
1: pulso. Danilo Santos Op, né, Xavier?
0: Vai ser o jeito, levar a pulso.
1: A pulso, né?
0: É, tá doido. 7:06. Tá valendo ainda, hein? Você continua ligando. A ligue, pra nós dar seu pra cá, do jogo do Brasil hoje, Brasil e Marrocos, 19h. E aí você pode levar a camisa da seleção brasileira, se você acertar o pra cá.
1: Pra cá, né, Chorinho?
0: É.
1: Camisa do Brasil, sandália de couro também, agora de São João, né, Chorinho?
0: É.
1: O chapéu pra você ir pra festa agora.
0: E o prendive de forró também.
1: Forró, né? Também. É. Acabou tudo a semana, Chorinho, acabou.
0: Corretado.
1: E eu pedi mais, vai. E o pessoal quer forró e a gente vai trazer mais. Chorinho, então quero dizer assim que a loja criativa é a loja do dia a dia. E falando, né, na rua todos os dias... E eu vou ter que tarde. Será que eu vou aguentar, Chong?
0: Vai.
1: Vou.
0: Aguenta.
1: É sério mesmo.
0: Você é forte.
1: Forte, né? E caixa de madame vai chegar aqui, ó. Hã? Porque chegou, ele chegou no meu horário aqui, 4 da manhã.
0: Ô, oh, meu Deus. Fica aí esperando ele 7 horas. 8 horas.
1: 8 horas.
0: Aí vai chegar lá por 9:30, 10 horas. Tu vai
1: ver. Deixa eu me falar. Não cedo já chega aí.
0: Ele acorda, né? Aí depois que ele acorda, ainda vai pro trono.
1: Então manda um recado pra dona Ana, acorda aí.
0: É. Dona Ana, acho melhor a senhora acordar ele hoje mais cedo, viu? Vai descansar o chefe. É, porque se deixar aí, ele vai acordar lá para 9 horas, é a hora que ele acorda. Aí depois ele vai pro trono. É lá 1 hora, 30 minutos. Aí depois vai tomar café. É 10 horas, vai chegar lá. Aí tu tem que pescar até 1 hora. É. Vai, fica aí. Cachorro de madame, arria. Agora 7:08. Quem tá aí? Oi! Quem?
7: Gracinha.
0: Gracinha, seu nome é como, Maria das Graças?
7: É Maria das Graças.
0: De quê?
7: Alves Silva.
0: Fala da onde?
7: Eu estou aqui em Japumerim.
0: Fala pra mim aí, qual é o placar do jogo hoje?
7: 3-0.
0: Quanto?
7: 3-0.
0: Pra Marroco?
7: Não, Brasil.
0: Ah, tá. Tá valendo então, tá concorrendo. Valeu, um abraço pra tu.
7: Tchau, seu show.
0: Tchau, um abraço pra esse povo banho do Japumerim.
7: Isso é alegre também.
0: Tá valendo, e até. 7-9, tá valendo, hein? A ligue, dê seu palpite. Se você acertar, o resultado sabe que vem, viu? Porque o jogo é de noite ainda.
1: Não, tá até hoje. Hã? Segunda pode buscar, né, Chong?
0: É, ah, então a segunda pode, então.
1: Pode buscar aqui na
0: frente. Ah, é que.
1: Mesmo repetindo aí, ganha a camisa do Brasil.
0: É?
1: É.
0: Pronto.
1: Só criativa já.
0: É, só criativa.
1: O resultado já sai hoje.
0: Oxe, na hora. Segunda-feira já pode buscar então. Que aí você vai assistir o próximo jogo já vestido com ela. 7-9. Criativa já, passe meu sem conto pra cá. Hoje acho que nós poca a banca hoje. Eu acho que sim, né? Não diga alô, diga criativa já, passe meu sem conto pra cá. Hein?
1: Vamos começar?
0: Bora! 7-10. Vai começar?
1: Aproveitar também, mandar um alô aqui também pra quem, sabe quem?
0: Mande alô aí.
1: Mandar um alô aqui pra toda a região dos bois. BR-330, Concovado, Ribeirão do Fex, Sapucaia, Água Vermelha, Dois Amigos, Gulozinho, Cajuzeiro, Brazo Pequeno, Toró. Nunca me fala essa região. Onde é essa região? Toró.
0: Tororó. Rapaz, esqueci pra que banda é. Não sei se é pro lado de Burataia. Tinguim,
1: Fazenda do Povo, Córrego de Pedra, Bolsa e Farinha, Burri e Passa Sem Jeito.
0: Passa com jeito.
1: É.
0: Passa com jeito, você
1: Água conhece. Vermelha é pra que região?
0: Hã?
1: Água Vermelha
0: é pra cá, quem vai
1: pra... Pra cá também?
0: É pra lá, quem vai pra Bolsa e Farinha, aquele
1: mesmo. E Dois Amigos?
0: Dois Amigos é... Se for a Fazenda, é aqui onde você
1: tem. Não, terra. Aqui tá falando da região.
0: Burataia?
1: Não, é. Piaú.
0: É aqui mesmo, aqui, acho que vai pra Burataia.
1: Burataia, né?
0: É. Dois Amigos. É ali mesmo. Braço pra esse pai, mandar um braço pra Bete lá no... Na Rojão dos Dois Amigos. Pessoal de Sem Terra aí, obrigado pelo carinho da audiência. Bete a potência. 7:11, tá pronto?
1: Eu já acordei pronto, já...
0: Eu não acordei não, que você não dormiu.
1: Não dormi, né, Chão?
0: Já tá pronto desde ontem. Bora!
1: Boa,
0: no Chão. 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

0: 7:12, 7:12. E ele tá lá já, ó.
1: Bom dia, Alex, aí na FM, tô aqui no Sítio Criativo aqui, tá? Já dei comida aqui, os pintos. É, chegou 10 pintos, como vocês falaram aí. Só que é o seguinte, eu compro os pintos, mas quem passa a mão é João. É João que cria.
0: Ah, é João, é?
1: Aí ele que faz os pintos crescer. Só que esses pintos agora que vieram, eles não querem ficar presos, querem ficar só solto, viu? Então os pintos de Alex tá tudo solto. Isso. Viu, Chole?
0: Perigo.
1: Valeu,
0: Chole,
1: aquele abraço, que Deus abençoe vocês aí. Deu um dia de paz. Tudo de bom pra vocês aí, Chole.
0: Perigo tá aí, esses pintos sortos. Ixi, João. Você tem uma missão, viu, João? De ficar correndo atrás dos pintos. Pra pegar um por um, viu?
2: Agora, quando tá, o garro que passou a mão no pescoço...
0: Foi, João?
2: Não, pergunta aí.
0: Foi ele? Foi ele. Ah, foi você, né? Ah, você só passa a mão quando tá grande. Ah, seu Edson, você é desse, né? Quando tá pequeno, você não quer merda, não, joga pajão. Aí, quando tá grande, você faz questão de pegar na cabeça do pinto. Pra torcer. Ah, você é desse, né? Mandar um abraço pra Bau lá no Santa Rita, tá ligado? Obrigado pelo carinho da audiência, bora? Bora!
2: Bota 50 pra cá, né, Chão?
0: Bora ver se
2: esse povo tá Chão, me fala aí.
0: Pelo amor de Deus, no xingue mãe, não diga alô, viu? No diga oi, que a oi fechou.
2: Mandar um alô também aqui pra quem... Lembra daqui, hoje é um mototaxista aqui, fotógrafo que tinha
0: cabeludo. Foto.
2: Cabeludo
0: e gente boa.
2: É.
0: Mototaxi.
2: E aí, foi que dia de hoje, já deixa o celular desbloqueado, que atende a mulher, viu, Chão?
0: Você sabe de quem cabeludo é pai?
2: De quem?
0: De uma das maiores cantoras da região, daqui da região. Sucesso total. Carol Souza. Um abraço pra Carol e Adriano Rios.
2: Adriano Rios também.
0: É, Carol canta muito. Ali é autarquia. Braço pra cabeludo, minha
2: agora,
0: pedra.
2: Agora que eu fico, e eu nem quero tocar nesse assunto, porque a gente sabe que... Por que a prefeita não bota todos os cantores da nossa cidade pra cantar no São Pedro, né, Chorinho? Meu, antigamente tinha um palco lá de trás do... E tocava não, todos, né? Era. Tinha que tocar, eu não vi, só vi alguns, né, a metade. O dinheiro que gasta com esses cantores tudo aí, um só. Dá pra pagar uns 50.
0: Todo mundo dá uma palinha, né?
2: Eu acho que... Não, gosto que a gente não investisse... Mas dava oportunidade a todos, né, Chogre?
0: Tá mesmo.
2: Mesmo 10 minutos, meia hora, uma hora e meia. Quem é o cantor da... Tem muitos, Adriano Rios, ou...
0: Tem.
2: Carol...
0: Tem. Xoxo da Gota Serena.
2: Xoxo também. Tem né? Muitos. Aqui tem... Que faz em Brasil no Antitano.
0: Pé de Bodoque. Nesse...
2: Pé de Bodoque. Não, Bodoque é esse ano não sumiu, né, Chogre?
0: Acho que Pedro Bodoque é porque tem uma roupagem nova aí, aí quase ninguém não, ainda não tá percebendo.
2: Não tá tocando, né?
0: É, tem uma mudança nova, uma roupagem nova. Agora 7:15.
2: Você botar a mão, chega, tô vendo, tô machucando, pegando,
0: não,
2: machucando.
0: Peça fica, mexe o diacho direito,
2: pegando, machucando.
0: Aí eu tô baranhando aqui.
2: E já jogou o pô de novo aí dentro.
0: Hã? Não, aqui, tá seguro. 7:15, saiu o primeiro.
2: E Piaú.
0: Oi. Não diga alô, diga criativa já, passe meu sem conto pra cá e você pode me salvar, viu? 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E você pode continuar dando pra cá, viu? A ligue, 9933-3310. 9833-3312. Bora pra Piaú. Hã? Bora ver se tá dormindo ou tá acordado. Hein? Tá no YouTube. Acompanhe pelo YouTube também, viu? Mandar um abraço, mestre Ricardo Ogum também, tá ligado? Ceará, a potência. Tá ligando, vai até chamar. Se não cair. Mandar um abraço pra Mané Vaqueiro, lá no bairro Santa Rita, pra Nava, pra Lourdes. Pessoal de Santa Rita, Nado Leite, Vera Pocaúna. Acho que não foi não, acho que caiu. Nossa, caiu.
2: Tu quem? Tem que vir na rua primeiro antes, buscar TV, viu, que o carro quebrou.
0: Quem?
2: Que? Seu Edson, buscar TV pra gente assistir o jogo.
0: Ixi,
2: Manda um recado.
0: Ah, deixa eu ver quem foi aqui. Deixa eu ver quem foi aqui. Eva Neide, é?
2: Eva Neide
0: Evaneide do Santo, acorda, Evaneide. Tá feito gato dormindo de dia. No Diga Alô, Diga Criativa já, passe meu sem conto pra cá e você pode
2: Evaneide me salvar.
0: Do Santo. Evaneide do Santo, acorda. Tá feito o gado dormindo de dia, saiu mais um.
2: Mais um.
0: No Diga Alô, Diga Criativa já, passe meu sem conto pra cá, saiu pra onde?
2: Bar do Rocha.
0: Oi, Bar do Rocha. Bora pra Bar do Rocha. Bora pra Bar do Rocha. Bora. Bora, mandar um abraço pra esse povo bom que tá ligado. Obrigado pelo carinho da audiência.
2: Oi? É? Essa aqui não precisa nem ligar.
0: Toma. Será?
2: Hã? Essa é a premiado.
0: Bora ver se é minha.

0: E aí, Alex, já foi. Aí, agora já
1: essa
0: foi.
1: Mulher já ganhou 5 reis, viu?
0: Aí não vai, não.
2: Vale sim,
0: João. Oxi. Aí, Alex, resolve essa pepita.
1: Já tá resolvido. Se não falar que ativa já...
0: Ele falou, é o quê?
2: Eu pensei que... Não, valeu sim.
0: Valeu não.
1: Pensou não. Não tem esse negócio de criativo. Ih, já ganhou um bocado de vez.
0: Aí, hoje perdeu.
1: É o quê, Chão? Depois de é o quê?
0: Ah, é o quê?
2: Mas eu não falei alô, Chão. Eu não falei.
0: Falou, é... Depois...
2: Criativa já, porque eu tava lembrando de criativa já, passa você tá. Pra cá.
0: Aí agora resolve seu pepino com a Alex.
1: Eu não, os ouvintes todo mundo ouviu que é...
0: É o quê?
2: Nossa, olha, eu falei certo, eu não falei alô aí. Não.
1: Mas falou é.
0: É, você não falou, que você não falou logo quando você atendeu? Criativa já, tá. Meu, sem encontro pra cá.
2: Eu tava dormindo,
0: só. Ah, tá, aí.
1: Agora vai botar a cama em cima da gente.
0: Aí agora complicou, dormindo.
1: Tirou da cama.
0: Mas a coisa...
1: Pensando no ganhou 5 vezes já. E não pode perder
0: já uma. Já ganhou 5 vezes, aí hoje perdeu. Por quê?
2: Ganhei,
0: Chole. Ganhou não, você tava dormindo. E aí, em vez de falar lá o criativa já, meu, você encontra pra cá, não. Fica, é...
1: Porque é o quê? Porque o Brasil só quer ganhar, não quer perder, né, Chole?
0: É o quê? É o quê?
2: Ah, só.
0: Ah.
1: Tava dormindo?
0: Tava. Tu veio falou não, tava dormindo.
1: E aí, senhora de mulher tá dormindo?
2: Eu tava lembrando do nome, rapaz. Eu tava lembrando do nome.
0: Eu quero saber que a senhora tá dormindo.
2: Porque eu tava na festa.
0: Ah!
1: Tava onde?
0: Na festa. E tem festa onde?
2: Barra do Rocha.
0: Tá vendo aí, Alex?
1: Dia de namorado.
0: Ah! Aí
1: tu sabe, né?
0: Tava lá, hein?
2: Pô, tá,
0: Machola,
2: eu ganhei sim.
0: Ganhou não, você acabou de perder. Só na próxima agora. Acorda,
1: vamos perguntar ela. Você esteve, alô, foi pra não. Festa, tá dormindo até agora, diz é, e a gente já conversou com a gente.
0: É, negociou no namorado lá e nós cá, e fica é.
1: E tá dormindo também? Ela tá dormindo.
0: Já acordou?
1: Não.
0: E fulano de tarde já acordou?
2: Já.
0: Já?
2: Já.
1: Acordou agora.
0: E por que ele não atendeu?
2: Eles estão já dormindo.
0: Já? Tô dormindo.
1: O negócio da Nua foi bom.
0: Bonito. Então o negócio lá foi bom, né?
2: Tava, a festa tava boa.
0: Chegou que hora? 3 horas da manhã.
2: Pô, isso aí.
0: Eu tô falando. 3 horas. Aí por isso que acordou assim,
1: O negócio foi bom, né?
0: O negócio foi bom mesmo, tá se vendo mesmo.
2: Tá ótima festa,
0: show. É, vai dormir. Agora, na próxima vez, fica esperta, viu?
1: Já ganhou quantas, quantas vezes
0: aqui? Tu já ganhou quantas vezes aqui já?
2: 4.
1: Olha, agora terá a quinta.
0: Por causa do. Tá vendo que
1: por causa
0: foi,
1: do é.
0: Não. Tá vendo que foi que o namorado 3? O que foi que aconteceu? O resultado do dia do namorado? Que deu? Tá vendo aí?
2: A gente ganha meu 100 pontos, mas eu não falei alô.
0: Você
2: não,
0: ainda viu? Vai o ano que vem?
2: Eu não falei alô, não.
0: Falou
1: Ah.
0: Ei, você ainda vai o ano que vem, no dia do namorado, pra festa? Se for dia de sexta.
1: É bom. Filho perdeu 100.
0: Se for dia de sexta-feira, eu aconselho no ir, viu?
2: Vai, tá bom, show.
0: Vai terminar tá lá, vai terminar lá, vai. Tchau pra tu. Tchau.
2: Tchau, Cholo. Um abraço.
0: Vai terminar lá, vai. Tchau.
2: Tchau.
0: Terminar o quê, Alex?
1: Não sei não.
0: Tá olhando assim. Terminar e dormir. Se ela tava dormindo.
1: Deixa eu dormir, Cholo.
0: É coisa. Viu aí o que é o resultado do dia do namorado que é que dá? Ó. É. E ontem eu falei lá. É negócio de. Ontem foi dia do namorado. Viu? Não, tem dia das mulheres. Tem o dia das mães. Onde foi o dia do namorado?
1: Ganhou pra gente, Chorinho.
0: Viu? Não. É na elas que tem que levar nós.
1: Nós.
0: É dia do namorado. Viu?
1: Não, namorada, não,
0: não é das namoradas, não. Já tem dia das mulheres, dia das mães. É. E ontem foi dia do namorado. Tu recebeu o que, Leque?
1: Ganhei presente. A patroa me deu logo uma calça e um sapato.
0: É uma cueca, né, não?
1: Não.
0: 7:23.
1: Itaibó, meu jovem.
0: Tá aí pra Itaibó. Não diga alô, diga criativa, já passa o meu sem encontro pra cá. 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Hein?
1: Uma? Esse último não aí.
0: Rapaz.
1: Tu tirou a mulher da cama. Chegou 4 horas da manhã.
0: E agora aqui? Será que é 1 ou 4?
1: Vai botar 1 ou 4?
0: É 1. Não tem 4. 4 é diferente aqui. É 1. Não diga alô! Diga criativa já, passa o meu seu encontro pra cá.
1: Até agora tu ganhou nada, não, bicho.
0: É, por causa dessa mulher, viu? Vai estar caçando negócio de festa de dia do namorado, deu. Caiu, ó.
1: Caiu. E aí, vai ligar?
0: Tenta de novo,
1: mano. Idara Silva. Itaibó.
0: Itaibó!
1: Mais outro show.
0: Não diga alô, diga criativa já, passa o meu seu encontro pra cá. 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Saiu mais um. Não diga alô, diga criativa já, passe meu sem encontro pra cá. Senhor. Bora pra Piauí? Bora! Mandar um abraço pra Paraguai, lá de Gondu. Também tá ligado. Obrigado pelo carinho da audiência. É o pessoal de Gondu, Tesourinha, Venceslau. Pessoal que tá ligado. Bora pra Piauí.

0: Já foi. Quem tá falando?
1: Edneia.
0: Não. Deixa eu ver aí esse nome aí. De Almeida? André de Almeida? André. Ô, Neia, você tá doida, Neia? Da Criativa já, Neia, da latinha.
1: Ah, eu quero meu 100 conto pra cá.
0: Ah, não falou? Como é que tu vai ganhar? Mas, Neia...
2: Ela foi pro desembador também. Essa
1: ah, meu pai.
0: Mas, Neia, da latinha, não acredito, não. A primeira vez que sai...
1: Quem é que vai saber, meu pai?
0: Ai, tem que saber! É. Dormir, tá dormindo.
1: Meu sei quanto!
0: Tava dormindo, foi.
1: Oi!
0: Ah, né, não vai não.
2: Tava dormindo, Xavi?
0: Tava dormindo, foi, né?
1: Foi, meu pai. Ué?
0: Ah!
2: Ué, e ué. O outro foi pedindo remoto?
0: Não, foi não. Foi não. Foi não. E aí agora, dormi a noite toda, pelo jeito a noite parece que foi boa, né?
1: Que boa, tô esperando agora de manhã, o meu sem conto.
0: Era agora.
2: E vai chegar agora de manhã, Xavi?
0: Não gera não.
2: Ah, não gera
0: não? Gera não. Você comprou o que na Criativa?
1: Eu comprei meia.
0: Opa aí.
1: Cueca.
0: Mas, rapaz.
2: Cueca.
0: As cuecas de Davi.
1: E as meias.
0: Mas, rapaz.
1: E toalhinha de rosto.
0: E aí, na hora de. Acho que tu não gastou 50 conto lá.
1: Oh, eu ganhei.
0: E aí, agora, na hora de dar o 100 de volta, fica dormindo no ponto.
1: Ainda deu 100 conto, gente.
0: Já foi, né, da latinha?
2: Quanto? Mas essa aqui. Quanto é um quilo de latinha? Perguntei aí, deixa eu
0: ver. Ah, né? Quanto é um quilo de latinha? Alex quer saber.
1: Um quilo de latinha é 6 conto.
0: 6 conto.
2: 6 conto. Mas é daquela que machuca, bota terra dentro.
0: Tu machuca ou tu vende inteira?
1: Eu machuco inteira. Ou eu vendo inteira.
0: Dá trabalho pra machucar.
2: Dá trabalho.
1: Dá.
0: Ah, pois.
2: E um quilo de latinha, vê quantas.
0: Um quilo de latinha já é saco pra encher um quilo de latinha.
2: Um quilo. Vê quantas. É 60 e poucas, né? Não?
0: Lá 60 lata?
2: Sim.
0: Sei não. É mais isso, é né? Mais ou menos, né? Isso. 60 lata pra dar um quilo?
1: É 75 latas.
0: 75 latas. Aí entende, viu?
2: É. Vai catar no São Pedro? Pergunta.
0: Acho que vai.
1: Não! Não! Tô fora!
0: Ah, né, da latinha?
1: Já foi. Meu pai.
0: Vai lá na Criativa, compre de novo, fique esperta, sabe o que vem.
2: Então, pra ganhar 100 reais, ela tem que catar.
0: 70?
2: Não. Quase 1000 latinhas.
0: Tá doido.
2: 1000 latinhas.
0: Aí tem que fazer a visita desses batalhões.
2: E aí fica dormindo.
0: É.
2: E não ganhou, não ganhou 1000 latinhas hoje, tá vendo?
0: Ah, pois. Não, acho que deve ser que a latinha tá dando mais. Só pode.
2: É.
0: É coisa.
1: Mata pra você contar no meu pix.
2: Catar 1000 latinhas, é muita latinha pra ganhar.
0: É, né?
2: Pra ganhar 100 reais, né?
0: É melhor.
2: Agora fica dormindo.
0: É melhor tu acordar mais cedo pra ganhar o 100.
1: É mesmo, vou comprar mais aí.
0: É, vai lá, agora fica esperta, viu? O negócio de ficar dormindo uma hora dessa. É coisa, viu? É aposentada, é.
1: Ai, queria eu.
0: Valeu, um abraço. Um abraço pra tu. Fique ligada, viu? Continue comprando a Criativa. Agora fica esperta, viu?
1: Certo.
0: Um abraço pra tu.
1: Tchau.
0: Tchau.
2: 90 reais.
0: Né, da latinha? Acaba de perder 100 reais.
2: 90 reais é te catar. 988 latinhas.
0: E o latinha logo pra fechar.
2: E o latinha.
0: Ah, doido. Ô, latinha, cara.
2: E o latinha o quê? 1100 latinha.
0: Ô, sem cara, o retardo. Agora 7 horas 29 minutos. Saiu mais um.
2: Dormindo,
0: não diga alô, diga Criativa já. Passe meu 100 conto pra cá.
2: Aiquara, viu,
0: senhor? Vai pra Aiquara. Mandar um abraço pra Vivido Sargado lá de Aiquara. Mandar um abraço também pra o ex-prefeito Delmar. E para a prefeita Valéria Ribeiro também, tá ligada. Jorge Bush, tá ligado. Mandar um abraço para Azul e lá no Vicente Júlio Aragão, para Noeli. Saiu para
2: Alves. Mandar um alô também para Cosme Damião também, viu?
0: Cosme Damião.
2: De Palmeirinha, lá de Aiquara. Mandar um alô também para os Melo. Mandar para Rose. A Renato e João. É, o sogro e a sogra de Renato também.
0: Vai lá no Melo mandar um abraço pro pessoal do Melo, lá na região do Baitaba. Ô, pessoal do Baitaba! Rosi Boca de Traíra ainda tá por aí ainda. Rosi Boca de Traíra sumiu. Bora pra Iquara! Bora ver se lá tá dormindo também.

0: dormindo.
1: Povo da Iquara tá dormindo, né?
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1: caixa... Será possível que o pessoal de Aiquara tá dormindo? Eu não creio. Quem aí? 7h30, no Almerindo pau.
0: Moraes.
1: Armerindo Moraes, aí de Aiquara. Tá dormindo, Armerindo? Tá feito o cara dormindo de dia? Mandar um abraço pra Vardice lá de Palmeirinha. Também tá ligada. Obrigado pelo carinho da audiência. Mandar um abraço pra doutor Antônio Cafezeiro, do Laboratório Controle. Tá ligado também. É... Saiu mais um.
3: E Piaú.
1: Oi, bora pra Piaú. Do Diga Lu. Diga Criativa já. Passa meu sem conto pra cá. E você pode me salvar, que eu não tô salvo ainda não.
3: Tá liberado aí, chove.
1: Tá. E você pode ligar e dar seu palpite, viu? Do jogo da seleção hoje, que vai correr uma linda camisa da seleção, viu? 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Sou pequeno, mas tô no meio dos grandes, viu? E lembrando que amanhã tem rodada do campeonato de marcha da BB, o cinquentão, Ita Telecom, amanhã, viu? Meu time joga amanhã. É o líder contra o vice-líder. É! Mandar um abraço pra Darinho, o cantor da Rojão, tá ligado também. Foi pro recado.
3: Clarice Santos.
1: Clarice.
3: Será que é Clarice Domingau?
1: Acho que não, se fosse ela tinha botado.
3: É,
1: Clarice Domingau.
3: Clarice Santos.
1: Oi.
3: E Piaú.
1: Bora pra mais um, do Diga Alô, Diga Criativa
3: mais
1: já.
3: Mais dois, show, pra adiantar aí.
1: Passa meu sem conto pra pegar dois?
3: É, não, mais dois.
1: Ah, tá. Do Diga Alô, Diga Criativa já, passa meu sem conto pra cá. Saiu pra onde, Piaú?
3: Piaú.
1: Do Diga Alô, olha, lembrando que Darinho hoje vai tocar, viu? Hoje, às 10 horas, no centro de abastecimento de Piaú. É, é o centro de abastecimento de Piaú, viu? No bar de Neta. Hoje, Darinho, o cantor da Ita Telecom.

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1: Não, que negócio de caixa postal, ok?
2: Jonas Santos Menezes.
1: Jonas Santos Menezes, acorda, Jonas. Tá fecho o gato dormindo de dia?
2: Agora não saiu nada, viu, Chão?
1: É, será possível? Acho que agora vai. Deixa eu pegar aqui um aqui. Agora vai! Não diga alô, diga criativa já, passe meu sem conto pra cá e você pode me salvar. Saiu mais um. Piaú?
2: É 77.
1: 77?
2: É. Quer cair, Chão?
1: Hein?
2: Mais um aí, Chão, mais um.
1: Mais um. 77! Não vale. Bora! Não diga alô, diga criativa já, passe meu sem conto pra cá. Saiu mais um. Saiu pra onde, Piaú?
2: Essa mulher é sortuda. Eu vou... Bar do Rocha de novo.
1: De novo?
2: De novo, é do Val, né,
1: Chão? Bar do Rocha.
2: Valderice, de novo.
1: Bora futucar a cara no meio dos outros pra ver. Bora ver. Não diga alô, diga criativa já, passe meu sem conto pra cá. Bora pra Piaú. Mandar um abraço pra esse povo bom que tá ligado. Obrigado pelo carinho da audiência. Pessoal que tá ligado, obrigado pelo carinho da sintonia. Mandar um abraço pro presidente Poca Una, lá da ABB, Buriti, que tá revolucionando a ABB. A ABB tá em outro patamar. Buriti, o eterno presidente, também tá ligado. Obrigado pelo carinho da audiência, toda a diretoria da ABB. Bora ver se agora vai.
3: Deixa sua mensagem na caixa
1: postal. Ixi, hoje é dia da caixa, não do pinico. Será?
2: Vanessa vai, Braga.
1: Vai tirar mais um aqui ou já foi?
2: Bora pro outro, logo tá sem ninguém, ninguém quer ganhar nesse
1: pinico. Ninguém quer ganhar no pinico, vai bora pro pinico novo. Bora pro pinico novo. Bora, que agora sim, finalmente, né? Tá faltando durec lá não, né?
2: Não.
1: Porque, sei lá, que é porque...
2: Tá durec lá vende também, né, Chão?
1: É, lá ainda bem que lá vende, viu? Já pensou se fosse pra usar?
2: É, ferramenta lá, fita, aquele de prender, curé, chave de roda, lanterna, lá a loja criativa lá.
1: Alicate. Tem tudo lá. Agora 7:35, 7:35, não diga alô. Diga criativa já, passe meu sem conto pra cá, sai o primeiro do piniquim. Não diga alô, diga criativa já, passe meu sem conto pra cá e você pode me salvar, viu? Saiu pra onde, Piaú?
2: Piaú. Será?
1: Bora ver se agora vai. Não diga alô, diga criativa já, passe meu sem conto pra cá. Pessoal aí que tá ligado, obrigado pelo carinho da audiência. Mandar um abraço aí pra esse povo bom aí que tá ligado. Obrigado pelo carinho da audiência, viu?
2: Manda comprou outro, viu, Chão?
1: Oi. Comprou ontem? Olha aí, ó. Bora ver se agora vai. Não diga alô, diga criativa já, passe meu sem conto pra cá. 6:36. Bora ver se vai agora.

0: criativa já.
1: E o resto?
0: Passa meu secundo pra cá.
1: Ah, você que não queria, não.
2: Ganhou, né, Chão?
1: Quem tá falando?
0: Ah, Jesus, como eu tinha. Eu tava tão certeza disso hoje.
1: Não tá aparecendo, não. Tá muito desanimada.
0: Sueli, não é porque, na verdade, eu achei que ia ser o número da rádio.
1: Ah, tá, pai, Alex.
2: E achou que. Pensou que
1: era o número da rádio que ia ligar. Ué?
2: Mas ela pensou que era quem?
1: Mas tu pensou que era quem da rádio assim que ia ligar pra tu?
0: Não, assim, eu achei que o número seria o número
1: tá.
0: Direto, o número fixo.
1: Ah, você pensou que era da rádio. Quem é que tá insistindo em ligar aqui no zap? Rapaz? Ô, povo temor da gota. É Lizete, não pode ligar pelo da rádio, não, que nós não atende. Ô, Jesus. Sim, você comprou o que na criativa? Você tava dormindo, foi?
0: Não, na verdade, eu tava dormindo. Aí a gente ligou o rádio, eu lembrei. Aí eu fiquei esperta do celular. E agora eu já levantei.
1: Quem ligou o rádio?
0: A vizinha ligou o rádio aqui, eu tava ouvindo. Aí eu fui lembrar disso. Aí eu peguei e fiquei com o celular.
1: Tu ligou escutando pelo rádio da vizinha?
0: Foi, aí eu fiquei com o celular, amor.
1: Aí agora a vizinha vai querer a metade, e aí?
2: Ela tá escutando o nome da vizinha, qual é a chance?
1: Não, ela só esperou tu ganhar, ela desligou. Só foi pra te ajudar, e aí agora? Ixi.
0: É, a consciência, né?
1: A tua, a dela?
0: A minha, sim.
1: Ah, tá. Você comprou o que na criativa?
2: Dia do namorado ontem.
0: Comprei um par de meia ontem.
1: Ontem? Comprou meia? Tá fazendo frio aí, é?
0: Um pouco.
1: E você tava dormindo, foi?
0: Não,
1: mas tava dormindo.
0: Não.
2: Foi outro.
1: Mas tava de pé já, foi?
2: Dia dos namorados ontem?
0: Foi sim.
1: Teve negócio do dia dos namorados ontem, não? Hã? Teve, não?
0: É, esposo, namorado é tudo, né?

0: Continue comprando na Criativa. É a primeira vez que ganha, não?
1: É a primeira vez, Chico.
0: Seja bem-vinda. É. Continua comprando na Criativa. Ah. Pé que não anda, não dá topada. Pra você ganhar, você tem que comprar.
2: Comprou ontem, viu, Chico?
0: Aí, comprou ontem, já ganhou.
1: Eu
0: hoje.
1: Apareço aí, né?
2: Tá. E escutando o rádio da vizinha.
1: Eu vou
0: estudar pra mim. É, ganhou ontem.
2: Como é o nome da vizinha? Manda o.
0: Como é o nome da tua vizinha, tu sabe, não?
1: A vizinha aqui é pouco tempo
0: demorando, mas
1: eu não
0: tava. Ei? Não entendi.
1: Tá.
0: Tamila?
1: É.
0: Ah, tá. Pois é, você ganhou 100 sem precisar usar o rádio seu. Mas aí tem rádio, né?
1: Eu tenho.
0: Ah, tá. Tá economizando, ganhando no rádio da vizinha.
1: Tá, okay,
0: tá valendo. Valeu, segunda-feira vai lá, leva o Regi.
2: Pra onde?
1: Ah, tá bom.
0: Tu mora em que bairro?
1: Santa Rita.
0: Ah, tinha que ser de Santa Rita, eu tô falando. Pelo menos tem alguém acordado lá.
2: Santa Rita.
0: Valeu, um abraço pra tu.
2: Que uma vizinha acabou de ganhar agora por causa do rádio ligado. Isso é que a vizinha bateu na casa dela?
0: Você desligou o rádio, acho que ela não viu. Acho que ela não viu, galera. Ô, Elisete, deixa eu falar logo o nome aqui. Ô, Elisete, não pode ligar pelo zap da rádio, não, que nós não atende. Que esse zap é só pra mensagem pra Aldo. Quer ligar? Liga pra outro. 9933-3310. Esse do zap zap não é pra ligação, não. É só pra mensagem pra Aldo. Eu tenho que dar um recado mais claro, né? Porque...
2: Seu Nivaldo, Ana 2 de dezembro. É meu pai, Zito. E Ana, né?
0: Tá dormindo.
2: Ana da galinha, né?
0: Ela tá dormindo.
2: Que prometeu a tua galinha ter hoje, ter hoje na chave.
0: Essas horas ela tá dormindo.
2: Tá dormindo, ela tá em pé, ela escuta lá a gente lá, viu, chave?
0: Eu quero prova ela mandar um zap aí. Ele tá vindo, viu?
2: Mandar uma roupa pra Bel também. Bel teve lá com seu parente.
0: Ela tá dormindo. Tava? O parente dela foi, mas o parente dela onde foi?
2: Parente.
0: Sete
2: foi a ministra, né, chave?
0: É? Não. O parente dela?
2: É.
0: 7h41, ainda bem que ela tá dormindo, tá escutando.
2: Tá dormindo.
0: 7h41, do Diga Alô, Diga Criativa, já passa meu 50 pra cá e agora você pode se salvar, que eu já tô salvo.
2: E tu não sabe quem é que esse aqui agora.
0: Será? Vai que deu grengrena aí
2: o
0: também.
2: O quê?
0: Ah, onde?
2: Aqui é conversador.
0: É? Do Diga Alô, Diga Criativa, já passa meu 50 pra cá. 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Aí continua ligando, Elisete. Ô, meu Deus. Pelo amor de Deus. Deixa eu ver aqui, amanhã tem rodada, viu? Lá no campeonato de marcha da BB, viu? Ô, Régio, mandei teu alô, tá dormindo, né? Mandei teu alô lá quando abriu o programa, tá dormindo, né, Régio? Amanhã tem Consucred e Coxinha Real e Ita Telecom e Hortifruti, no campeonato cinquentão da BB. Quem? Será? Assunto que vai dar, viu?
2: Qual que vai
0: e
2: dar?
0: E tu fica falando de Bel aí, Bel tá ruim, viu?
3: Bloqueado.
0: Ixi!
3: Onde receber essa chamada?
0: Ixi!
2: Tá quebrado.
0: Ixi!
2: Tá quebrado.
0: Fala tu aí,
2: que fala, eu não vou
0: falar. Eu não quero nem me meter nesse negócio.
2: Fala pro conversador.
0: Fala aí.
2: Manda um recado pro conversador.
0: Ele fala, ele liga pra cá, quer ver? O meu.
2: É.
0: Quem perde acaba de perder, de ganhar 100 real. Condonga.
2: Condonga.
0: Acabou de perder, também de ganhar 100 real. Porque esse telefone dele tá proibido de receber esse tipo de chamada. Cobrar não é. É, e aí agora? É, Condonga, tu tá azarado. Rapaz, toda vez que a gente ligou pra Condonga, Condonga... Deu tudo errado.
2: Deu tudo errado.
0: Nossa, nunca ganhou uma.
2: É, e depois que
0: chega vez, aí depois que nós liga.
2: Tu tem o zap dele?
0: Tem. Liga, se ele estiver escutando, ele vai me ligar aqui. Ele já me ligou aqui, já perturbando um
2: bocado. Foi hoje?
0: Sim. Eu que não atendi.
2: Ó, bota crédito,
0: Oxi. Condonga. Toda vez que nós ligou pra Condonga, que saiu aqui no sorteio, Condonga não ganhou. Esse telefone de Condonga tá mermado. Ele já me ligou aqui. Deixa eu ligar pra esse miserável aqui. Rapidinho. Aí, ó. Não precisa nem ligar aí, ó. Ele tá me ligando.
2: Aí. Assunto, é que eu não tava assunto, ouvindo.
0: Viu? Assunto. Bom dia, Condonga.
4: Bom dia, bom dia.
0: Ô, bicho, tá onde que nós tá ligando pra tu? Tava ligando pra tu e tu nunca...
4: Tô dentro de casa, aqui o rádio ligado aqui.
0: E por que esse telefone teu tá mermado, é?
4: É, deve ser alguma coisa que tá acontecendo aí, né?
0: Ei?
2: E esse cachorro, chove?
4: Ou aqui no... Ou não sei lá, ou vocês aí comigo aí.
0: Vocês não, que nós tá ligado. Você tá dizendo que nós tá quebrado, é?

0: Mas, Alex.
1: Não é ligando, rapaz. Ô bicho, parece brincadeira, mas toda vez que tu saiu aqui no sorteio, que nós liga pra esse número teu, acontece isso.
2: Deixa eu ver se é o meu número no zap, gente. Vê aí, tu. Final 18.
1: É esse mesmo. 6918.
2: 6918.
1: Toda vez que nós liga, dá grengrena.
2: E aí, bota no crédito
1: nesse
2: negócio?
1: Você tá botando crédito nesse celular, Condonga?
3: Ah, tem que botar crédito?
1: Ó! Ah, tá explicado.
2: É porque quando passa 3 meses, eles bloqueiam a linha do...
1: Aí, fi, tem que botar crédito. Ó, se tu brincar daqui um dia, ele vai vender teu número pra outro, besta. Se tu não botar crédito logo.
2: Oxi. Bloqueou o WhatsApp.
1: E a bloqueou, só tá funcionando como zap zap aí agora.
3: Eu tô sabendo disso, não.
1: Bote crédito no celular.
2: Quantos meses aí botou crédito no celular?
1: Um ano. Tem quanto tempo tu botou um 10 reais de crédito nesse celular?
3: Nunca mais
2: vou ver. Tô te... tá bloqueado.
1: Aí agora já era. Passei a atualizar a linha, bote um crédito no celular.
2: Comprou essa semana, comprou o que lá?
1: Tu comprou o que lá, meia?
3: Acho que foi meia, eu comprei... Óculos.
1: Pra ficar parecendo Brad Pitt.
2: Agora pergunta aí, porque pode ter... agora só tenta Arthur agora.
1: É, porque tu não... Não colou mais de Alex lá, porque... Você tá perturbando Arthur agora. É porque o juiz de Arthur é mais frio agora, é?
3: E agora é? Isso. Não, não, Arthur já tá ficando de olhar. Já tá querendo nem Alex já também.
1: Ixi. Tem sinal que tu não pode encostar lá pra confusar mais, não. E se tu azoar o juiz de Alex, azoar o juiz de Arthur, os dois juntos, tu tá lascado, viu, cuidado.
2: Se chegar perto, você é surdo ou não é surdo? Porque só anda entrando lá, gritando lá, ah, porque eu sou surdo.
1: Ah, tu é surdo, é?
2: Aí ele saiu assim, tu se foi e falou assim, esse condom é pra
1: ele. É o contrário, é. Aí se tu tá gritando, é pra quem tá lá, que é surdo, escutar. E o surdo é tu, é que... Lá ele. Oxi.
3: Pois é. Aí então eu vou lá, hoje ainda não quero, não sei quanto, viu? Ah?
1: Vai comprar de novo, não, e ficar esperto com esse celular.
2: Compra um chip, então.
1: Vai lá aí, compra um chip, pronto.
2: Vem 30 reais de crédito, faz um mês todo de graça.
1: Bota, compra um chip lá. Vamos lá pegar. Pegar não, lá ninguém pega nada assim, não. Vai comprar. Compra um chip novo lá e bota nesse aparelho.
3: Tá bom.
1: Tchau pra tu.
3: Tá, tchau.
1: É coisa, viu? 7:47. Criativa já. Passe meu seu encontro pra cá, mandar um abraço pra Regi, lá no restaurante de massa, lá no ACM, também tá ali, ACM não, no Centro Comercial, Zé Mota Fernandes, pega aí daqui que eu peguei de cá. No Diga Alô, Diga Criativa já, passe meu seu encontro pra cá, saiu mais um, mandar um abraço pra Nildo da Ita Telecom, também tá ligado, é.
2: Também me chove também, que às vezes tá numa área pior, tá um negócio, tem área que não tá pegando... Tá o operadora não.
1: Ixi. 7:48. Manda alô pro diretor presidente do time da Ita Telecom. Nildo, aí, tá ligado?
2: Tá bloqueado. Tá falando que tá bloqueado já o time.
1: Mas desse aí deve ser por causa do. Demora de botar crédito mesmo. 7:48, saiu mais um.
2: Esse é outro premiado.
1: É igual
2: com o. Tá vendo o que aqui?
1: Hein?
2: Que foi que não teve lá?
1: Quem?
2: Espera, calma aí.
1: Vamos... Era igual com o Donga. Era o premiado. Tá, o que deu. 7:48, Criativa já, passa o meu seu encontro pra cá. No Diga Alô. Mandar um abraço pra esse povo. Ó, bora ver se tá premiado mesmo. Hã? Bora ver se tá. Hã? Tá mesmo. Ó, chamou, miserável.
4: Criativa já,
1: pra que
4: meu
1: senhor
4: encontre pra cá.
1: É, porque esse negócio tá tu! Tu! Oh? Tu! Agora não, aí, por quê?
4: Tu quer,
1: velho? Oxi!
2: Agora aí teve lá que dia semana lá, que foi que teve lá.
4: Eu vim trazer
1: Nildinha. Ah, vem trazer Nildinha na rua?
4: Foi, aí eu tive o celular, falei, vou te levar, quem pode me ligar?
1: E você teve lá essa semana criativa, foi?
4: Sábado,
2: ah, sábado passado.
1: Ah, sábado passado.
2: Agora vem cá, ontem de namorado, eu não tive lá ontem.
1: É, amigo, você não foi lá pra comprar nada pra ninguém.
0: E falou na rádio. Tava sozinho ontem.
4: Não, só é culpado.
1: Rapaz, logo no dia do namorado, você se aculpa.
4: Tava trabalhando ontem,
0: mas
4: acabou
0: de ir.
1: Mas nem de noite assim, você não veio trazer Nidinha pra comer um negocinho cá fora na rua?
4: Não, eu dei outro negócio
1: a ela. Amigo, doa tua língua.
4: Deixa não.
1: Eu não sei de nada, não. O negócio de eu dei outro negócio.
0: Não, foi. É. Foi cozinhou outro, foi chave.
1: Foi tu que fez o almoço, então, foi?
4: Almoço quem, calhou?
1: Que é a única coisa que tu deu pra dar pra Nidinha, almoço ou uma nota de 100? Porque outro negócio assim... Sim. É, mas como tá tomando esse pegador, né? Não sei.
4: É,
1: né, não, já. E tu tá onde agora?
4: Eu tô aqui na outra fazenda aqui em Jacumerim.
1: Ah, que negócio tava tu!
4: Foi porque tá o celular tava no bolso e eu tava sentado, as modinhas tava apertado, o bicho tava tudo.
1: Ah, tá. Vem trazer, Nidinha, pra passear.
4: Que ela trabalha hoje e amanhã.
1: Ah, tá. Amanhã é domingo, Amirto.
4: Aí ela trabalha no restaurante.
1: Ah, é? Ah, onde aí, é o restaurante? Você... Ela cozinha, é?
4: Me explica onde tu joga a bola ali.
1: Lá em Rock? Sim. Não, conversa! Nidinha tá lá, é?
4: É.
1: Mas me diz uma coisa assim.
0: O bode é que faz, é?
1: Ela cozinha a carne de bode lá, que Sueli é expert em comida de bode lá.
4: Eu não sei não, eu sei que ela fala que te vê todo domingo lá.
1: Não, eu nunca vi Nidinha lá. Sai daí, Amirto.
4: Ela disse que te vê.
1: Eu já não sei, tem quanto tempo que Nidinha tá lá?
4: Já tem uma vai no meio, já.
1: Oxe, eu almocei lá esse dia mais morro e não vi Nidinha lá.
4: Ah, pois é, tá lá.
1: Ah, então depois eu vou lá almoçar lá no Rock pra me saborear a comida de Nidinha.
0: Fechou e deu comida de Nidinha ontem, não foi?
1: Ah.
4: Tá lá.
1: Tá bom, outra coisa. Ah, me toai tuas conversas.
4: Tá valendo.
1: Ai, ai. Valeu, então. Depois vou lá no Rock. Agora tu fala com Nidinha, pra quando chegar lá, ela perguntar a Sueli se... Quando é que vai ter uma buchada de bode lá, que Sueli trabalha com esse negócio. Viu? Que eu mandei perguntar. Eu mandei. Pode falar que foi eu que mandei perguntar.
4: Tá bom.
1: Que Sueli vende bode. Vende bode também, se você quiser.
4: Tá valendo.
1: Valeu. E tchau. Não. Outra coisa. Inté. As conversas de amigo. Deu outra coisa ontem pra Nidinha. Ué. Ai, ai, ai, ai, ai. É coisa. Não explica, não fala o nome. Ué. Amito, ai, é teu modo não. Agora 7h52, saiu mais um.
0: Não, não creio. Tu mesmo aí que teu nome aí.
1: Eu não vi não. Ainda bem que eu nem vi, que eu falei, eu pego nem óleo. Será?
0: Será?
1: Será que é hoje?
0: Será que é hoje?
1: Ixi. 7h53, Criativa já, passe meu sem conto pra cá. 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
0: Tá dormindo?
1: Hein?
0: Dias namorado ontem?
1: Tá não, já mandou. Tá dormindo. Já mandou uma mensagem aqui. E ele falou que não vai não. Agora 7h53. Bora ver se teve coisa ontem.
0: Ontem. Se deu tiquita.
1: É. Bora ver se teve outra coisa.
5: Criativa já, passa meu sem conto pra cá.
1: Não, pra você não vale não. Quem tá falando?
0: Eu quero falar hoje com o parente dela.
5: Não, é meu.
1: E aí, cadê seu parente, tá aí?
5: Meu parente tá dormindo.
0: A gente quer falar com seu parente.
1: Tá dormindo. É. Você não viu dizer...
5: Deixa meu esposo descansar.
0: E comprou ontem uma bolsa de R$100.
1: Foi?
0: Foi.
1: Uma bolsa ou uma mochila?
0: Uma bolsa.
1: Uma mala.
0: Uma meia.
5: Uma mochila.
1: A bolsa. Uma bolsa de mulher.
0: É, não, quem tava correndo foi o pai dela, depois mulher, mudou pra bolsa de mulher.
1: Ah, bolsa de mulher.
0: Sim.
1: Você uma meia. Você quer uma mala.
0: E tem outra cor, uma caneta aqui que eu dei de presente.
5: Foi... E uma bandeira do Brasil.
1: Foi a caneta azul, não?
5: Foi, a caneta azul.
1: Ixi. Mas me diz, você sabe que ela falou... ela falou aí que tá dormindo. Você sabe quando foi o dia dos namorados? Onde foi o dia dos namorados? E segundo os estudiosos da tecnologia, da, assim, da psicologia, esse negócio relaxa.
5: Pois ele tá relaxado. Mas,
1: tá dormindo, deixa o homem dormir. Viu?
0: Deixa o homem relaxar.
1: Deixa o homem dormir.
5: Viu? Meu bichinho levantou. Dá bom dia aqui, amor.
1: Parente dela. Oxe, acordou, foi? Ai, ai, ai, ai.
3: Acordei, rapaz.
1: Bom dia.
3: Quando falou no dinheiro aí, eu acordei na hora.
1: Ixi. Quer dizer que ontem teve coisa.
5: Teve muita coisa.
0: Quem foi falar comida ontem?
1: Ei, a coisa que ele... Muita coisa pra ele ontem, não teve?
5: Ei, ele não, pra
1: teve. Lavou os pratos, barreu a casa.
5: Não.
1: Teve muita coisa mesmo. Barreu o terreiro.
5: Fez café.
1: Pois é, teve muita coisa pra ele mesmo ontem. Por isso que ele tá relaxado assim. Acordou agora. É coisa, viu?
5: Hã? Pois é, eu só tava aqui esperando. Eu falei, amor, tu fica, tu presta atenção, viu?
1: Isso. Quer dizer que ele tava dormindo, tu na tucaia.
5: E eu na tucaia. Isso mesmo.
1: Comprou a caneta azul, a meia.
5: É.
1: E a bolsa.
5: A bolsa e a bandeira do Brasil.
1: E a bandeira. E achei a camisa.
5: A camisa ele já tem.
1: Ah, tá. É. Gastou quanto assim? 150 reais.
0: Aí deu 100.
1: Foi?
0: Foi.
5: 125.
1: Aí
0: foi.
1: Ixi, aí agora, aí lascou agora, Bel. Aí agora tu vai arrumar as confusão da grande. Por quê? A compra lá deu 125.
5: É.
1: Tu só ganhou 100 agora. Como é que vai repartir? Alguém vai ficar devendo a um aí. É, porque vai dar 112,50 pra cada.
5: Tem que ter
1: um
5: sorteio dele aí agora.
1: Ih, vai chimbar tu, Fábio. Besta. Que ela não vai te dar. Ela vai te dar só 50 mesmo.
0: Não, e olha lá. Ele tem que ganhar, sabe por quê? Porque ela já ia sair.
5: Ele relaxar,
0: e ele arrastou ela pra.
1: Ai, ei, ouve aqui um negócio aqui, ó.
5: Ah.
1: Já que você já tava desistindo, não ia comprar mais, ele lhe puxou.
0: Ia comprar mochila pra ele.
1: Abortar.
0: Aí ela foi e comprou pra ela.
1: Foi?
0: E puxou ela. Vem, amor, vem ver. Vamos
1: comprar pra ele, ele comprou pra ela.
0: Foi.
1: Perdeu o direito. Já perdeu o direito.
5: É.
1: Aí é
5: tudo. Comprar pra ele mesmo. É isso mesmo.
1: Tudo dele e nada dela.
5: A língua grande.
1: É tudo dele e nada dela. Pronto, tá resolvido.
5: Aí ele reparte comigo, né, amor? Ele reparte. Ele divide.
1: Vai, Fábio, tu que não divide, não. E olha lá, tu não der todo pra tu ver.
0: Tá vendo que o pinico. Deixa eu vou tirar aquele pinico do velho. Deixa só de novo, viu?
1: Quanto
0: tu vê que saiu três nesse pinico aí, Chori?
1: Foi.
0: E tudo ganhou ontem.
1: Pois é. Tá valendo!
5: Aí tá.
0: Bel, valeu. Mais uma vez.
5: Obrigado, Jesus.
0: Ó, gente.
1: Amém. Obrigado.
0: Bel é. Obrigado. É o que daqui da rádio, Chori?
1: Tchau. É a diretora.
0: Diretora.
1: Como é? A diretora escritorial.
0: É.
1: E. Tchau, dona Gerenta.
5: Tchau,
1: meu
5: Jesus.
1: Amém.
0: E sempre compra na loja criativa, né, Chori?
1: É.
0: E ontem comprou.
1: Tem que comprar, né, velho?
0: É.
1: Quem quer ganhar, tem que arriscar, tem que comprar.
0: Tem que arriscar. Né, Chori? Então, mais uma vez, muito obrigado.
1: Dá mais tempo não, né?
0: E todos os quê?
1: Dá mais tempo não.
0: Dá mais tempo
1: 7,58.
0: Não? 7,58. Chori, mais uma vez, muito obrigado. É, três ganhou hoje, né, Chori?
1: É.
0: Bel.
1: Três do Piniquim.
0: E dois perdeu, já avisei, né, Condonga. E lá embaixo.
1: Condonga e a outra.
0: É.
1: É?
0: É.
1: É. Foi pra festa do dia dos namorados, chegou 3 horas da manhã.
0: Ah, pra perguntar como era o marido dela. Que deixou ela. É. Chora, eu tô pescando aqui já, viu, Chora? Chora mais uma vez, muito obrigado. Quero agradecer a todas as pessoas.
1: Arthur! Acorda, Arthur!
0: Que agora é onde eu dormi.
1: Oxi!
0: Sim. E o pacote do jogo amanhã, hoje, Del? Fala no. Ali, fala aí.
1: Fala aí, voz de trovão. Pra cá, pra hoje.
0: É.
1: Dá um tostão da sua voz aqui.
0: Ele tava ontem lá de.
6: 2-0 Brasil.
0: Ele tava vindo lá. Foi Xoxo ontem? Foi quem cantou? Xoxo.
1: Xoxo da Gota Serena.
0: Maria lá ontem. Passei aqui pertinho ali. Isso foi uma e pouca da manhã que tu tava indo embora. Eu indo buscar Arthur de que é. Tá quase dormindo.
1: E hoje tem Darinho. Às 13 horas no centro de abastecimento. No bar de Neta. Darinho, a potência. O cantor da Ita Telecom. Valeu, bom final de semana, bom jogo, Vamos torcer pra essa seleção ganhar, né? Pra
0: deixar o filho
1: animar mais, né? O menino.
0: Ó, deixar quem for que tá se namorado, deixar o filho mais velho lá no comando lá hoje, viu?
1: Sim.
0: Manda um recado pra Danilo aí.
1: Viu, Danilo? Ah, bora, viu, Danilo? Acorda por quê?
2: Não, já tá lá na roda já.
1: Acorda o filho de mamão, o cachorrinho de madame, viu, Danilo? Senão vai sobrar pra tu, viu? Que o Alex tá pescando, viu? Fica aí, não acorda ele não, fica aí. Ô, Tioara no pau!
0: Show, mais uma vez, muito obrigado. E quero falar assim, ó. Deus está no comando todos os dias. Você que tá passando dificuldade, você que tá no hospital, você que tá agora na sua fazenda, você que tá na sua casa, você que tá na sua estrada, você que tá na empresa agora, agradeça a Deus todos os dias. Você pensa que é fácil, mas Deus bota obstáculo na nossa vida para todos os dias a gente lutar. Muita fala assim, muita gente tenta me derrubar, mas quando a gente tem um grande Deus, e existem também muitas pessoas que me fortalecem. Muito obrigado àqueles que me fortalecem, não àqueles que tentam me derrubar. Pode falar mal de mim, pode falar que não gosta de mim, mas eu falo assim, eu abençoo a todas as pessoas e estou na luta todos os dias. Choro a gente não faz pela ambição, a gente faz com amor. Com amor. Choro mais uma vez. Neste instante eu tô lá na loja. Vou passar em casa, tomar mais um cafezinho. Vai tomar lá. Um banho pra mim.
1: Um banho pra recarregar energia.
0: Recarregar. Estamos lá dentro da tarde. Com figurinha e muita coisa do Brasil. Choro mais uma vez. Muito obrigado. Tamo e obrigado junto. A você também que tá nos ouvindo. Saiu três, né, Choro?
1: Saiu três.
0: E eu vou eliminar o pinico velho lá, que ninguém quer ganhar no pinico velho.
1: Esse é o jeito.
0: É o jeito, né? Nem a da Latinha não quer. A mulher de Barra do Rocha não quer. Né? Condonca foi do novo, né? Condonca foi do novo.
1: Foi.
0: Tá, uma vez, valeu, show.
1: Valeu, 8 horas, 1 minuto, um abraço pra todo mundo. Sabe que vem tem mais, viu? E amanhã tem rodada no Cinquentão lá da BB. Tem Consucred, Coxinha Real e meu time Ita Telecom contra Hortifruti. 8 horas da manhã, rodada começa às 7. Tchau pra todo mundo.
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0: Senhor nosso Deus e eterno Pai, em o nome do Senhor Jesus, mais uma vez aqui estamos para te agradecer, Senhor. Muito obrigado por mais um dia de vitória. Obrigado por tudo. Que a tua palavra vá de encontro às vidas e que teu nome seja glorificado. Em o nome do Senhor Jesus. Olá, muito bom dia a todos. Que a graça e a paz do nosso Senhor Jesus Cristo esteja com todos. Este é o programa O Poder da Fé. Programa este que é mantido pelos dizimistas e ofertantes da obra de Deus. A nossa igreja está localizada ali na Avenida Contorno 548, ali próximo ao centro de abastecimento da cidade, que ali nós estamos abastecendo todo mundo. A pessoa é abastecida com o alimento físico e nós também abastecemos com o alimento espiritual. Então ali estamos na praça, próximo ao centro de abastecimento. E os nossos dias de culto são todos os domingos. Amanhã o culto da Sagrada Família. A família sagrada amanhã. Amanhã é um dia sagrado para a família. Nós estamos ali com uma palavra voltado para a família, as famílias. E na terça-feira, culto de ensinamento, culto de estudo com o pastor Deraldo e o evangelista Claudemir, o presbítero Wagner, esse povo que cuida da doutrina da igreja. E é o chefe, é Deraldo, né? Deraldo aqui é o chefe. Então um abraço aí a todos os nossos irmãos. Na quarta-feira, culto de oração, círculo de oração, às 19 horas. Sexta-feira, aquele trabalho, sexta profética, onde nós estamos ali com uma palavra e orando pelos enfermos. Então você é o nosso convidado para estar conosco em um desses dias. Claudemir, bom dia.
1: Bom dia, bispo, a paz do Senhor, bispo, a paz do Senhor, todos os ouvintes da IPUFM e, consequentemente, do programa O Poder da Fé. Já quero mandar um alô para nossos membros e congregados, alô para a pastora Maria José, a Manuela, o Danilo, todos nossos irmãos da Assembleia dos Santos, das demais igrejas de Ipiaú, da Bahia, do Brasil e de toda a terra. Um abraço, que Deus abençoe nessa manhã de sábado. Um abraço para você do Tingui, Goloso, Braço Pequeno, Poço Farinha, Penedo, Córrego de Pedra, Itaibó, Fazenda do Povo, Goloso. Tá certo? Você aqui de Ibirataia, atenção Ibirataia. Um abraço aí a nossa congregação Ibirataia. O pastor Joilson, sua esposa, pastora Dina Marques, Orninho, irmã Santa, todo esse povo que está conosco em Biratá. E um abraço também para o meu irmão Sorriso aí da Assembleia de Deus e todos os irmãos da Assembleia de Deus. O Sorriso me encontrou ontem e disse: olha, eu não perco o programa. Então um abraço, viu, Sorriso? Um abraço para você. Um abraço para seu pai aí, se não me falha a memória, o Zé Grande. Sua mãe, toda a sua família, suas irmãs aí. Todo esse povo de Deus que tem assim um carinho muito grande para conosco, que não perde o programa O Poder da Fé. Um abraço para você do comércio da Feira Livre, você que está aí também no seu automóvel com seu som ligado, você que está aqui na Atlantic Níquel, meus colegas aí, os colaboradores da Atlantic Níquel. Um abraço também meus colegas vigilantes que estão de folga, que estão de plantão. Um abraço. Enfim, um abraço a todos vocês. Olá também a minha irmã Beata aí no caminho 16 da Assembleia de Deus. Os meninos também ali que dirigem ali os ônibus da Alvorada. Não perde o programa. Um abraço a todos vocês. Que Deus continue abençoando vocês, tá certo? Pessoal da Alvorada aqui, Transporte, Cidade Sol. Toda essa gente bonita que está conosco no programa Poder da Fé. Daqui a pouquinho você vai ouvir uma palavra forte. O bispo já tem aqui uma palavra revelada, como dizem os nossos irmãos aí da Igreja Deus e Amor. Inclusive, manda um abraço para o pessoal da Igreja Deus e Amor, Fonte da Água Viva. Os irmãos da Cristã no Brasil Universal, Adventista. Irmão Adventista aí, rapaz. Tinha que mandar um alô essa semana, que não perde o programa também. Um abraço aí, meus irmãos Adventistas, tá certo? Que Deus abençoe. Vamos lá, bispo.
0: É isso aí. Também quero mandar um abraço aqui ao diácono João Paulo, que está aí na serralheria, acompanhando aí a programação com seus amigos aí. Que Deus abençoe o nosso irmão João Paulo e a todo o pessoal aí que está na escuta do programa. Também quero mandar um alô aqui para o nosso irmão Juliano, aí na Fazenda Diamantina. Um abraço aí para o Juliano e também para o nosso irmão Marrom Autoelétrica, ali na Avenida Contorno. Um abraço aí para o nosso irmão Marrom. E o pessoal aí, Claudemir, da Emplacadora, é Rio Novo, né?
1: Exato.
0: Um abraço aí para o pessoal da Emplacadora Rio Novo. A semana passada, eu acho que é o proprietário da Emplacadora, a gente trocou uma ideia ali. E que Deus abençoe a todos os nossos irmãos. Um abraço também ao pessoal aí, a Dona Dil, aí no bairro Aparecida. Que Deus abençoe a senhora, ao pastor Deilton, a todos os nossos irmãos e também ao Derli. Um abraço ao Derli da Capotaria. Que Deus abençoe a todos os nossos irmãos. Um abraço aí ao Marcos, aí em Picos, no Piauí, que está aí acompanhando a programação. Deus abençoe a todos os nossos irmãos em Picos, aí no Piauí. Em breve estarei aí em Picos, na terra do calor. Diz que lá o calor é terrível, mas nós vamos lá dar uma glória a Deus. Então um abraço a todos os nossos irmãos no Piauí, no Maranhão. Um abraço a você aí do Belém do Pará. E um abraço aos nossos irmãos em São Paulo, Rio de Janeiro, pastor Paulo Martins, pastora Lourdes, aí no Rio de Janeiro. E um abraço ao pastor Janilson, aí em Diadema, São Paulo. Um abraço aí para todo o povo, a você de Peruíbe, aí no litoral de São Paulo. Um abraço aos nossos irmãos. Um abraço a todos vocês. Também ao nosso amigo aí em Itajubá, pastor Ailton, né?
1: Exato.
0: Pastor Ailton Gouveia, né?
1: Ailton da igreja.
0: É tanto nome que aquele homem tem, rapaz. É Gouveia, é Dias, é tanto nome. Sei lá.
1: E os que não acertam nome nenhum chamam o pastor da bolsinha, né?
0: É.
1: Pra zombar.
0: É, chama o pastor da bolsinha. E ainda tem gente que tem medo daquela bolsinha. Cuidado com aquele pastor da bolsinha, viu? Que tem aquela capanguinha ali, é onde ele chega. É um problema aí, tá causando problema.
1: Um abraço aí, a pastora Lourdes, né?
0: É.
1: Excelente pessoa, pastora Lourdes.
0: Um abraço.
1: E a nossa irmã que nos liga aí todo sábado, Zenilda. Um abraço, irmã Zenilda. Não perde
0: o programa.
1: Peça de Acaraci também está conosco, viu, bispo? Acaraci, Dário Meira e Bitupã. Atenção, Ivan. É Ivan, né? O menino lá de Bitupã. Abraço, viu, Ivan? Deus abençoe.
0: Ele tá só juntando os queijos.
1: Isso, né? E você aí de Ponto
0: Novo. Tá só juntando os queijos aí no freezer.
1: Exato.
0: Que é pra não estragar.
1: É, você aí de Ponto Novo, Terra Seca. Você aí de toda essa região aí. Valentim, Boa Nova, Planalto Íris. Um abraço a todos vocês. Itajubá, atenção, Itajubá. Também tá conosco aí, ouvindo a nossa irmã Sandra aí, o Capitão Maurício, Filó Nega. Todo o pessoal da aldeia também. A gente ficou de passar na aldeia para fazer uma obrigação e a gente nunca mais passou, bispo.
0: É um abraço aí.
1: O pessoal da aldeia.
0: O pessoal da aldeia.
1: E Serra Verde. Serra Verde também, pessoal. É? Tinha um rapaz que é da aldeia ou da Serra Verde? José Hildo. É Serra Verde ou aldeia?
0: Não, ele é da aldeia.
1: E o pessoal do Machadinho também. Atenção, seu Manuel. Seu Manuel Vaqueiro aí. Aí na fazenda de Jobaldo. Um abraço, viu? Um abraço pro senhor aí, toda a sua família. O pessoal aí do Sucuruyu. Você também dos Macacos. Um abraço. É muita gente essa região toda ouvindo o programa nesse momento. Você da fazenda Paraíso aqui em Barra do Rocha. Você de Nova Palma, Posto Central. Todo mundo ligado no programa.
0: É isso aí. Também um pessoal em Uruçuca, em Ilhéus.
1: Uruçuca, Tabauquinhas, Faisqueira, Ubaitaba.
0: É, o Ubaitaba.
1: Seu tio, o meu nome do seu tio lá em Ubaitaba.
0: É, o José.
1: Pois é, ó, seu José, breve eu vou passar mais um bispo pra gente tomar um café aí. Né?
0: Um abraço pra esse povo aí em Ubaitaba.
1: Tem uns 10 anos que eu passei aí.
0: E também em Tabauquinhas. Aí ao Jailson, a todo o pessoal que tá aí na escuta. Meu amigo aí, o Leandro, conhecido como Bia. E a todos os nossos irmãos aí da Assembleia de Deus. Aí também o pessoal no Cachimbo Seco. É, o que é que você... É o nome da região, é isso mesmo. Região do Cachimbo Seco. Um abraço aí para o Gildásio, para o Gilsão, para esse povo aí no Cachimbo Seco. Todo esse povo aí, que Deus abençoe os nossos irmãos, o pessoal da Assembleia de Deus. Vanão, a irmã Alvilina, esse povo bacana aí, que Deus abençoe, viu? Deus abençoe. Você que está ouvindo aí o programa, transmite aí, se eles não estiverem ouvindo, transmite o meu recado a esse povo bacana aí. Que Deus abençoe a todos os nossos irmãos. Nós vamos ouvir aqui uma música e em seguida nós voltamos. Também para a pastora Alessi, um abraço aí a pastora Alessi.

0: Graças a Deus, graças a Deus, você ouviu aí uma canção que fala do amigo, né? Como está difícil nos dias atuais a gente ter amigos. Mas eu quero mostrar para você aqui também na Bíblia, alguém que era tão chegado a Jesus que eles não queria ficar distante, porque a pessoa, quando ele encontra o Senhor Jesus, encontra o verdadeiro amigo, ele não consegue ficar distante. Não consegue ficar distante. E nós vamos ler aqui uma palavra, mas eu quero mandar um alô também aqui para uma pessoa bacana, um amigo velho aqui na cidade. Essa semana eu tive com ele, irmão Antônio Ramos, que hoje está congregando aí na igreja Adventista. Antônio Ramos foi uma pessoa que, quando eu cheguei aqui na Bahia, Antônio Ramos não era da Adventista, não estava na Adventista. Ele ficou uma temporada com a gente. Aquele homem foi um anjo. Aquele homem me mostrou aqui o caminho em Piauí, em muitas coisas aqui que eu não conhecia nada. Irmão Antônio Ramos ficou com a gente ali um tempo. E que Deus abençoe o irmão Antônio Ramos. Antigamente ele era o proprietário da funerária Globo. Sepultou muita gente aqui na cidade. Interessante. Tem até uma história interessante, mas eu não vou contar aqui agora não, irmão Antônio Ramos. Então um abraço, irmão Antônio Ramos, e a toda a sua família. Que Deus abençoe toda a sua família. Um abraço a todos os nossos irmãos. Também o Val ali daquela loja ali de
1: troca de
0: óleo. É, o Val ali, que Deus
2: abençoe. E a esposa também não perde o programa, Liana. Liana, a Eliette lá na CM. A família toda tá ligada conosco aí. Tá certo? Um abraço. E também um abraço pro nosso amigo aí, Zito Lacerda.
0: É, doutor Zito Lacerda.
2: Um abraço, viu, Zito? Deus abençoe.
0: E nós vamos...
2: A palavra.
0: A palavra de Deus. Que diz assim a palavra de Deus, a palavra do Senhor está no Evangelho de Marcos, no livro de Marcos, capítulo 10, e o versículo 35 a seguir. E um abraço a todo o pessoal que também está nos acompanhando aí pelo YouTube, né, Claudemir?
2: Exatamente.
0: Pelo aplicativo, por todo, Deus abençoe a todos os nossos irmãos. Diz assim a palavra de Deus: então se aproximaram dele Tiago e João, filho de Zebedeu, dizendo: mestre, queremos que o Senhor nos conceda o que vamos pedir. Jesus lhe perguntou: o que querem que eu lhe faça? Eles responderam: permite-nos que na sua glória nós assentaremos um à sua direita e o outro à sua
2: esquerda.
0: Mas Jesus lhe disse: vocês não sabem o que estão pedindo. Será que podem beber o cálice que eu bebo? Ou receber o batismo com que eu sou batizado? Eles responderam: podemos. Então Jesus lhe disse: vocês beberão o cálice que eu bebo e receberão o batismo com que eu sou batizado. Pronto. Pedido bacana, né? Um bom pedido. Esses discípulos, eles eram tão chegados ao Senhor Jesus que, ao ponto de pedir que o dia que eles partissem desse mundo, que eles fossem para a glória, fossem arrebatados, ou sei lá, que eles estivessem um à direita e o outro
2: à
0: esquerda. Você vê o quanto que a presença de Deus, a presença do Senhor Jesus, ela é tão importante. Porque a pessoa, depois que ele passa a conhecer o Senhor Jesus, ele não consegue ficar mais fora do caminho. Às vezes o homem até se afasta um pouco. Nós que conversamos com algumas pessoas que se afastaram do evangelho, quando você senta com eles e começa a conversar, o que eles dizem? É, pai, infelizmente eu estou nessa vida aqui, mas isso não é o que eu quero para mim, não. Outro diz assim, não, eu estou aqui, mas eu sinto saudade da igreja, sim. Eu tenho saudade da igreja, dos irmãos, daquela comunhão, dos cultos. Porque a presença do Senhor Jesus, ela é muito importante. Você vê que a pessoa está triste, fracassado, sem ânimo, mas quando ele encontra com o Senhor Jesus, a vida dele imediatamente muda. E agora esses rapazes aqui, os três, né? Pedro, Tiago e João, eles fazem aqui um pedido. Pedro não, Tiago e João. Eles queriam ficar ao lado do Senhor Jesus. E Jesus orienta eles que eles pediam uma coisa muito difícil. Jesus disse a eles que eles podiam ser batizados no mesmo batismo, tomar o mesmo cálice, mas sentar à direita ou à esquerda cabia um só, que é Deus. Deus é o chefe, é o arquiteto universal, é o criador de todas as coisas. A ele é que é o verdadeiro juiz. Entendeu? Ele é o verdadeiro juiz. Todos os homens que exercem a profissão do júri, né, jurista, eles são falhos, são homens. Por mais que estude muito para responder, para resolver uma questão, mas o homem ainda é falho, porque quando ele agrada a um, ele desagrada o outro. Mas o Senhor não. Deus, ele não desagrada ninguém, porque ele tem uma ordem. Ele tem um poder, ele foi quem criou tudo e todos. Você não vê essas bagunças, esses problemas que estão acontecendo no nosso mundo? Quando Deus quiser mudar a situação, ele muda. Nem que seja através do fogo, mas ele muda. E tem coisas que permite acontecer, porque são atitudes que os homens tomaram. Os homens tomaram algumas atitudes e aí. Mas ele é o grande criador, o grande protetor. E agora esses homens, eles queriam estar ao lado do Senhor. E Jesus disse o que para eles, ô Claudemir? O Senhor Jesus disse o que para eles?
2: Jesus...
0: Porque o pedido aqui foi bacana.
2: Foi.
0: Foi um pedido maravilhoso.
2: Mas
0: e eles já entram logo encurralando Jesus. Exato. Em outras palavras, né? Já fechando o não.
2: Exato. Jesus diz, olha, o cálice e o batismo, tudo bem. Versículo 40 vai dizer. Porém, ao sentar-se à minha direita ou à minha esquerda, não me compete concedê-lo, porque é para aqueles a quem está preparado. Ou seja, esse lugar já tem dono. E aí é onde está a decepção de muitas pessoas, que elas querem as coisas do jeito que elas querem. E esqueceu que com Deus não é
0: como o homem quer.
2: Tem um versículo lá no Salmo que diz, deleita-te no
0: Senhor
2: e ele concederá o desejo do teu coração. Deleitar significa aceitar a vontade de Deus. E nem sempre queremos aceitar a vontade de Deus, queremos que Deus faça a nossa.
0: Você vê aqui os discípulos.
2: Exato.
0: Você vê aqui lá, logo o que foi que ele pede?
2: Um assentar à direita.
0: Não, ele diz assim, mestre, queremos que o Senhor nos conceda
2: que na sua glória
0: é o olha, que vamos pedir. Queremos que o senhor nos conceda o que vamos pedir. Então, olha,
2: você já usou espécie de artimanha.
0: Artimanha. O senhor não pode
2: dizer
0: não. Porque essa oportunidade de quem queremos somos nós. Entendeu? Então o senhor não.
2: E
0: senhor...
2: veja bem que tinha mais 10.
0: É.
2: Tinha mais 10 que também
0: almejava, né, isso.
2: Essa,
0: né,
2: posição. Veja bem que o versículo 41 está escrito: ouvindo isto, indignaram-se os 10. Contra Tiago e
0: João. Os caras querem passar na frente. É. Quer dizer, essa aí, confusão.
2: Se fosse no meus dias, dizia, ó, chegou agora e já quer sentar na
0: já
2: janela.
0: Já quer sentar na janela, entendeu? Você vê que como é bom. Agora, o que eu olho por esse lado aí é a bondade do reino. Porque todo mundo quer o quê? Está ao lado desse grande amigo. Está ao lado do Senhor. Agora, a confusão, o destaque religioso é que é o problema. O destaque. Porque as pessoas hoje, eles querem... Nós vivemos uma época de quê? De destaque. Às vezes as pessoas me encontram e dizem, ô bispo, o senhor viaja tanto, por que o senhor não anda postando foto? Digo, para quê? Ficar postando tanta coisa. Digamos, eu estou lá na Iguatebala. Né? Falar em país aqui, né, Odelgino? Eu estou lá na Guatemala, estou lá no Peru, estou em algum lugar por aí. Eu tiro foto para mim, né, Claudemir? Para guardar minhas recordações, mas para estar postando. Então eles queriam o quê? Tem gente que ele não pode, tem gente que aonde vai, ele tem que estar fazendo o quê? Postando aonde está, porque ele quer o quê?
2: Destaque.
0: Destaque. Que é para ser visto pelos homens. Ó, fulano de tal agora está. Ó, o que ele está comendo. Comeu agora, tal coisa. Tem gente que tudo. Ele está tão viciado naquilo, em um destaque, que não leva ninguém a lugar nenhum, só desperta muitas das vezes inveja. Você sabia que tem muitas postagens aí que ela só desperta inveja?
2: Exato. Exato, porque tem aquele. Já tem um ditado que diz que o que não é visto não é desejado.
0: Então.
2: E aí é onde nasce a inveja. A inveja, ela entra pelos olhos. É, pelos olhos.
0: Os olhos veem.
2: É, e o coração palpita.
0: Palpita, deseja.
2: É, e aí a pessoa não tem aquela capacidade e ela invoca.
0: Aí como ele não tem aquela capacidade de conquistar os que os olhos viram, entra nele um desespero, uma ansiedade que leva ele ao quê?
2: A
0: cometer
2: certas,
0: né, atrocidades, né? Porque,
2: por exemplo, o primeiro homicídio registrado na história foi por inveja. O primeiro. E quem foi? E o que aconteceu? Um irmão matou
0: o outro.
2: Inveja de quê? Da oferta. Porque o ofertante, ele é invejado. Por quê? O ofertante, ele tem acesso a Deus.
0: Principalmente quando a oferta dele é aceita.
2: Aceita por Deus, é isso. É. Agora o senhor corrigiu aí, né?
0: É, eu fui profundo.
2: Não, foi demais.
0: No âmago.
2: Quando a oferta é aceita por Deus, a pessoa passa a ser uma pessoa próspera em tudo que
0: ele
2: faz.
0: Não, ele domina. Ele domina porque está escrito o seguinte: e essas bênçãos lhe seguirão.
2: Não é, não é ele que corre atrás.
0: Não.
2: É a bênção,
0: Que
2: corre atrás dele.
0: Porque a partir do momento que ele faz uma aliança com Deus, tudo que ele faz para Deus é aceito. E quando ele é aceito por Deus, a maneira que Deus tem de recompensar o homem é abençoando. Abençoando. O que ele pede. Você vê que os discípulos aqui já foram logo dizendo: o senhor não pode negar. O senhor não pode negar o que nós vamos lhe pedir. Então ele sabia que se pedir ao Senhor, ele pode fazer.
2: Porém, Jesus usa aqui uma filosofia muito profunda. O versículo 42 vai dizer: mas Jesus, chamando-os para junto de si, disse: Sabeis que os que são considerados governadores dos povos têm-nos sobre seu domínio.
0: É o quê? É o versículo quanto?
2: 42.
0: 42.
2: tenho sobre o seu domínio, e sobre ele os seus maiorais. Exerce autoridade. Agora vamos 46 para arredondar a coisa aqui. Mas entre vós não é assim. Pelo contrário, quem quiser tornar-se grande entre vós, será esse o que vos sirva.
0: Então, voltando aqui, esse versículo aqui me chamou a atenção, Claudemir, 42. Quer dizer que quem governa, os governadores, você vê que o sistema mundano, ele já governa há milhares de
2: anos.
0: Não é só agora. Você vê que não é que nós estamos inventando nada, é que está escrito. Veja bem, mas Jesus, chamando todos para junto de si, disse: vocês sabem que os que são considerados governadores dos povos os dominam, e os seus maiorais exercem autoridade sobre
2: eles.
0: Quer dizer que aquele que tem o poder de governar, ele cria o quê? Ele tem ali uma equipe. E aquela equipe que faz a vontade do governador, ele exerce uma boa função. É por isso que você vê, as pessoas fazem qualquer coisa para eles adquirirem um poder. Brigam, se matam, e entra inveja, e mentem, que agora a mentira está com o nome civilizado, né? Estão usando muito aquela linguagem americana. Estão usando muito o fake news, que é a mesma mentira, né? Fake news, que é mentira, é a inverdade. Então a Bíblia chama de calúnias, de mentira. Os mentirosos, caluniadores. Então você vê que se cria uma narrativa de uma coisa que não existe. Porque o homem tem o poder de governar. Aquele que governa, ele junta aquele monte de puxa-saco, como dizem por aí. Você vê o poder desse mundo. A pessoa, quando ele está no poder, ele é cercado de amigos, não é? Dessa semana encontrei um ex-prefeito, amigo meu aí de uma cidade. Antigamente ele andava com um monte de segurança, de gente, um monte de... Agora o cara não é mais prefeito. Tava sozinho lá na rua. Aí quando me encontrou: ô, bispo, como é que o senhor tá? Tudo bem? Quanto tempo? E aí eu olhei e digo: cadê os segurança desse cara? Cadê o poder desse homem? Então isso é ilusão, Claudemir. E agora Jesus estava dando para eles uma lição.

0: Veja bem, parece que eles agora aqui, eles queriam o quê? Poderes, queriam se apresentar.
1: Exato.
0: Mas Jesus fez o quê?
1: E não era algo ruim. Era
0: não, algo é algo bom.
1: Porém, as coisas de Deus, ele já deixou bem claro, é com decência e ordem. O caminho para chegar a este lugar, Jesus esclarece nos versículos seguintes. Versículo 43, mas entre vós é assim, pelo contrário, quem quiser tornar-se grande entre vós, será esse o que vos sirva. 44, e quem quiser ser o primeiro entre vós, será o servo de todos.
0: Aí é que é o problema. Aí. Porque você vê como que é a matemática divina.
1: Não tem nada a ver com a nossa.
0: Entendeu? Nós aqui queremos ser o quê? Às vezes nós somos enganados, pensamos que estamos tão bem. Eu tenho hora que eu sou. A minha fé é sequestrada. Tem hora que a minha fé é sequestrada, entra um pouco assim de um pensamento meio esquisito. E eu penso que eu estou abafando daqui a pouco, meu amigo. Eu paro assim, rapaz, eu não estou com nada, não. Eu não estou com nada, não. Tem hora que nós estamos em ambientes que parece que a gente se sente a ser até
1: o centro.
0: Alguma coisa.
1: O centro das atenções.
0: Tem hora que eu vou pregar em alguns lugares e esse dia nós estávamos em um determinado lugar e quando o pessoal lá estava ouvindo, daqui a pouco o bispo Antônio Carlos vai assumir o palanque e Deus vai fazer milagre através desse homem. Eu digo, Senhor, e agora? E se não fizer? Aí eu corri para onde? Não tinha lugar para eu orar, eu entrei aonde? Você lembra? Dentro do carro. Deixei vocês lá no meio da multidão e entrei dentro do carro e disse, meu Deus, eu vou orar. E estava até legal o movimento, né? Eu disse, não, mas eu vou orar. Porque se Deus não fizer isso, eu vou ser o quê?
1: Envergonhado. Em praça pública.
0: É mole? É aí, nessa hora, que nós temos que tomar cuidado.
1: E que nós vemos a dependência total
0: do Espírito Santo.
1: Que nós não somos
0: nada. Às vezes ocupamos uma posição momentânea. Você vê os grandes homens que foram sucesso. Dr. Morro Cerulo, um grande homem de Deus, homem com uma mente fora do comum. Eu tive a honra de ouvir pessoalmente aquele homem pregar. Morreu. Muitos homens, o missionário Davi Miranda, um dos maiores líderes usado em cura divina no Brasil, foi ele e o missionário Manuel de Melo, da Igreja O Brasil para Cristo, em São Paulo. A sede fica ali, em frente ao campo do Palmeira. Então, eram homens usadíssimos por Deus. Eu já vi o Davi Miranda, uma época, o missionário levaram lá uma criança e a mulher chegou lá desesperada, saiu lá do hospital das clínicas e levou. Chegou lá, jogou. A criança morreu lá, não sei como foi que ela conseguiu. Não sei se morreu lá dentro ou morreu na porta do hospital. Sei que ela levou. E o missionário Davi Miranda orou naquele momento. E Deus fez o Espírito voltar para a criança. A igreja pegou fogo, a igreja, entendeu? Milhões de pessoas foram curadas. Mas cadê o missionário Davi Miranda? Chegou o tempo dele, foi embora. Tudo que ele construiu ficou aí, até para a família brigarem, né? Que dá início aí no final. Porque quem não fez nada quer ser o chefe. Na hora de pagar o preço, ninguém quer pagar, mas na hora de... É como diz Aurino Vieira da Costa, depois da onça morta, todo mundo é o caçador. A onça já está morta. Entendeu? Então, meus irmãos, o poder não vem do homem, o poder vem de Deus. Tudo que o homem planeja é o quê? Passageiro. E você vê que os discípulos aqui, eles projetaram, está onde? Ser ministro no céu, um à direita, outro à esquerda, que destaque maravilhoso, não é? Aí todo mundo chega, quem que tá sentado à direita aí? Rapaz,

0: é o Tiago. E esse outro aí? Quem
1: João.
0: É? João. Rapaz, que esses caras aí é...
1: É o melhor.
0: É o tal, viu? É. Aí Jesus disse, não, aqui nem é assim não.
1: Não sei se tá assim não.
0: Aqui não funciona assim não.
1: Aqui tem que...
0: Descer.
1: Descer.
0: Aqui o maior vai ser...
1: O menor.
0: O menor.
1: Servo, o mais servo.
0: Que mais trabalhar na obra.
1: E o interessante, bispo, e Jesus usa aqui o exemplo dele próprio. Eu não vim para ser servido. Eu vim para
0: servir.
1: Você quer tomar meu lugar?
0: E mostrou aqui aos homens a diferença dos governadores, dos que governam. Que eles são
1: na terra. E o governo celestial.
0: É. Há uma diferença muito,
1: muito
0: grande.
1: Muito grande.
0: Muito grande.
1: Não tem nada a ver com aqui. É mistério. É, vocês não querem saber de mistério? Mistério é aqui, ó.
0: É.
1: Jesus agora. E ele, a parte mais interessante que eu gosto de Jesus, o bispo, é que ele usa o momento para trazer uma mensagem para todos. Ele nem só fala com os dois que estavam pedindo para sentar à direita e à esquerda, como fala para todos os demais que estavam ali, os 10.
0: Que... E para os que estão ouvindo agora.
1: Exato.
0: Porque a palavra dele é eterna.
1: E aí ele traz a explicação de uma vez por todas, para todos ficar ciente como é o procedimento para tentar achar essa vaga.
0: Tem que se humilhar demais. Tem que ser servo. Aí você vê o quanto que as pessoas perdem tempo em não servir a Deus.
1: E não é servir de qualquer maneira. Em espírito e em...
0: Verdade.
1: Isso não é fácil.
0: Mas desde quando o homem começa a fazer alguma coisa para Deus, Claudemir?
1: Ele já está no
0: caminho. Ele já está no caminho, porque ninguém quer fazer nada. Hoje, por exemplo, tudo que você fala hoje numa igreja, eu sou de uma época que... Quando se falava assim, olha, fulano de tal vai ser um dirigente da igreja. Aquele homem ali recebia um troféu. Era uma disputa. Todos nós queríamos tomar conta de uma igreja, queríamos uma posição. Hoje só se fala em quê? Em dinheiro. Hoje até para cantar nas igrejas, nós pastor tem que pagar. Tem que pagar. Ô, bispo, não fale. Esse dia a irmã lá da nossa igreja falou, não, bispo, não fala assim não, que cobrou. Eu digo, não, desde quando vem aqui, que ganha alguma coisa, eu tô pagando. Ah, não, isso não é, tá pagando. Porque é normal uma pessoa, eu te convido para você levar uma palavra na igreja, aí você mora distante, você vem com o seu carro, eu vou ver se o seu carro, o consumo do seu carro, você vem com sua família, eu vou ter que arrumar, pagar sua gasolina, é claro, um local para você dormir, lhe dá janta ou almoço e por livre e espontânea vontade eu posso levantar ali uma oferta para te abençoar, mas sem você especificar. Mas hoje você vê que as pessoas cantam música dos outros e dizem que são cantores e eles vão a fim de ganhar o quê?
1: Dinheiro.
0: Os altares hoje está cheio de rato. Rato de altares. Sou eu que estou falando, Antônio Carlos. Sem medo. Você pode nem concordar. E pouco me importa se você concorda ou não. Então, essa é a realidade. Hoje, tudo que se fala é o dinheiro. Você vai me dar quanto? Até os filhos. Você fala com o filho, vai me dar quanto, pai? Parece que o dinheiro está em primeiro
1: lugar.
0: E o servir? E o fazer para Deus? Desgastar a sua vida? Eu estava olhando, eu e minha esposa, nós estamos com 42 anos de casado. Toda a nossa vida tem sido servindo o Senhor. Hoje eu estou vendo minha mulher, às vezes, é um pouco desgastada. Mas toda a nossa saúde... Ela tem sido entregue no altar, Claudemir. Eu falo isso com muita humildade. A minha vida tem sido uma vida... Você vê. Você que me acompanha, você vê. É pouca... Eu não ando passeando. Eu ando trabalhando. Eu viajo muito. Acabei de chegar de viagem ontem. Segunda-feira estou viajando novamente. Mas a minha vida é o quê? Trabalhar para a obra de Deus. E eu sei que tem as dificuldades, tem as lutas, tem os problemas, mas nós temos nos oferecido ao altar. E o que é que nós temos recebido de Deus? A recompensa. Porque Ele tem cuidado de nós. O Senhor Jesus, Ele tem cuidado. Todo aquele que Ele se entrega para Deus, sem ganância, Deus vai cuidar deles. E era isso que o Senhor Jesus queria mostrar para esses meninos, né? Para esses rapazes que estavam ali querendo uma posição de destaque. Quem sabe você está na igreja, mas você está querendo destaque. E outra coisa, e a igreja, você sabe que todo mundo tem um fã. A gente fala, ah, eu não adoro homem, não tenho um fã e tal, mas todo mundo torce por alguém. Eu me lembro que a primeira vez que eu tive ao lado, eu tinha um sonho de conhecer alguns cantores há uns anos atrás. O dia que eu vi Luiz de Carvalho, um ícone da música evangélica, lá em São Bernardo do Campo, estava eu e o meu tesoureiro na época, irmão Josequias, nós estávamos lá em São Bernardo do Campo, em uma loja de material de construção, quando eu olho do lado, Luiz de Carvalho. Eu nem conheci. Estava de bermuda, de chinelo, chinelinho, de couro e tal, de bermuda. Aí, o pessoal olhou, ah, rapaz, quem está ali, Luiz de Carvalho, Luiz de Carvalho. E aí eu disse, olha, ainda que ele me dê um carão, mas eu vou lá. Aí cheguei, poxa, aquilo ali para mim foi bacana. O dia que eu vi Oséias de Paula, aquilo foi uma alegria. O dia que eu tive ao lado de muita gente, é bom. Porque isso é uma coisa que nos enriquece nesse mundo, mas no reino de Deus, Claudemir, é totalmente diferente.
1: Diferente demais.
0: O dia que eu vi o jogador de futebol, o Zico, pessoalmente, eu vi o Zico. E vi também Roberto Dinamite. O Roberto, ele tinha uma marca na perna, assim, uma marca, não sei se foi uma cirurgia, não sei o que foi, ele tinha um corte, assim, uma marca na perna. Eu vi o Roberto, o ícone do Vasco da Gama, um abraço a todos os vascaínos. Eu vi o Roberto. O dia que eu preguei o evangelho para o Bartô Galeno, entendeu? Eu tive honras. Eu tive essas honras.
1: Bispo, eu tô achando que o senhor é antes do Orkut.
0: Rapaz, aí da ajuda da risada. Me chamou de quê, da ajuda? Do homem das cavernas. Só faltou dizer que eu sou um dinossauro Rex.
1: Deu. Presta atenção. Ele esteve com quem? Zico? Dinamite? É, rapaz.
0: Não, é assim. E aquilo ali foi... O meu tio Mário... Quando viu o Roberto, que ele era vascaíno, o meu tio ficou em tempo do coração sair da boca, entendeu? Aquela alegria. Eu tenho que falar com o Roberto. Antônio Carlos, será que ele vai? Eu digo, tio, ele vai te atender. Não, Antônio Carlos, eu queria ver ele, eu queria conversar com ele. Eu digo, vai lá, você vira aí. Entendeu? Então, todos nós temos, mas sabe qual é o nosso maior ídolo? O Senhor Jesus.
1: É.
0: Esse é o caminho, a verdade e a vida. Porque esses homens passam, essa fama passa. Eu tive a honra de almoçar lá no Rio de Janeiro com o pastor Cris Duran. Você conhece o Cris Duran?
1: Eu ouvi falar.
0: O cara come pra caramba. Vê uma música evangélica com o Cris Duran e o pastor Cris Duran. A gente almoçamos junto, ele comeu o frango quase todo, quase me deixou sem um frango. E o pastor disse assim, irmão, você, irmão Cristo, parece que tá mesmo com fome, hein? Tá pegando mesmo legal. E ele pegava a coxa de frango e jogava pra frente. Foi uma bênção de Deus. Então, observe bem, Claudemir, mas a maior riqueza do homem... Por que que eu tô contando tudo isso pra você? Pra você saber que a maior felicidade do homem não é as coisas desse mundo, é o reino de Deus. E nós vamos atender aqui uma pessoa, desculpa, nós vamos atender aqui um ouvinte, enquanto o Del Júnior procura aí um hino aí com o Cris Duran. Encontrou, Del Júnior?
2: Procurando.
0: Então, vai, então, mas vamos atender um ouvinte, depois você procura esse negócio. Então, para a gente encerrar aqui, Claudemir, que não dá tempo para a gente fechar aqui a nossa mensagem, mas o resumo de tudo isso aqui é o quê? Qual é o resumo de quem está à procura de fama de primeiro lugar?
1: Servir.
0: Servir. E quem serve, entra no destaque. Quem serve a Deus, ele entra em destaque. Vamos ouvir.
2: Bom dia de Deus, né, Senhor? Seja agora, porque eu já aqui começo todo sábado.
0: Tá certo, então, nós vamos atender mais um ouvinte.
3: Bom dia, Bispo, bom dia com Jesus, bom dia, Abel, bom dia, Claudemir.
0: É a dona Damiana.
3: Eu oração pela vida do meu pequeno Ravi, pela vida do meu filho que está viajando nesse momento, pela vida de Gleison, pela vida de Elisa, pela vida de Carlinho, de Luiz, de Érica, de João, pela vida de Ronaldo, pela minha vida, Bispo, tchau, Bispo, fica com Deus, que Deus abençoe o Senhor, toda a sua família, bom final de semana para o Senhor, Bispo, tchau, abraço, lembra de Ravizinho.
0: Tá certo, então, que Deus abençoe. O próximo ouvinte, Deus Júnior.
4: Bom dia, bicho. A Márcia, que eu sou a Márcia. Bicho, eu peço oração para a minha vida, para a minha família. Estou passando uma situação muito difícil, bicho.
0: Mas eu Deus vai dar vitória. Aí. Mas Deus vai dar vitória para vocês. Deus,
4: então, bom dia para todos nós.
0: Tá certo, então. Vamos para o próximo ouvinte.
5: Bom dia,
0: o próximo ouvinte, Del Júnior.
6: Oi, bispo, paz do Senhor, aqui é Zenilo Itajubá. Peço oração pela minha vida espiritual, pela vida do meu esposo, meus filhos, toda a minha família. Manda a luz especial para Marlene, para Alain, para Deus, meu filho. Paz do Senhor, Deus abençoe a todos.
0: Tá certo, então, que Deus abençoe. Vamos atender mais um ouvinte.
7: Bom dia, bispo. Deus nos abençoa. Dê um sábado abençoado para nós. O senhor e todos os ouvintes da rádio.
0: Tá certo, então.
7: O senhor, por mim e minha família.
0: Tá bom, nós vamos estar
7: orando. Não perca o programa.
0: Tá bom, dona Maria.
7: Nem das 8, nem das 9.
0: Ah, um abraço. Deus abençoe. O próximo ouvinte.
8: Alô, bispo. É Ivan, daqui, bispo Ivan. É, vem dar uma pescada aqui, bicho, pegar uns berré grande.
0: Você tá...
8: Saudade igual a Dani, ô, Dani, aí tudo bem? Você parou aí? Eu sou policial, e você é o que? Segurança, é? Eu sou da Polícia Militar. Eu sou da Polícia Militar, trabalho aqui em Bispo.
0: Ah, certo.
8: É, eu ganho quase 10 mil por mês.
0: Tá vendo aí?
8: E...
0: Ah, então e vai comprar muito queijo.
8: Um requeijão pro bicho. Para vender para ele aqui, tem aqui, vender queijo. Falou, bispo, um abraço, dá um abraço para o Dorival.
0: Tá certo.
8: Dorival.
0: Tá certo, então, um abraço.
8: Manda um abraço para a Damiana, o meninozinho dela, Ravi, pela vida de Elisa e Elisa Igreja também, manda um alô. Falou, bispo, um abraço.
0: Tá certo, e então. Deus, que tá. Deus abençoe.
8: Eu, essa música vai ser oferecida pra mim, valeu. Eu sou vem pregar na minha igreja aqui, viu?
0: Vamos
8: na
0: sim.
8: Na igreja Batista aqui, na Maria de Paulinho.
0: Tá certo, então.
8: Alô, bispo, um abraço.
0: Outro.
8: E com Deus.
0: Nós vamos atender mais um ouvinte. Não, vamos orar, porque vem aí agora o bispo Agnaldo Vieira. Não vai dar nem tempo ouvir a música. Mas você deixa ela no gancho, porque na próxima semana, Deus, nós vamos ouvir uma música aí com... O cantor Cris Durão, hoje um pastor, um servo de Deus. Vamos orar. Senhor Deus, em nome de Jesus, eu quero te agradecer por tudo. Toma os teus filhos em tuas mãos, dá um dia de paz. Que a tua palavra vá ao coração de cada um dos meus irmãos. Que todos sejam abençoados, em o nome do Senhor Jesus. Que Deus abençoe a todos e fiquem todos com Deus. E vem aí o Bispo Agnaldo Vieira com o programa Paz para a Cidade. É o que o povo está precisando, é de paz. Um abraço.
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Olá, muito bom dia, graça e paz. Através de nosso Senhor e Salvador Jesus Cristo, vamos começar o dia com Deus, não é, gente? Começando o dia com Deus, realmente tudo fica melhor, funciona, satisfaz. E por isso eu quero te convidar, porque para começarmos o dia com Deus, nós temos que começar, sabe, fazendo o quê? Orando. É, porque orando fica fácil. Quem ora, melhora. Quem ora, obtém vitória. E eu quero unir a minha fé, lógico, a sua fé, e juntos falaremos com Deus agora. Amado Deus, Pai do nosso Senhor e Salvador Jesus Cristo, nós nos adentramos na tua sagrada, santa, excelsa e augusta presença, Senhor. Ó Deus, tu que conheces as nossas fragilidades, as nossas limitações, lembra-te que somos pó, terra, cinza, não temos outro bem além de ti, Senhor. Para quem iremos nós, meu Pai? Só tu tens as palavras da vida eterna. Meu Deus, nós te louvamos por haver dormido e acordados, porque o Senhor nos sustentou, nos mantendo com o fôlego da vida. Obrigado, ó Deus, pelo dia de ontem, em que foi comemorado o Dia dos Namorados. Ó Deus, certamente o dia, Senhor, do amor entre os cônjuges. Ó Deus querido, que o Senhor venha realmente fazer com que, Senhor, seja conforme tu requeres, conforme está planejado por Deus. Meu Deus, que os casais venham, Senhor, Pai querido, viver conforme o Senhor definiu que vivamos. Ó Deus eterno, aqueles que estão em dificuldade, que o Senhor venha neutralizar, extinguir e apagar toda a fúria infernal, Senhor. Eu quero neste momento interceder em prol das famílias, em prol dos casais. Senhor, tenha misericórdia. Vá ao encontro de cada um agora que me ouve nesta sagrada hora. Quero eu te rogar, Senhor, em prol desta cidade, Ipiaú, Bahia, Brasil, meu Deus do céu, que tua glória, graça, unção que despedaça o jugo, quebra os ferrolhos de ferro, de aço e de bronze, Senhor, passe a agir nesta cidade. Que a graça do Divino Espírito Santo esteja no comando desta programação a partir deste momento. Eu te rogo, Senhor, em nome do Pai, do Filho e do Espírito Santo, e o Amém.

São exatamente 9 horas, eu disse 9 horas mais 9 minutinhos. Horário de Brasília, tá certo? Para o dia de hoje, 13 de junho do ano 2026. Gratidão, gratidão a Deus, porque dormimos, acordamos, o Senhor nos permitiu retornar às nossas atividades e é por esta razão que aqui já nos encontramos neste sagrado momento, tá bom? Um alôzão pra você que está na zona rural, ligado no Paz pra Cidade, você que está feliz, muito alegre, sem sombra de dúvida, né, gente? É muita chuva abençoadora. E agora estamos aí nos aproximando do inverno, né? Dia 21 iniciará exatamente, vai começar, né, o inverno exatamente 2026, inverno brasileiro, né? Então, nós estamos aí muito alegres, felizes, porque esse Deus é lindo e maravilhoso. Por se falar na zona rural, um alô pra você que está ligadinho aqui no Paz pra Cidade, um alô pro meu irmão Everaldo Vieira, juntamente com a minha cunhada Rose, o Maguidiel, ligados no Paz pra Cidade, lá na zona rural. Deus abençoe vocês lá na fazenda, a graça do Divino Espírito Santo continue com vocês. Um alô também pra você, Jair tava ligadão, exatamente, ele participou, gente, do culto, o Id Pregar na Praça Rui Barbosa, na quinta-feira, toda quinta-feira, exatamente a partir das 9 horas da manhã, estamos ali, né, eu e minha esposa, uma equipe, a missionária Isabel, também o presbítero Zezinho, a esposa, também a Zefinha, né, maravilha. Mas deixa eu dizer pra vocês, na próxima quinta-feira não teremos, porque estarei viajando, segunda-feira, no dia 15, retornarei no dia 30. Então, nesses dias aí, de 15 a 30, não haverá o Ide Pregai. Aguardem. Se Deus disser que sim, retornarei e vamos dar sequência, tá bom? A última palavra quem dar é Deus. Mas eu quero exatamente dar um alô para todo o pessoal que está na zona rural. Eu quero dar um alô também, sabe, para o Joel da Transacab. Espagnal, o senhor sumiu. Não, Joel, não sou sumido, eu sou aparecido, rapaz. Exatamente, eu tive com você, você disse que eu sumi. Não, eu sou aparecido, né? Mas eu quero dar um alô também para sua mãe, a irmã Beca, lá na... Exatamente, Walter Oleverge. Ela que é uma ouvinte assídua aqui do Paz pra Cidade. Mas vamos dar um alô também pro pessoal lá no Alto do Paraíso. Exatamente, Almir, Deus te abençoe, te guarde. Quero dar um alô também pro pessoal lá no Temão. É o Temão de Piaú, viu, gente? Um alô pro João, pro Léo, pro Leo, pra Eliane, pro esposo, pra Jô Paula, para as crianças. Um alô também lá pra o Hélio, lá na Cachoeira Bonita, ele e a sua esposa, Evani. Um alô também pro Cunca, no Pé da Serra. Tem o Cunca e a Zenaide também ligados no Paz pra Cidade. Lá também, exatamente, nós temos também a nossa irmã Elisângela, que nos ouve lá no Alto do Tingui. Deus abençoe a senhora e família e todo o povo ligado no Paz pra Cidade. No braço pequeno nós temos a irmã Tereza, tá certo? E o seu esposo também, eles são os pais do pastor Claudiel. Olha, um alô pra todo o pessoal aí do braço pequeno, viu? Um alô também pra Cursa lá dos Cardins. Deus abençoe você e todos os demais Cardins também. Pessoal dos Galegos, pessoal exatamente que nos ouve. É na Fazenda Bola Verde, lá no Goloso. Também nós temos o pessoal nos ouvindo, gente, lá no Tamandaré, a nossa irmã Aurenita, ligada no Passo para a Cidade, ela e toda a sua família. E lá na Fazenda Boa Esperança, nós estamos, quem está nos ouvindo é o Adeilton Miranda e a sua esposa Valdicélia. Encontrei com eles hoje pela manhã, viu? Foi bom demais, forte abraço para você, viu, Adeilton? Pra você e família também. Na Turmalina, nós temos o Cal, nós temos a Tatiane, os filhos do casal, o Sandro vai.

fazendo a apresentação da programação Ide Pregai. Valeu, Adazilza, que Deus te abençoe poderosamente, tá bom? Quero dar um alô também para todo o pessoal que nos ouve na região rural, onde você estiver nos ouvindo, que o braço forte, poderoso de Deus, do Jeová Rafá, do grande arquiteto do universo, esteja levantado para te socorrer, para te amparar, para te proteger, para te abençoar com toda sorte de bênção celestial em Cristo Jesus. Um alô também para todos que estão na zona urbana, exatamente de Piauí, que Deus venha te dar toda sorte de bênção. Tá no comércio, tá no sítio, tá no comércio, tá na panificadora, no bar, no bazar, no salão de cabeleireiro, no supermercado, na farmácia, tá na loja de calçado, de confecção. Olha, Deus te abençoe poderosamente agora, viu? A graça do Senhor Jesus te alcance e receba a revelação forte do Evangelho de nosso Senhor e Salvador Jesus Cristo. Pode estar escrito, tá? Exatamente, o Pai disse, gestaste estas coisas.

falar aquilo, entendeu? Mas vai definir, tá? É, dando pro meu amigo, pra minha amiga, pra você, querido, porque servir é o maior nível de vida, né? E por se falar nisso, tá? Vamos tocar aqui uma canção,

São exatamente 9 horas, eu disse, mais 18 minutinhos. Horário de Brasília para toda a nossa linda Piauí, Bahia, Brasil! Meu Deus do céu! Olha, gente, estamos sentindo falta aqui do pastor Wellington, né? Até pedi oração em favor dele, ele não tá muito legal da garganta. E por esse motivo ficou impossibilitado de estar me acompanhando aqui no Paz para a Cidade. Mas o aguardem, porque no próximo sábado ele estará aqui, tá certo? Para fazer a apresentação do Paz para a Cidade. Bispo Agnaldo Vieira não, tá bom? Eu rogo as orações dos santos, porque dia 15 estarei viajando, tá certo? Nós estamos completando exatamente 27 anos de existência da IFAV, Igreja Fonte da Água Viva, lá em São Paulo, né? Na sede, tá? Um ano exatamente, fui para lá para fazer a abertura do trabalho. E por esse motivo, nós estamos indo agora, indo agradecer a Deus por mais um ano de existência. Eu estarei fazendo parte da programação, inclusive ministrando a palavra de Deus no dia 19, tá bom? Então, estou viajando justamente com a minha esposa, a pastora Nainha. Vai ser algo tremendo de Deus, eu conto com as suas orações. Mas também, gente, ontem que dia maravilhoso, né? Deus nos abençoou poderosamente na exatamente palestra, né, para casais. Nós somos felizes quando formulamos o convite à psicanalista Simone França, tá? Ela que é a esposa do meu primo, Rosenildo França, e realmente foi coisa extraordinária. Pense em muita edificação para os namorados, para os casais, para os cônjuges, ministração das Sagradas Escrituras, verdadeiro alimento exatamente para o nosso relacionamento conjugal, familiar. Foi lindo demais. Inclusive, também um excelente combustível, né? Para prosseguirmos, para caminharmos, para avançarmos em momentos lindos e maravilhosos que foram registrados através de fotografias, de vídeos, né? Que fica na nossa memória para compartilharmos, para também exatamente mostrarmos aos nossos netos, né? Pensa numa coisa linda e maravilhosa. Inclusive, eu quero te aconselhar, tá tendo alguma batalha aí no relacionamento conjugal, tá tendo alguma luta, alguma dificuldade? Pois é, procure, exatamente a psicanalista Simone França, tá certo? Procure, ela tem exatamente consultório, ela tem tudo direitinho aí, e você pode fazer uma consulta e ser muito abençoado, viu? Deus pode te honrar de uma forma poderosa, tá certo? Então, ontem à noite foi assim que aconteceu, eu tenho certeza, não há sombra de dúvida que todos os casais foram tremendamente abençoados, aquele momento de descontração, né? Com dinâmicas, e também nós tivemos um coffee break maravilhoso. É isso mesmo, né, gente? Tá, casou, vamos desligar, vamos desleixar. Não, pelo amor de Deus, o sinal não é mais nem amarelo, não é vermelho também não, gente, é um sinal verde. É agora o momento de você desfrutar do seu cônjuge, de estar perto mesmo, de estar na alegria, de estar na paz, né? Para vencer os obstáculos, sem sombra de dúvida e sem medo de ser feliz. Então é isso que você, que nós precisamos exatamente fazer, tá? É isso que nós precisamos, nos voltar a Deus de todo o nosso coração, sem sombra de dúvida e sem medo de ser feliz, tá certo? Olha, nós vamos ver a próxima palestra e a gente vai te convidar. Queremos você conosco, tá bom? Ah, Bispo Agnaldo, eu não sou ainda evangélico, eu ainda não sou cristão. Sim, é para você mesmo. O convite é para você, sem sombra de dúvida. Ah, porque eu não tenho jeito. Não, vai lá, você vai ser bem recebido, tá certo? Você vai ser bem recepcionado. Sim, você vai ser amado, vai ser querido no nosso meio, tá bom? Nós temos exatamente coração aberto para te receber com muito amor, tá certo? Vai ser um prazer acolhê-lo, tá? Vai ter um acolhimento especial para você, tá bom? Perca não, porque é coisa de Deus para crente ungido. Às vezes quando se fala, a gente não aparece para casar, é tanta batalha, tanto obstáculo, mas eu sei porque o inimigo faz isso, porque ele sabe que você
vai ser feliz, vai ser abençoado. Tem gente que só pensa que vai ser confrontado. E não é por aí, não. Tá? É coisa linda que dinheiro não paga, terra. Não há nada, e tu não vai, depois, meu Deus, o quê? Deus te deu a oportunidade, abriu as portas pra você, porque às vezes a gente diz, ah, é o diabo que põe o obstáculo. Não, às vezes sou eu, às vezes é você mesmo. Somos nós que damos lugar, que abrimos o coração para aquilo que não é de Deus, tá bom? Então fique esperto, se volte para esse tipo de investimento, tá? O amor precisa de investimento para continuar, para prosseguir, para continuar. É isso que você precisa exatamente fazer, tá bom? Olha, eu quero dar um alô para todos vocês que estão ligadinhos aqui no Paz para a Cidade. Nós temos o pessoal do Sergrap ligado no Paz para a Cidade. Nós temos também a Cleide lá na rua 2 de dezembro. Deus te abençoe e te guarde. Nós temos a Ana lá do bairro Constância. É, nós temos também exatamente um montão de gente abençoado lá, o pessoal da Panificadora Aurora, ligado no Passo para a Cidade. Eu quero dar um alô também pro Deco lá na Marcenaria, na Horta Comunitária. Valeu, Deco, Deus te abençoe, Deus te guarde com toda sorte de bênção celestial em Cristo Jesus. A graça do Divino Espírito Santo seja com você, tá certo? Deus te abençoe. Eu quero dar um alô também, gente, pro Marcos. Marcos da Gráfica. Ligado aqui no Paz para a Cidade. Deus te abençoe, Marcos, com toda a sorte de bênção celestial em Cristo Jesus. E Nino do Açougue, gente, lá na 2, na rua Dom Pedro II. E o Valmiques. Valmiques, mototaxista. Exatamente ali na Praça Rui Barbosa, nas proximidades da Clínica São Roque. Bispo Aguinaldo, meu alô! Olha o alô aí, Valmiques! Meu querido, meu amado, a graça do Divino Espírito Santo seja contigo, tá? Um alô também pro Helenilto lá do Material de Construção, na praça ali do Centro de Abastecimento. Deus te abençoe e te guarde, viu? E o Regi, gente, Reginaldo também tá ligado no Passo pra Cidade, lá na Aparecida. Nós temos o pessoal também, tá certo, que nos ouve lá no Condomínio do Paulista. Deus te abençoe, Deus abençoe as nossas ouvintes ali também, que estão ligados, todo o povo de Deus, homens e mulheres ligados no Paz pra Cidade. E a nossa irmã, exatamente, Marilene, lá na Fazenda Floresta. Deus abençoe e guarde a senhora com toda a sorte de bênção celestial em Cristo Jesus, o nosso eterno Salvador, este Deus lindo, este Deus fiel e maravilhoso.

Chegamos ao momento tão desejado, muitíssimamente esperado, o momento da ministração das Sagradas Escrituras, da Palavra de Deus, tá? Então, ontem, dia dos namorados, gente, nós precisamos fechar essa semana, né? Falando de amor. É, porque Deus é amor. Já chega de ódio, de guerra, né? Já chega de violência, de crueldade. Não, mas não, tá demais, né? Então, vejam bem. É, o negócio é viver o amor é leve, é suave, é tranquilo, né? Coração desacelera. É glorioso. E olha só o que, que está escrito, gente, exatamente aqui em São João, capítulo de número 13. O versículo de número 34 vai nos dizer assim, olha, um novo mandamento vos dou, que vos ameis uns aos outros, como eu amei a vós, que também vocês uns aos outros vos ameis, tá? Então, um novo coração vos dou, novo mandamento vos dou, que vos ameis uns aos outros, como eu vos amei a vós, também a vós uns aos outros vos ameis. É sobre este assunto que eu quero compartilhar com vós outros, tá? É sobre essa palavra do coração de Deus. Então, amar é decisão, não é sentimento, é mandamento. Não estou sentindo de amar, mas não é sentimento, é um mandamento, é uma decisão. Decidir amar. Amar é escolha, e uma escolha diária. Viver o amor. Decisão. É preciso tomar essa decisão para que realmente você possa amar. Não é esperar sentir. Não é sentimento, é uma atitude. Exatamente consolidada, é uma atitude firme, sábia, inteligente, mesmo que o amor te leve a sofrer. O amor é sofredor. 1 Coríntios 13, de 4 a 7, vai nos dizer que o amor é sofredor, mas também é benigno. O amor não é invejoso, o amor não trata com leviandade, não se ensoberbece, tudo sofre, tudo crê, tudo espera e tudo suporta. Ei! Nenhum desses aqui, desses atributos que Paulo escreve aos Coríntios, é sentimento. É tudo atitude que você decide ter. Não é emocionalismo, tô emocionado. Ah, eu vou me casar com ela, vou me casar com ele, porque estou emocionado, eu estou tendo sentimento. Aí, com o transcorrer do tempo, o amor acabou, morreu. Sabe por quê? Não foi uma decisão, não foi uma atitude, foi uma coisa efêmera, passageira, momentânea. Isso não é de Deus. Quando eu decidi amar a Neinha como ela é, do jeito que ela é, porque ela não é perfeita. E Agnaldo Vieira, meu Deus, você não me conhece pessoalmente? Você não me conhece? Sou cheio de defeitos. Mas eu e ela, nós decidimos nos amarmos até que a morte nos separe. Então aí não tem interferência. Não tem barreira, não tem muralha, porque estamos decididos, estamos definidos, nós estamos certos desta realidade. Você sabia que nós devemos, pela palavra de Deus, amar até mesmo o nosso inimigo? Também é um mandamento. Eu, porém, vos digo, palavras proferidas dos sacrossantos lábios de Jesus,
Eu, porém, vos digo, amai os vossos inimigos, bendizei os que vos maldizem, fazei bem aos que vos odeiam. Se fosse sentimento, ninguém amaria o seu inimigo se fosse sentimento. É decisão de obedecer às sagradas escrituras, de obedecer ao Deus soberano, de obedecer ao Deus eterno. Maridos, esposos, amai vossas esposas. É amar, querido. É amar. Por que que alguém diz o amor acabou? Porque você decidiu não amar. Decidiu, às vezes, até odiar, machucar, denegrir, ferir, humilhar. Ou pode ser o contrário. Ela decidiu não amar o esposo. Agora, odiar, apresentar os defeitos, as dificuldades, os problemas. Porque decidiu. Porque é decisão. Amar é uma decisão. E não amar também é uma decisão. É uma atitude. E muitos dizem, não, é Satanás, é o diabo, é o cão. Mas tu tá dando lugar, tu tá investindo, é isso que tu tá fazendo, tu tá fugindo do mandamento de Deus, que diz, amai uns aos outros. É dessa forma, terra boa. Vamos viver o amor, porque Deus é amor. Por que tanto lar separado, tanta criança desesperadas? Crianças nos faróis, pedindo alimento para sobreviver. Crianças debaixo de marquises, de viadutos. Por que isso? Porque certamente, em muitos casos, os pais deixaram de se amar. E as crianças vão pagar o pato. Por que muitos hoje estão enveredados nas dependências? Porque está faltando esse amor. O egoísmo tem implantado no coração. Quantos que até dizem, eu vou gastar a minha vida para estar nessa de estar com mulher, com esposa, criando filhos e tal. Pois bem, tome cuidado. Se não se acabar sozinho, depressivo. Eu era feliz, eu não sabia. Pois bem, criei minhas filhas com muito amor, batalhando, eu e minha esposa. Mas hoje eu tenho exatamente duas filhas lindas e maravilhosas. A Tizá Vieira, Caroline Vieira, ambas casadas. Os genros maravilhosíssimos. Meus netos lindos e maravilhosos. Meu neto primogênito, 18 anos de idade, está fazendo engenharia civil com 18 anos de idade. Como que eu vou dizer que eu me desgastei? Como que eu posso dizer que me fracassei? Como que posso dizer que estou derrotado? Derrotado é quem não ama, rapaz. Derrotado é quem foge do mandamento de Deus. Derrotado é quem abandona seu lar, a sua esposa, os seus filhos, as suas famílias. Acorda enquanto é tempo. Acorda enquanto é tempo. Obedeça o mandamento. Amai-vos uns aos outros. Palavras proferidas dos sacrossantos lábios sagrados de nosso Senhor e Salvador Jesus Cristo. Até os seus inimigos, até os meus inimigos, trate Deus com eles. Não eu. Prefiro paz. É melhor ter paz do que ter razão. A cadeia está cheia de pessoas que estão lá, às vezes, por causa da razão. Ele ignorou a paz e foi. Perdeu a visão, deixou de amar, de reconhecer uma imagem, a semelhança de Deus. E agora está lá sofrendo. Que cabe a mim orar, o que é que eu faço? Oro, peço misericórdia para que Deus tenha compaixão. Em terceiro lugar, amor é decisão. É definição, é determinação. Em terceiro lugar, amor prova que você é de Deus. Quem ama
está provando que é de Deus. Ah, eu não vou amar porque eu não sou tolo, eu não sou bobo, eu não sou besta. E quem te disse que amor é tolice? Quem te disse que o amor é besteira? Quem te disse que o amor é fracasso? Pelo contrário, amor prova que você é de Deus. Quando você ama, você está dizendo, eu sou de Deus. Olha o que está escrito em 1 João 4, 7, 8. Amados, amemo-nos uns aos outros, porque o amor é de Deus. E qualquer que ama é nascido de Deus e conhece a Deus. Aquele que não ama, não conhece a Deus. Porque Deus é amor. Portanto, meu querido, quem decidiu seguir a Jesus, decide amar. Não tem como separar. Se é um discípulo de Cristo, é um seguidor de Cristo, deve amar. Ei, servo de Deus, tá amando a sua esposa? Ei, servo de Deus, tá amando esse abençoado que Deus colocou para marchar do teu lado? Se são de Deus, não tem outra coisa para fazer, tá? Não tem outra, não há outro comportamento. Portanto, seja impactado pelo amor de Deus, porque eu conheço muita gente que está depressivo, chorando, desesperado e dizendo, eu era feliz e não sabia, não valorizou, perdeu, não cuidou, acabou, não decidiu. Que o pior é ficar em cima do muro. Eu não sei se a amo, não sei se amo ele, se tem amor. Eu estou inseguro, estou na dúvida. O inimigo entra no negócio. Portanto, sentimento falha, dúvida falha, mas a decisão permanece. Amar é quando você trata bem quem não merece. Jesus te amou por decisão na cruz. Agora é sua vez. Ele te amou por decisão na cruz. Você merecia ser amado por Jesus? Aguinaldo Vieira merecia? Quem merecia? Quem era bonzinho? Quem era bacana aí? Quem era certinho aí? Mas Jesus, ele decidiu nos amar. Lá no Calvário, ele sofreu, ele padeceu, foi cravejado pelos pés, pelas mãos, coroado de espinho. E o seu corpo foi traspassado por uma lança, de um lado ao outro. Sabe por quê? Ele decidiu nos amar. Amar é, haja o que houver, custe o que custar, aconteça o que aconteça. Portanto, meu amigo,

ou algum tempo, tente reconciliação, tente voltar, tente talvez dar uma chance a si mesmo. Não seja um deprimido, não se entregue à porta larga deste mundo, fuja disso, porque muita gente vai dizer, ô, aquela minha namoradinha, me casei com ela quando eu tinha 18 anos, pronto, agora não tá mais com você, já está nos braços de outro, não dá mais pra voltar, vigia, vigia. Amor não é sentimento, amor é decisão, amor é atitude. Mas bispo, meu amor acabou. Quando o coração não quer, a obediência vai decidir, hein? Deus vai te mostrar que você deveria obedecer e vai doer. O amor bíblico, exatamente, amados, é verbo, é verdade, não é emoção, é decisão, é definição.

horas, mas 44 minutinhos, tá certo, homem? Porque o amor de Deus, Deus é amor, ele nos deu esse grande mandamento e ele não ia exigir que nós amássemos, sim, nos capacitar para tanto, tá bem? Então não vale desculpa. O negócio é amar mesmo, é o maior nível de vida. Olha, por se falar em amar, nós queremos fazer um convite para você. Hoje, exatamente às 19 horas, estaremos iniciando a inauguração do templo em Itajibá, ao lado do ginásio de esportes, bem no centrão de Itajibá, tá bom? Nós contamos com você, estamos saindo aqui umas equipes aqui da sede, lá do Alto da Bela Vista, do Japumirim, vai ser uma mega festividade, tá certo? Hoje, às 19 horas, estamos nos deslocando, pedir ao povo que esteja na frente do templo sede a partir das 18 horas e 20 minutos, tá certo? Porque lá já estão esperando a gente, o pastor Rafael, a pastora, exatamente, Lucélia, a sua digníssima esposa, mas lá também nós temos a pastora também, exatamente, Aldenice, também está nos aguardando, tá certo? Lá também nós vamos ter o presbítero, exatamente, Maurício, a sua digníssima esposa, a diaconisa Jusce, tá? Nós temos os obreiros, demais oficiais para hoje fazermos a abertura, tá certo? Amanhã nós teremos Escola Bíblica Dominical, tá? Aqui na sede, no Japumirim também.

0: Tá? Em Itajubá nós vamos ter batismo nas águas, nós vamos ter separação de obreiros, tá? Vai ser o último dia da inauguração, então vai ser coisa muito linda e maravilhosa e nós contamos com você, tá certo? O projeto tá aí caminhando, indo de vento em polpa no direcionamento de Deus, tá certo? Confiando na misericórdia e na compaixão do Eterno, tá certo? Fica ligadinho aí, porque já estamos fazendo a liberação para você aí participar aqui do Paz para a Cidade. Eu quero também dar um abração aí para minha esposa, para a pastora Neinha, que está ligada no Paz para a Cidade. Um beijão. Que Deus te abençoe, viu, Santa Guerreira, né? A gente tá marchando comigo aí há 42 anos. Exatamente no dia 29, completamos. Fizemos bodas de prata dourada. É, gente, 42 anos de vida. Viu que venha muito mais 42, né? Que vá para 84. Se Deus quiser e disser que sim, eu realmente tô aí para continuar prosseguindo amando a minha esposa. De todo o meu coração, sem sombra de dúvida e sem medo de ser feliz. Eu me lembro que um dia, né, gente? Porque tem gente que quer amar por influência. É decisão, terra, é definição, é determinação. Eu me lembro que Deus me deu um carro e eu coloquei um adesivo no para-choque, viu, Del? Coloquei bem assim, olha, eu amo a minha esposa. E eu andava aqui em Piauí, viajava também para São Paulo e outros lugares com aquele adesivo. E o pessoal olhava, mas era uma declaração do meu coração. Era muita realidade. Mas eu me lembro que alguém disse, bispo, como você conseguiu esse adesivo, rapaz? Ficou influenciado. E aí ele foi também e plotou no para-choque do carro dele. Ó, gente, não é nem de rir a situação. E aí chegou em casa, mostrou pra mulher, ficou aquela felicidade. Daí a pouco, poucos dias lá, uma situação pequenininha. Ah, não te amo mais não. E arrancou. Entrou em desespero. Amar é decisão, é definição. É, haja o que houver. Tá bom? Ligue pra cá, Lili, participe aqui no Paz pra Cidade amanhã deste dia, porque o Del já tá fazendo a sua. Tá liberando pra você participar.
1: Oi, Bispo Aguinaldo Vieira. Aqui quem tá falando é Eliezer, do bairro Mirassol. Deus abençoe seu dia, sua vida. Deus te proteja também a sua família, Senhor. Deus abençoe também todos da rádio, o Del Júnior, o seu Zé e todos aí da rádio, né? Pés Brito também, que Deus abençoe. Peço aqui oração, né? Por mim, por minha família e todos que estão na escuta e por meu genro em São Paulo, tá bom? Peço oração. Que Deus te abençoe, meu irmão.
0: Valeu,
1: Zida! Que te proteja.
0: A graça de Deus seja com você, família.
1: Um abraço.
2: Bom dia, bispo. Pai do senhor. Aqui é Matheus. Matheus de Camaçari, eu e Iraci. Mandando um abraço pro senhor aí.
0: Eita, rapaz! Rapaz, que maravilha, Matheus, que maravilha, né, gente? Fizeram parte aqui da IFAV sede, mas aprove a Deus levá-los para Camaçari e só resta saudade. Muito bom, Matheus, tá te ouvindo na manhã deste dia. Ô, Glória, realmente você enriqueceu a nossa programação e matou um pouco de muita saudade.
3: Bispo, a paz do Senhor, que é ele da Avenida São Salvador. Quero agradecer ao meu Deus por ter colocado uma pessoa muito amável, muito doce na minha vida, que é Jadilson Limão, pintor da Avenida São Salvador. Quero dizer que eu te amo muito, meu amor. É 35 anos de luta e perseguição, mas sempre nós estamos vencendo na presença do Senhor Jesus. Muito obrigado, meu Senhor Jesus, por tudo. Por tudo. Por tudo. O inimigo se levanta, mas ele sabe que ele se levanta para cair. Te amo, meu amor. Te amo muito. Muito obrigada por tudo. É muitas perseguição. São muitas perseguição, bispo. Mas nós estamos vencendo na presença do nosso Deus.
0: Ô, Glória, gostei dessa participação.
3: Meus
0: também,
3: filho,
0: coisa linda, viu?
3: Tudo te ama. Você é uma pessoa maravilhosa. Te amo muito, em nome de Jesus.
0: Que maravilha. Deus te abençoe, ungida. Deus continue aumentando o seu amor pelo seu cônjuge, pelo seu esposo, pelos seus filhos, pela sua família. Isso é de Deus, é projeto de Deus. E você está realmente alinhada com os planos de Deus para a sua vida e para a sua família. Deus continue te abençoando com toda a sorte de bênção celestial em Cristo Jesus. Gostei demais da sua participação aqui no Passo para a Cidade, desse dia.
4: Bom dia, Bispo. Aqui é Jamile. Eu moro aqui na rua bairro Santa Rita. Eu gostaria de pedir uma oração pela vida da minha filha Ana Clara, que recentemente ela perdeu a bebezinha dela, minha filha Jade, meu filho Aleph, meu esposo Zezinho, e para toda a minha família, Bispo, e para todos vocês.
0: Obrigado, mulher de Deus, conte com as nossas orações, seu favor, e orar pela sua filha que teve a perda, né, do bebê. A gente sabe que não é brincadeira, psicológico, emocional, abala mesmo, fica difícil, mas vocês vão vencer, no nome de nosso Senhor e Salvador Jesus.
5: Bom dia, Bispo, a paz do Senhor Jesus, que Deus te abençoe e te proteja, aqui é Natalícia, mandou em dezembro, estou aqui ligada na programação, que é líder de audiência, a paz para a cidade, que Deus te abençoe e te proteja, meu Bispo, peço oração pela minha vida, a vida da minha família, dos meus amigos, de todos os ouvintes que estão na escuta dessa programação, um bom final de semana, gratidão, meu Bispo.
0: E agradecemos nós, Natalice, a sua participação, você como sempre, tá certo? Positivamente participando do Paz para a Cidade, que Deus te abençoe e te guarde de uma maneira toda especial.
6: Ô Bispo, eu liguei aqui para pedir oração para toda a minha família, pela primeira vez que eu estou ligando. E também agradecer a Deus por mais uma vida que Deus deu para nós, mais um neto que chegou para mim, mas a netinha nasceu prematura, 8 meses. Foi para Itabuna pegar peso lá, está nos aparelhinhos, e que Deus continue abençoando pela vida da Sara. E tenha um bom dia, Bispo, na presença de Jesus. Deus nos dê muitas forças e muita luz, que está falando a Santilha. Agradecer mesmo a Deus por mais uma vida. Ele nos deu, anteontem, nasceu a Sara. Tenha um bom dia e felicidade.
0: Valeu, irmã Santilha. Percebe-se, gente, a alegria na fala dela, né? Pelo nascimento da sua netinha, a Sarinha, né? Prematuramente, vamos orar para que Deus realmente dê a graça, que ela venha se fortalecer e crescer em sabedoria, em temor e em submissão aos sagrados ensinos de Jesus. Deus abençoe você, irmã Santilha.
7: Rapaz, Bispo, eu quero mandar um alô, vai para minha filha Tailana, vai para Dona Letícia, vai para o senhor, para sua esposa, para todos os ouvintes. Muito obrigado pelo alô, viu? Estou aqui sintonizada. E Piaú, Bahia, Brasil, meu Deus do céu. Aninha do Constância.
0: Deus te abençoe, Ana de Jesus. Deus te guarde. Em nome do Senhor Jesus, saber que você está ligado é uma honra, um prazer imenso, viu? Deus te abençoe.
8: Bom dia, Bispo. Aqui é a Dinha de Bitupã. Eu queria pedir oração por toda a minha família. Que o Senhor abençoe cada dia mais a sua vida, viu, Bispo?
0: Valeu, ouvinte!
8: Para todos vocês.
0: Valeu, ouvinte, Edinha de Ibitupã, Bahia, Brasil! Meu Deus do céu, Deus abençoe toda a nossa audiência aí exatamente em Ibitupã e a Edinha e família também. Que Deus continue operando em suas vidas. São exatamente, eu disse, 9 horas mais 54 minutinhos em Piauí, Bahia, Brasil! Meu Deus do céu, é que Deus continue realmente, gente, nos abrindo o coração, né, para amar. Amar de Deus, já chega de ódio, de crueldade, já chega de violência, de rancor, isso não é de Deus não. Mas que nós venhamos realmente amar, sem sombra de dúvidas, sem medo de ser feliz, tá? Amar os nossos vizinhos, nossos parentes, nossos entes queridos, amar os nossos familiares. Gente, eu faço tudo na minha vida para não ter problema com minha família. A minha família, lógico, né? É a pastora Neinha, as minhas filhas, os genros, os netos, mas tem a parentela também. E aí eu faço tudo para estar junto, né? Com os meus irmãos biológicos, suas esposas, seus filhos. Eu gosto disso, eu amo, eu me sinto leve no meio de todos os meus familiares, a minha parentela, a minha origem. É isso que eu ministro para todos, ministro para todos, tá? Você já pensou se todas as famílias vivessem assim? Dentro da casa de Deus também é preciso que isso aconteça, tá? E o perdão é a solução, a flexibilidade. O que acaba com tudo, gente, é a razão. Não, eu tenho razão. É a inflexibilidade. Eu não cedo, inflexível. Só que você vai contrair doenças, viu, gente? Depressão, opressão, pode infartar, vai adoecer, vai morrer. E se morrer desse jeito, para onde irá? Como é que vai ficar? O que é que você vai fazer? Quando a ordem de Deus é amar. Então se volte para amar de todo o seu coração. Em um nome do Senhor Jesus. Eu quero reforçar exatamente o pessoal da IFAV. Hoje você deve estar exatamente no templo às 18 horas e 20 minutos. Para que, tardando às 18h30, venhamos fazer o deslocamento para IFAV Itajibá, tá? IFAV Alto da Bela Vista, IFAV Sede, IFAV Japumirim, pastora Renata Passos, pastor Wellington, já estão todos programados também, com todo o pessoal ali, membros, congregados, e vai ser uma mega festividade hoje, lá em Itajibá, tá? Forte abraço, meu pastor Claudiel, pastor da IFAV Sede, também para o pastor, segundo pastor vice, pastor Augusto, tá? Um alusão também para o pastor Marcos Vinícius, pastor Marcos Maia e também para a pastora Iris. Deus abençoe seus cônjuges, Deus abençoe todos os demais casais. Um alusão também para os pastores da IFAV Japumirim, pastora Renata Passos. Um alusão também para o pastor Wellington e a sua esposa Regina. Um alusão também para os pastores de Itajibá que já estão na expectativa, estão em clima de festa de inauguração do templo. Pastor Rafael, sua digníssima esposa pastora Lucélia. Um alusão também para a pastora Aldenice. E um alô também para exatamente o presbítero Maurício e sua esposa Zulce. A graça do Divino Espírito Santo seja enorme, seja abundante, imensa na vida de cada um de vocês, tá certo? E exatamente amanhã não percam a EBD, viu, gente? A Escola Bíblica Dominical. Os assuntos, os ensinos estão extraordinários. É tempo de crescer na graça e no conhecimento de nosso Senhor e Salvador Jesus Cristo, tá certo? Então, nesse instante, tem. Vamos lá, Del. Maravilha.
9: Bom dia, Luan, que é a Dira que está falando. Bom dia, bispo, peço oração para meu filho, Fábio, minha filha, para meus netos, para minha família, para Júcia no Japumarim, para Ninha, para meu padrinho, a irmã Dulce Roque, e que Deus dê um bom dia para nós na presença do nosso Senhor Jesus Cristo. É Márcia que está falando.
0: Valeu, Deus te abençoe.
9: E para Davi, que é meu filho também.
0: Deus te abençoe, te guarde, fica na graça. E nós estamos chegando no finalzinho da nossa programação, nós queremos falar com Deus, porque orando fica fácil. Amado Pai Celestial e Pai do nosso Senhor e Salvador Jesus Cristo, gratidão a Ti pelo iniciar, pelo transcorrer e o concluir, ó Deus, desta programação. Quero eu colocar no Teu altar, sob a mira do Teu olhar sagrado, misericordioso, cada pedido de oração aqui, Senhor. Que o Senhor estenda seu braço forte, sua mão poderosa e portentosa, alcançando, Senhor, cada situação, cada circunstância, que Tu venhas, meu Deus, mudar o cenário, quebrando barreiras e tombando muralhas. A graça do Divino Espírito Santo seja com cada ouvinte, aonde estiver, Eu te rogo, meu Deus, em nome do Pai, do Filho e do Divino Espírito Santo. Paz para a cidade, chega ao seu finalzinho neste momento, promete voltar no próximo sábado, se Deus disser que sim, e vocês estarão na companhia do pastor Wellington. Fica com Deus, tchau, tchau e até lá.

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1: Tá rolando no seu sabadão, no melhor sabadão do mundo. Muito bom dia pra você. Que alegria ver você nesse dia maravilhoso.
2: Brasil.
1: Como é que você tá? Você tá bem demais? Agora são 10h17, eu sou o Luan, esse sabadão, dia 13 de junho, também dia do primeiro jogo do Brasil na Copa, oficialmente, contra a equipe marroquina. Nós que somos brasileiros estamos felizes demais. Como é que foi a sua sexta-feira pro sabadão, hã? Como é que foi esse dia maravilhoso, tá ansioso pro jogo? Quer assistir o jogo da Copa? Agora fazem 26 graus em todo Ipiaú, o tempo tá nublado. Com máximas de 30 graus, mínimas de 18, nós estamos atualmente com 26. Aquele calorzinho maravilhoso pra esquentar demais na hora do jogo, pra dançar um forró nessa véspera de São João. Tá tudo legal, tá tudo lindo. Nós temos um dia maravilhoso para aproveitar juntos, tá bom? Meu WhatsApp é o 739-8201-7006. Você pode mandar sua música, o seu alô, o seu abraço, o que você preferir, você já pode mandar pra gente. Ok, muito bom dia. Nunca é demais falar um bom dia pra você, pra que você tenha um sábado maravilhoso nesse final de semana e amanhã também um domingo melhor ainda, com certeza, já com a vitória do time brasileiro.
2: Brasil!
1: É uma atrás da outra, a partir de agora só musicaça, tá? Ferrugem, Sorriso Maroto. Apaguei pra todos e eu volto já já com o seu WhatsApp.

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2: No seu melhor sabadão, bom dia, tudo bem? Como é que tá no WhatsApp? Alô, tudo bem? Bom dia!
3: Bom dia, Luan. E aí, Luan, como é que você tá? Você tá bem, Luan? Gostaria que você passasse pra mim hoje a música de campanha pra Paulinha. Me diz o que é que eu faço, Paulinha, porque esse caso eu vou oferecer pra meu pequeno Ravi, pra você, uma pessoa muito especial. Vou oferecer pra Aninha, vou oferecer pra Dédio, vou oferecer pra Gacinema, vou oferecer pra Fera, pra Turico, pra Ana Manaus, na Rua do Curral. Tchau, Luan. Beijo, meu amorzinho. Tchau, beijo, Luan.
2: Calma, mulher, respira. Um abraço, Damiana, obrigado pela sintonia. Minha grande amiga, respira, calma, fique tranquila.
4: Oi, Luan, bom dia, aqui é o Dani do Parque da Vaquejada.
2: Tudo bem,
4: gostaria
2: Aldeane?
4: De pedir a música Miúsa de Neto Brito, oferecer pra mim, pra Rafaela, minha amiga estourada, e pra toda a galera que curte. Valeu pra vocês aí também, né?
2: Valeu.
4: E pra meu pai, Oswaldo, caminho 3, casa 10.
2: Obrigado, pela sintonia, obrigado pela audiência. Tamo junto, um beijo.
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2: Daí, calcinha preta, Paulinha.

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1: No forrozinho de Flávio José, balançando demais o seu sabadão. Tá maluco, é hora da zoeira, é dia de alegria, dia de se divertir. Só com o forrozinho do bom. Inclusive, ontem foi o dia do forró de ordem, né? Forró bom foi aquele ali. Ô, oh, coisa boa demais. Parabéns, inclusive, a toda a OAB, presidente Paulinho, ex-presidente Alida Tiziane, toda a turma também da Jovem, toda a comissão de eventos. Parabéns, viu? Foi um forró sensacional, forró de ordem. Pra todo mundo que curtiu e se divertiu. Tem muito forró no sabadão também. Deixa eu ver quem tá por aqui marcando presença. Alô, bom dia.
2: Bom dia, Luan. Aqui é Sidney de Botão. Eu tô aqui na rádio. Tudo escuro essa rádio. Muito boa essa rádio.
1: Você gosta?
2: Passa um alô pra mim, pra minha filha Ana Júlia, Maria Luísa.
1: Sim.
2: Todos ouvintes. Tá ouvindo pelo FM.
1: Que legal, hein?
2: Passa a música pra mim. Eu tô ouvindo a rádio aqui na minha casa, no Botão.
1: Massa.
2: Sidney.
1: Valeu, obrigado pela sintonia.
3: Bom dia, Luan Santana.
1: Olá, bom dia.
3: Que Deus
1: dia.
3: Abençoe nosso sábado.
1: Queria um
3: gostaria de
1: Santana,
3: ouvir uma música de Toque 10. Qualquer uma.
1: Beleza.
3: E para oferecer todo mundo que está ouvindo a programação.
1: Tá bom.
3: Para todo mundo aqui de Piauí. Então, bom dia, Madalena, do bairro 2 de dezembro.
1: Bom dia, Madalena, lá da 2 de dezembro. Você manda, a gente toca, tá na sequência.

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2: O seu lugar é aqui na Sul Ipiaú, curtindo axé, forró. Tudo de bom, agora 10h47. Deixa eu ver quem tá por aqui marcando presença. Alô, bom dia!
3: Bom dia, Luan, bom dia.
2: Opa,

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1: Puxa esse solinho. Carol Soar é a sofrência na cavalgada.

0: tá na Via Ultra, bom demais, Carol, só a fama de louca.
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0: Vai de um rápido break e volta já já.
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0: 10h56.
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5: Pra você no melhor sabadão do Brasil. Agora 11 horas e 8 minutos no sabadão, dia 13 de junho.
6: Brasil!
5: Onde tem jogaço Brasil, Marrocos e o seu palpite. Já tem aí pra essa estreia às 19 horas, às 7 horas. Pra assistir esse jogaço. Vai assistir por onde também? Quer mandar um alôzão pro meu grande amigo Vampiro Imóveis Energia Solar, viu? Que mandou uma camisaça de patrocínio. Aqui pra programação do Joga Sinistro, né? O Canarinho Azul. Camisa top demais. Obrigado pelo presente, viu, Van? Um beijo, meu grande amigo Vampiro Imóveis Energia Solar. O homem é top, viu? O mercado imobiliário é com o Vampiro, não tem jeito. Esquece. Valeu, meu queridão. Deixa eu ver quem mais tá por aqui marcando presença. Alô, bom dia.
7: Bom dia.
5: Bom dia, tudo bom?
7: Quero ouvir uma música de Bonde do Forró. Qualquer bonde uma aí, forró. Por favor.
5: Um abraço.
7: Ofereço pra todos os ouvintes, pra
5: obrigado,
7: você.
5: Obrigado, viu, pela sintonia, obrigado pela audiência. Alô, tudo bom?
8: Alô, Luan, bom dia, Ivan, daqui de Vitupan. Eu quero uma de Edson Gomes.
5: Tudo bem, Ivan de Vitupan?
8: Falou, Luan.
5: Valeu, é nóis.
8: Um abraço pra você e pra Abel Júnior, que tá no comando aí na operadora. E eu curto pra todos os corregueiros.
5: Todos
8: valeu,
5: os
8: Luan, um abraço, fique com Deus, bom sabadão pra tu.
5: Tá mandando um abraço pro meu amigo Del Júnior, nosso grande colega.
8: Ofereço pra muita gente aí.
5: Valeu, é nóis.
8: Primeira, aqui.
5: Tamo junto.
9: Bom dia, Luan, natalício dia 2 de dezembro, gostaria de ouvir uma música Calcinha Preta, qualquer uma, ofereço pra você, pra
5: qualquer
9: todos
5: uma do Calcinha
9: ouvintes,
5: Preta, Natalícia.
9: Dulce, Antônia, Otávia. Pra todos os ouvintes que estão ligados nessa programação, que é líder de audiência.
5: Beleza!
9: Abençoado pra nós, meu amigo. Que Jesus te abençoe e te proteja sempre. Gratidão.
5: Você também. Um abraço, viu, Natalícia?
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5: Pra balançar demais e aumentar o volume, tá na melhor do Brasil.
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5: É só aumentar o volume, tem bonde do forró.

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7: Pra você balançar demais, tem de todos os tipos, tem forró, tem... Ah, tem a rocha, tem reggae, tem Edson Gomes. Tem tudo que você quiser ouvir por aqui. Bom dia, viu? Vê quem mais tá por aqui. Alô, tudo bom? Bom dia!
8: Bom dia, Luan Santana. Gostaria de ouvir a música Les Germanas, Ana Júlia. Eu ofereço para a Ana Júlia, que fez 12 anos de idade, né? Júlia. 12 aninhos. Ofereço para a Natalícia aí, do bairro 2 de dezembro, para Eduarda, para Elisa Maria, Vitória. Todo mundo aqui do bairro 2 de dezembro tá ouvindo aí a rádio, viu?
7: Beleza.
8: Que Deus te proteja, te dá um bom final de semana, e o placar do jogo hoje vai ser 2-1.
7: 2-1 hoje?
8: Brasil, 2-1 aí.
7: Rapaz, contra o Marrocos, coisa boa, hein? 2-1 placar do jogo, pode ser um bom palpite, viu? Marrocos é equipe boa, pro Brasil, né? Pelo menos. E a gente consegue essa vitória, zona. Eu acho que vai dar um 3-1, viu? Cá entre nós, mais 2-1 placar bom também, tá ótimo, tá excelente. Quem mais tá por aqui? Bom dia.
9: Eu amo, bom dia. Oi. Gente, Santa Rita.
7: Tudo bem? Como é que você tá?
9: Gostaria que você tocasse pra mim a música de Pablo, Choro na Chuva. Ofereço pra você, pra mim mesmo, pra Rose.
7: Choro na Chuva.
9: Pra Vilma.
7: Boa essa
9: pra
7: música.
9: Todos que...
7: Obrigado, viu, pela sua sintonia. Obrigado pela audiência. Um forte abraço.
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7: E o álbum do Jonathan Cruz se chama Se Tocasse em Forró. E já tem inclusive a música de Ana Júlia.

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0: 10 anos de sucesso, sonzão de forró bodó lá em 2016.
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0: você manda o seu WhatsApp no 739-8201-7006. Deixa eu ver quem tá por aqui, já mandando um alô pro meu amigo Raimundo Fatel, tá sempre ligadíssimo na programação. Um abraço, viu, Raimundão? Forte abraço, meu grande amigo.
1: Bom dia, Luan, que é Rosa do Japumeri.
0: Gostaria de
1: fazer com o Xande do Avião. Ofereço pra mim, pra você, pra todos que vai ter o FM.
0: Beleza!
1: Ótimo final de semana pra todos nós.
0: Sim.
1: E o placar de hoje eu tô botando aí 1-0.
0: 1-0?
1: Né? Bora ver aí. Valeu, Luan. Deixa eu dar um bom dia, ótimo final de semana.
0: Dodô Real nesse placar de 1-0, mas é um bom placar, viu, Rosa? Rosa tá antenada aí no jogo do Brasil. Que é isso, hein, Rosa? Já tem palpite aqui de 2-1, de 1-0, é de 3-1 a propósito, viu?
2: Ô, Luan.
0: Oi!
2: Eu quero parabenizar a cidade de Apuarema.
0: Sim.
2: Tá fazendo aniversário hoje, 33 anos, Apuarema.
0: Que legal.
2: Que seja uma cidade de muita paz.
0: Já é de muita paz, mas
2: cidade de Apuarema, que seja cidade de paz, que Deus derrame a bênção sobre aquela cidade.
0: Apuarema é maravilhoso.
2: Que Deus dá de, né, muita sabedoria aos governantes de Apuarema, Bahia.
0: Amém! Apuarema é uma cidade maravilhosa. Então tá mandando esse abraço aí pra toda a turma de Apuarema, curtindo a programação. Acho que vai crescer bastante aí.
3: Grande Luan,
0: bom dia,
3: irmão. Manda um alôzão massa pra essa galera da Floricultura Cheiro do Campo. Tá aqui conectado, né, FM Piauí?
0: Ligadíssimo.
3: No seu programa, todo mundo da Anne, Solange, conectado. Eu cheguei aqui e tá aí, estonizado no seu programa, na FM Piauí também.
0: Um abraço.
3: Forte abraço, meu irmão.
0: Fui lá ontem comprar uma flor cheirosa, viu, a florzinha do Flores do Campo. Turma, gente massa. Ontem lá, comprei uma flor do Dia dos Namorados. Que qualidade no serviço, viu? Um abraço aí pra toda a turma da Flores do Campo. Opa!
4: Bom dia, Luan.
0: Oi, Damiana.
4: Hoje eu acho que o Brasil vai fazer 3-0.
0: 3-0? Bom placar, confiante. 3-0 é um bom placar. Bom palpite.

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1: O que mais que tem pra gente rodar na programação de hoje? Alô, tudo bom? Bom dia.
2: Olá, bom dia.
1: Tá a voz falhando de cantar forró.
2: Ainda aí. Toca aí um forró de magníficos. Adoro.
1: Você gosta?
2: Por favor. E eu feliz pra todo mundo que curte e gosta da música.
1: Top. Você é maravilhosa. Obrigado pela sua sintonia, obrigado pela sua audiência. Deixa eu ver quem mais tá por aqui. Alô, bom dia.
3: Bom dia, Luan. Sou Antônia da Subida da Embada. Eu peço uma música.
1: De quem?
3: Eduardo Costa.
1: Eduardo Costa.
3: Eu peço pra toda a minha família. Pra
1: beleza.
3: Você, pra Natalice, 2 de dezembro. Minha mãe, diz 2 de dezembro. Dezembro, é mocinha aqui na Subida da Embada, para todos meus amigos. E hoje eu tô fazendo aniversariando hoje.
1: Olha, completando
3: manda aí
1: idade
3: um presente
1: nova.
3: Para mim.
1: Ficando mais nova.
3: Um bom dia, Deus abençoe.
1: Um abraço pra você, tá bem? Muito obrigado pela sintonia. Parabéns, feliz aniversário. Muitos anos de paz, de amor, de luz, dinheiro no bolso.
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1: Tá aí, então, magníficos na sequência.
5: Eita, coisa boa.
6: Até que vim.
5: A gente cantando junto, né?
6: A gente cantando junto.

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1: Fechando com chave de ouro, maestrinho, pagode russo numa versão diferenciada. Agora 11h57, hoje dia 13, jogaço do Brasil. Daqui a pouquinho, pra quem tá com os ânimos afloradíssimos, Brasil Marrocos. Você deixou seu palpite, amanhã a gente volta com o resultado. Se der certo, tudo bom pro Brasil, hein? A gente chega grandão na fase de grupos.

0: Encerrando com chave de ouro, nossa Hora da Zoeira desse sabadão, tá? Agora faltam apenas 3 minutinhos pra chegarmos ao meio-dia. Em todo Ipiaú faz 28 graus e a temperatura subiu. Estamos beirando a máxima. Com previsão de condição parcialmente nublada por volta das 13 horas. As rajadas de vento estão a 3 km por hora, então tem calorzinho bom pra curtir esse jogaço da Copa, tá? 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
0: Pra você, um bom final de semana. Bom sábado. A gente se vê amanhã a partir das 10 horas da manhã.
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2: Vamos na lambada,

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1: Danado.
2: Danado o quê? Esse é Dominguinhos.
1: Danado de bom, seu Lula.